0: 8:30 da noite. 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
2: O jornalista Alex Escobar preocupou os telespectadores após passar mal durante uma participação ao vivo no programa Encontro com Patrícia Poeta, diretamente dos Estados Unidos. Segundo informações divulgadas pela Globo, Escobar teve um pico de pressão arterial, possivelmente relacionado ao forte calor enfrentado durante a cobertura da Copa do Mundo. Após o episódio, o apresentador foi levado a um hospital para realizar exames e ficar em observação. Mas poucas horas depois, fez questão de tranquilizar o público nas redes sociais. Com bom humor, ele garantiu que está bem, sem sintomas e pronto para voltar à rotina assim que receber a liberação médica.
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5: Hoje no quadro Amor de Cinema, vamos conhecer a história do seu Antônio. E ele começa assim: Ana Paula, minha história de amor começou em um porto. Era muito comum que o pessoal fosse receber quem desembarcava. Uma forma de socializar e conhecer pessoas novas. E foi assim que conheci a minha esposa anos, muitos atrás. No início, a gente saía em grupos para conhecer as pessoas, mas eu notei uma mulher diferente, forte, fora do padrão, que não quis ir com aquele pessoal passear e resolvi convidá-la eu mesmo para dar um passeio com ela. Ela aceitou e assim começou a nossa história 45 anos atrás. Hoje, a minha eterna namorada descansa em paz e eu tenho certeza que um dia vamos nos reencontrar. Quem me ajudou a escrever essa história, que é a minha, foi a minha neta, Fabiana. Adoramos ouvir o seu programa, Ninha. Muito obrigada pela sua participação, seu Antônio.

Aqui no Ritmo do Amor, George Michael com If You Were My Woman. Antes, Coldplay, Feels Like I'm Falling in Love. Um beijo para a Nair, final do telefone 4492. E um beijo também para o Ivan. Ana, eu adoro a sua programação e eu quero mandar um beijo para minha esposa, há 34 anos, a Carmen. Hoje é o nosso aniversário de casamento. Muitas felicidades para vocês. Obrigada pela participação. 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

Hora de encerrar a sequência e dessa vez com Lulu Santos, Tempos Modernos. Depois do intervalo, eu volto com você e com Michael Jackson. 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
8: Aqui você participa pelo WhatsApp e você é muito bem-vindo. Salve no seu celular o nosso número 3499-136-2203. Você pode pedir a sua música também lá no meu Insta, no Sou Ana Paula Barros. Michael Jackson, I Just Can't Stop Loving You.

Meghan Trainor e John Legend, Like I'm Gonna Lose You, antes para matar a saudade do Radiotax, Eva. Um beijo para Vivian, final do telefone 0042. Um beijo para o Alisson, Ana, eu adoro o seu programa. Mande um beijo para o meu filhinho, o Arthur, que hoje completa 10 anos. Adoramos ouvir o seu programa, eu, a minha esposa e ele. Muito obrigada pela participação de vocês.

0: de encerrar No Ritmo do Amor desta quinta-feira, hoje com Frejá, Segredos. Muito obrigada pela sua companhia e obrigada também pela sua participação, sempre no WhatsApp, no 3499-136-2203. Aproveite a sua noite, descanse, que a paz que excede todo entendimento esteja sempre no seu coração. Beijo da Ruiva, fica bem.
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1: A corrida pela chuteira de ouro da Copa do Mundo está pegando fogo. Terminadas as duas primeiras rodadas, três dos maiores astros do futebol mundial disparam na artilharia. Messi, Mbappé e Haaland. O argentino lidera a lista com 5 gols, já alcançou outro feito histórico. Se tornou o maior artilheiro da história das Copas, com 18 gols somados em mundiais. Logo atrás aparece Mbappé e Haaland, com 4 gols cada. O francês, artilheiro da Copa de 2022, segue caçando mais um título individual. Já o norueguês disputa sua primeira Copa e vem surpreendendo com uma performance impressionante. E com o novo formato da competição, que agora tem 48 seleções, uma pergunta voltou a ganhar força. Será que alguém consegue quebrar o recorde de Justin Fontaine? O francês marcou 13 gols na Copa de 1958 e segue sendo o maior artilheiro de uma única edição do torneio há exatos 68 anos. Com até 8 jogos possíveis para quem chegar à final, Messi, Mbappé e Haaland têm mais oportunidades do que qualquer artilheiro das últimas décadas. A disputa está aberta e promete ser um dos grandes capítulos desta Copa do Mundo. Por aqui, Cido Gameiro, e a qualquer momento tem mais Torcida Brasil na Copa. 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
6: Bandeira 2. 10 horas e 7 minutos.
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12: A Índia, que já foi o segundo maior exportador de açúcar do mundo, deve ter pouca disponibilidade de exportação pelos próximos anos. O motivo é a combinação de dois fatores: o avanço do El Niño e o aumento do uso de cana-de-açúcar para a produção do etanol. A expectativa é que as chuvas de monção fiquem abaixo da média, prejudicando o plantio e reduzindo a produção de cana no país. Ao mesmo tempo, o governo indiano tem estimulado fortemente o uso do etanol como forma de reduzir a dependência de petróleo importado. Com isso, milhões de toneladas de açúcar devem deixar de chegar ao mercado internacional, o que pode impactar países importadores da Ásia, África e Oriente Médio a manter os preços da commodity em patamares elevados.
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0: Messi e Cristiano Ronaldo continuam escrevendo capítulos históricos da Copa do Mundo. Nesta semana, o argentino se tornou o maior artilheiro da história dos mundiais, com 18 gols. Já o português entrou para a história como o primeiro jogador a marcar em 6 Copas do Mundo diferentes. Mas a relação entre os dois vai muito além da rivalidade. Ao longo de quase 20 anos, Messi e Cristiano acumularam coincidências impressionantes dentro e fora do campo. Os dois marcaram seus primeiros gols em Copas com apenas um dia de diferença em 2006. E agora, exatamente 20 anos depois, voltaram a balançar as redes nessa edição do Mundial. Até na vida pessoal existem semelhanças. Os filhos mais velhos dos craques têm a mesma diferença de idade dos pais. E mais, os dois têm filhos chamados Mateu. Dentro de campo, as comparações são inevitáveis. Messi é o maior goleador das Copas. Cristiano é o único a marcar em 6 edições diferentes. Dois fenômenos que marcaram gerações e que, mesmo perto dos 40 anos, continuam fazendo história no maior palco do futebol mundial. Sou Cido Gameiro e a qualquer momento tem mais Torcida Brasil na Copa. 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
6: Vamos de esclarecimento sobre auxílio acidente? Eu tenho certeza que você tem uma dessas dúvidas. Só recebe auxílio acidente quem sofreu acidente de trabalho? Não. O auxílio acidente vale para acidentes de qualquer natureza. Acidentes sofridos no trânsito, em casa, na rua. Então, mesmo que você não sofra um acidente trabalhando ou no trabalho, você pode ter direito a receber auxílio acidente do INSS. Preciso parar de trabalhar para receber? De jeito nenhum. O auxílio acidente é pago mesmo que a pessoa continue trabalhando. É como se ela recebesse uma renda extra. O que precisa para ter direito ao auxílio acidente? Você precisa provar que desse acidente sofrido no trabalho ou fora do trabalho, ficou uma sequela permanente que reduz a sua capacidade de trabalho. E que o acidentado tenha vínculo contributivo com o INSS na condição de empregado ou empregada doméstica, ou seja, um registro em carteira de trabalho. Posso receber junto com a aposentadoria? De jeito nenhum. O auxílio acidente ele é pago até a pessoa morrer ou até se aposentar. Então, a aposentadoria cessa o pagamento do auxílio acidente.
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7: 11 horas e 7 minutos.

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4: Corrida pela chuteira de ouro da Copa do Mundo está pegando fogo. Terminadas as duas primeiras rodadas, três dos maiores astros do futebol mundial disparam na artilharia. Messi, Mbappé e Haaland. O argentino lidera a lista com 5 gols, já alcançou outro feito histórico. Se tornou o maior artilheiro da história das Copas, com 18 gols somados em mundiais. Logo atrás aparece Mbappé e Haaland, com 4 gols cada. O francês, artilheiro da Copa de 2022, segue caçando mais um título individual. Já o norueguês disputa sua primeira Copa e vem surpreendendo com uma performance impressionante. E com o novo formato da competição, que agora tem 48 seleções, uma pergunta voltou a ganhar força. Será que alguém consegue quebrar o recorde de Justin Fontaine? O francês marcou 13 gols na Copa de 1958 e segue sendo o maior artilheiro de uma única edição do torneio há exatos 68 anos. Com até 8 jogos possíveis para quem chegar à final, Messi, Mbappé e Haaland têm mais oportunidades do que qualquer artilheiro das últimas décadas. A disputa está aberta e promete ser um dos grandes capítulos desta Copa do Mundo. Por aqui, Cido Gameiro, e a qualquer momento tem mais Torcida Brasil na Copa. 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
3: Meia-noite e 2 minutos.

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1: Uma hora e quatro minutos.

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1: Duas horas e dois minutos.

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2: Três horas e quatro minutos.
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1: Quatro horas e três minutos.

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1: 5 horas em ponto.
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6: O Sistema Único de Saúde pode ganhar uma nova ferramenta no combate à obesidade. A farmacêutica Novo Nordisk apresentou um novo pedido para que a semaglutida, princípio ativo do IGOV, seja incorporada ao SUS. A principal novidade é a redução de 59% no preço proposto para o medicamento, tentando superar a barreira que levou à rejeição da proposta anterior em 2025, quando o custo estimado poderia chegar a 3 bilhões e 700 milhões de reais em 5 anos. Atualmente, o SUS não oferece medicamentos específicos para o tratamento da obesidade. Hoje, a principal opção disponível é a cirurgia bariátrica, que enfrenta longas filas de espera em diversas regiões do país.
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0: Obrigado, Senhor, por mais um dia de vida. Obrigado, Senhor, pela saúde. Obrigado, Senhor, por mais um programa na 107. Hoje é sexta-feira, 26 de junho de 2026. Bom dia, meus amigos, minhas amigas. Uma ótima e abençoada manhã de sexta-feira. Que Deus leve paz, amor, saúde e alegria a toda a família. Louvemos ao Senhor porque Ele é bom. Louvemos ao Senhor porque é bom estar com vida. Se dirigir, não beba. Se beber, não dirija. Preserve a vida, porque a vida é um dom de Deus. E lembre-se, amigo, sempre atrás de uma bola há uma criança. No pique, no carinho, na alegria do programa do Zé da Boia, até às 8 horas estaremos com vocês. Nesta sexta-feira, tempo chechelento ainda, com chuva a toda hora, né? Para, volta, e assim vai o dia também hoje, né? Dia chuvoso, é um dia chuvoso hoje também, em Pindamonhangaba, 14 a mínima, máxima 21. Chuvinha aí durante o dia todo, né? Sol com pancada de chuva de manhã e muitas nuvens à tarde e à noite, tempo firme. Cada hora fala uma coisa esse negócio aqui também, viu, primo? Não dá pra entender. No pique, no carinho, na alegria do programa Zé da Boia. Vamos lá, 5 horas, 6 minutos, 5 e 6. 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Um abraço lá para o seu Antônio Gaúcho. Tá ligado com a gente, viu, prima? Um abraço aí. Obrigado pelo carinho, pela audiência. Ô, prima, tá aqui o nosso amigo Marco Antônio, o Marcão da padaria do Box, que tá nas modas, que não sai da moda. Grande Marcão Padeiro, bom dia. O Mário, a esposa Roberta, também a Jaqueline, o seu Antônio, Gasparinho, o Juarez da Guarda, a dona Rosário, o João Batista, a irmã Maria, o seu Joaquim, a dona Maria. É o Mário da Vila Rica, tá ligado com a gente. A Mauri Godoy, bom dia, Zé da Boia, no Campo Alegre, bom trabalho, Deus abençoe seu dia. Também o nosso amigo ligadinho, prima, o Joaquim do Supermercado de Céus, que Deus, com sua infinita bondade e amor, nos conceda uma sexta-feira de paz, de alegria e grandes realizações. Que o nosso final de semana seja abençoado. Amém. Grande Joaquim, gerentão do Supermercado de Céus. Paulo, bom dia. Bom programa, amigão. Louvemos ao Senhor porque Ele é bom. Louvemos ao Senhor porque é bom estar com vida. Paulo Beraldo, que sofreu uma cirurgia, deu tudo certo, graças a Deus aí, está recuperando. Nosso amigo Paulo Beraldo, a esposa Ana Lúcia, a Gisele, a Camila, no Brasil. O Tagranete e a Poliana e os netinhos lá na Pensilvânia, que Deus proteja toda a família e uma ótima recuperação aí, Paulo. Bom dia, Zé da Boia, aqui é o Marião do Campo Alegre, uma ótima sexta-feira, fique com Deus, amém. Grande Marião e toda a família aí, uma ótima abençoada sexta-feira para vocês aí. 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
1: Que é um cantinho do céu, tem o nome de fazenda Morro do Chapéu, do amigo Jair Serratel. Lá o cantar dos passarinhos é que nos dá alegria. Mostre pra nós, Dino Franco, esta linda...

0: 5:13.
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0: 5:17.
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0: 5:21.
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4: No pique, no carinho, na alegria do programa do Zé da Boia. Olha a hora, olha a hora. 5:22, no pique, no carinho, até às 8 horas. Muita moda bacana pra você, ligado no programa do Zé da Boia. 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Um beijo lá para a Lili e para a nossa amiga Esmeralda. Tá ligado no programa do Zé da Boia. Bom dia! Vem aí Marcos Vieira e Adalberto, Vingança do Boi. Que modona lindona para você!

Tá aí, Madonna Bacana, com Marcos Violeira e Adalberto, Vingança do Boi. No pique, no carinho, na alegria do programa do Zé da Boia, pra Mercearia Bomboneira Nogueira, bala, doce, biscoito de bolacha no atacado no varejo. 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Mercearia Bomboneira Nogueira, 40 anos adoçando Pindamonhangabá, no pique, no carinho, na alegria do programa do Zé da Boia, nesta manhã gostosa de sabadão. Um abraço de sexta-feira, prima, sábado, de amanhã, prima, caima aí, mulher. Você já tá passando tão rápido, você quer mudar já as coisas, mas que coisa, não é possível um negócio desse. São 5h27, vamos ver quem tá aqui, a Jaque tá mandando para nós aqui, bom dia, bom final de semana, que Deus abençoe, amém. Nossa amiga Jaque, seu Cesarino, seu Toninho, lá irmã Terezinha, e lá no Lar São Vicente de Paula, tá lá o nosso amigo Oliveira, o Daniel, também o seu Vicente, o Chiquinho Espouzino, o Bicentenário, o Jaguaribe, um abraço para vocês, em Guaratinguetá, a Ana e o Sérgio, a irmã e cunhado da Jaque. Bom dia. Bom dia, Zé da Voz. Sextou. Toca aí, Grito do Carreiro, mando para todos os ouvintes. Darcy do Maria, olha, o Paulo, ô amigão, Deus... Ah, graças a Deus estou em casa, mas em recuperação com bastante dor. Tem que ficar deitado. Isso, fica deitado recuperando aí que passa aí. Toma um remédio para dor e assim vai levando, né, Paulo? Bom dia, boa recuperação aí. Bom dia, Zé Cristina e Maurício Araritama. Sextou, amigo, sextou. Também Juarez da Guarda Civil Metropolitana está ligadinho no programa Zé da Boia. Bom dia, obrigado pelo carinho, pela audiência. Uma abençoada manhã de sexta-feira aí, todos os nossos amigos da Guarda Civil Metropolitana que estão ligados no programa do Zé da Boia. Léo Canhoto, Robertinho, Fofinha.

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2: A Agência Nacional de Aviação Civil autorizou duas novas empresas estrangeiras a realizar voos internacionais regulares de passageiros e cargas com origem ou destino ao Brasil. As companhias aprovadas são a espanhola Wamos Air e a nigeriana Airpeace, que cumpriram todas as exigências legais e regulatórias para atuar no mercado brasileiro. A Wamos Air tem um papel estratégico para a expansão internacional da Gol. A empresa pertence ao grupo Abra, que também controla a Gol e a Avianca. É especializada em operações de longa distância com aeronaves e tripulações completas. Já a Airpeace é uma das maiores companhias aéreas da África Ocidental e Central, com sede na Nigéria e atuação em rotas domésticas, regionais e internacionais. Segundo a ANAC, as novas autorizações buscam ampliar a conectividade aérea internacional do Brasil e estimular a concorrência no setor.
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4: Cinco horas e 35 minutos.
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0: 5:39.
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0: no pique, no carinho, na alegria do programa Zé da Boia, os dois mineiros, o grito do carreiro lá pro Darcy do Mari Áurea. Bom dia a você que está chegando agora, obrigado pelo carinho, pela audiência no programa Zé da Boia. Quem tá ligadinho, a Ana Salles, lá em Guaratinguetá também, aquela escota de vagalume. Bom dia, obrigado pelo carinho, pela audiência. Sebastião Carlos Diniz também tá ligadinho com a gente, prima. Quem busca Deus cedo tem Deus todo dia. É, é isso aí. Quem busca Deus cedo tem Deus o dia todo. Bom dia, Zé da Boia, Deus está contigo sempre. Um abraço. Diniz está ligadinho com a gente. Também está ligadinho aqui o José Roberto. Nosso amigo José Roberto, o Renan, o Coxinha. Também está lá a Jaqueline, o Fábio e a Juliana, que está com Deus. Um beijo grande. Também bom dia para o Percival, lá do Peital, Percival. E a Alice está ligadinho com a gente. Bom dia. Darcy do Maria Áurea também está ligadinho com a gente, né, prima? Hoje é sexta-feira. Hoje é sexta-feira, né, o Joaquim? É dia de tomar uma geladona? Então, bom proveito aí. Um abraço, o Beto Cutuco está ligadinho com a gente no Pique, no Carinho, na Alegria do programa do Zé da Boia. Olha a hora, 6:45 em Pinda Manhangaba, 5:45. No Pique, no Carinho, na Alegria do programa do Zé da Boia. Bom dia, meus amigos, minhas amigas. Uma ótima manhã para vocês, ligado no nosso programa.
1: O pior é o outro que fala assim: ah, não, quem rouba celular rouba para tomar uma cervejinha. Quem já ouviu isso? E o povo aplaude. Aí, essa semana, eu vi uma mulher desesperada chorando porque foram roubar o celular do marido, ele entregou, deram um tiro e mataram o marido dela por causa do celular. Mas por que será que aumentou o roubo do celular? Será que tem apoio nisso aí? Será que tem? Tem. Tem. Quem é culpado? O culpado é o povo. Porque quem vota e quem apoia roubo de celular tem que gemer mesmo. É isso mesmo. É isso mesmo. Então não tem esse negócio de roubar pouco, roubar muito, roubar pequeno, roubar grande. Roubou é ladrão. Roubou é ladrão. Quem se associa ao ladrão condena a sua alma, arruína a sua alma. Biblicamente falando, está escrito. Roubou é ladrão. O pior é o outro que fala assim: ah, não, quem rouba celular rouba pra tomar uma cervejinha. Quem já ouviu isso? E o povo aplaude. Aí, essa semana, eu vi uma mulher desesperada chorando porque foram roubar o celular do marido, ele entregou, deram um tiro e mataram o marido dela.
0: Tá aí, prima. No Pique, no Carinho, na Alegria do programa Zé da Boia, o Valdemiro. Esse não é fraco, não. No Pique, no Carinho, na Alegria do programa Zé da Boia, amanhã gostosa de sexta-feira. Bom dia, Zé da Boia. Desejo um abençoado dia a todos. O nosso amigo Ivan Araújo está ligadinho na gente. Um abraço, seu Ditinho Congueiro também, sempre ligado aí no programa do Zé da Boia. Uma ótima manhã para vocês. No Pique, no Carinho, vamos pôr aqui o Ladrão de Laranja, prima. Cadê a música, prima? A Ladrão de Laranja. É o Marcos Violeiro e a Adalberto vai cantar já já para vocês que estão ligados no programa Zé da Boia, 5:47. Bom dia, meus amigos, minhas amigas. 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Vamos lá então, Adalberto, Marco Violeiro e Adalberto, prima, Ladrão de Laranja.

Tá aí, prima. Ladrão de laranja, Marcos Violeiro e Adalberto, 5h51, no pique, no carinho, na alegria do programa do Zé da Boia, para os nossos amigos da Padaria do Bosque. 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E o programa do Zé da Boia, tá lá as meninas do Barcão ligadinhas, daqui a pouco já vai trabalhar, falta poucos minutos para abrir a padaria. Tá lá a Patrícia, a Kelly, a Loirinha dos Olhos Verdes, a Ana, a Marcela, a Mara, a Clélia, a Natália, a Raíssa, o guarda-belo Braz e também tá lá o Marcão Padeiro, que já tá lá desde as 2 horas da manhã, o homem não é fraco não, grande Marcão, o padeiro da padaria do Bosque, 5h53, é louco, passou rápido a hora. Também aqui, bom dia, da Boia. Não tem sorteio. Toca filha do tio Ney Raimundo Norato Mantiqueira. Também Eugênia, bom dia, Zé da Boia. Deus abençoe seu dia. Amém. Obrigado pelo carinho, pela audiência no programa do Zé da Boia. Vamos com moda bacana aí, prima. Já são 5h53. Quem vem cantando agora, prima? Ah, agora vem a resposta do amor distante, hein, prima? Que marvada moda bacana. Ah, resposta do amor distante. Com os filhos de Goiás. Deixa cair a moda, que a moda é boa demais. Prima, calma aí, prima. Tira aí que eu tô falando, gordão. Tira aí que eu tô falando. Agora vem a resposta do amor distante. Pra vocês que estão ligados no programa da Boia. Pro Sérgio, pra Ana, lá em Guaratinguetá, tão ligado com a gente. O Delícia da BR-116, Angélica. Seu Antônio, bom dia. Bom dia para os nossos amigos de Tremembé que estão ligados com a gente, prima.

0: Tá aí, Valdemiro Misael, prima. É Valdemiro Misael, resposta, o filho de Goiás. Prima, é o filho de Goiás. Resposta do amor distante. No pique, no carinho, na alegria do programa da Boia, são 5 horas e 58 minutos. 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Rodrigues Autopeça e o programa do Zé da Boia. Meus amigos, minhas amigas, agora a gente dá uma pausa com a moda sertaneja para que possamos receber aí as bênçãos de Deus Todo-Poderoso nesta manhã de sexta-feira. Louvemos ao Senhor porque Ele é bom. Louvemos ao Senhor porque é bom estar com vida. Que Deus leve paz, amor, saúde e alegria a toda a família. O pique no carinho e na alegria do programa Zé da Boia. Se você dirigir, não beba. Se beber, não dirija. Preserve a vida, porque a vida é um dom de Deus. E lembre-se, amigo, sempre atrás de uma bola há uma criança. Coloca aí o copinho de água ao lado do rádio para receber as bênçãos de Deus Todo-Poderoso logo após a propaganda da emissora. Bom dia, Pisa. Bom dia, Vale.
1: 6 horas em ponto. 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
2: O Parlamento Europeu deu mais um passo para a criação do euro digital, uma nova forma de pagamento eletrônico que será emitida pelo Banco Central Europeu. A proposta prevê uma carteira digital oficial, que poderá ser usada por todos os moradores da zona do euro para pagamentos online e presenciais, de forma semelhante ao dinheiro em espécie, mas no ambiente digital. O projeto ganhou importância nos últimos meses por um motivo estratégico: reduzir a dependência da Europa de empresas americanas como Visa e Mastercard, em meio ao aumento das tensões comerciais entre Estados Unidos e União Europeia. Segundo o Banco Central Europeu, o euro digital não substituirá o dinheiro físico, mas oferecerá uma alternativa pública e segura para pagamentos eletrônicos. O projeto ainda precisa passar por novas etapas de aprovação. A expectativa é que um programa piloto comece em 2027 e que o lançamento oficial seja em 2029.
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vamos formar agora a grande corrente de fé, elevando o pensamento ao Supremo Criador, para que interceda com sua divina bondade em favor de todos que necessitam de alívio para os seus problemas através da oração. E agora, com o pensamento em Deus Todo-Poderoso, para que Ele receba nossas orações, oremos. Em nome dos anjos, dos santos e das almas, saudemos a Sagrada Família. Em nome do Pai,

0: este momento em que todos se ajoelham e saúdam Maria Santíssima. Ave Maria, cheia de graça, o Senhor é convosco. Bendita sois vós entre as mulheres, e bendito é o fruto do vosso ventre, Jesus.
1: Santa Maria, Mãe de Deus, rogai por nós, pecadores, agora e na hora da nossa morte. Amém.
0: Fazemos todos os dias, louvamos a Maria.

0: agora a todos aqueles que necessitam de uma graça. Rezamos neste momento a oração de São Francisco. Senhor, faça de mim um instrumento de sua paz. Onde existe o ódio,
1: que eu leve o amor.
0: Onde existe a discórdia,
1: que eu leve a união.
0: Onde existe o erro,
1: que eu leve a verdade.
0: Onde existe a dúvida,
1: que eu leve a fé.
0: Onde existe o desespero,
1: que eu leve a esperança.
0: Onde existe trevas,
1: que eu leve a luz.
0: E onde existe tristeza,
1: que eu leve a alegria.
0: Ó Virgem Maria,
1: guarda-nos puro do pecado.
0: Ó Mãe de Deus,
1: abra os nossos corações quando nossos irmãos precisarem de nós.
0: Ó Mãe da Igreja.

0: ó esposa de José.
1: Conserve a paz e a união em nossas famílias.
0: Glória ao Pai, ao Filho e ao Espírito Santo.

Ó Senhora Aparecida, eu renovo neste momento a minha consagração. Eu vos consagro os meus trabalhos, sofrimentos e alegrias, o meu corpo, a minha alma e toda a minha vida. Eu vos consagro a minha família. Ó Senhora Aparecida, livrai-nos de todo o mal, das doenças e do pecado. Abençoai as nossas famílias, nossos doentes, nossos velhinhos e as crianças. Abençoai a Santa Igreja. Abençoai a nossa paróquia e o nosso vigário. Ó Senhora Aparecida, lembrai-vos que sois a padroeira poderosa de nossa pátria. Ó Senhora Aparecida, bendito e sagrado coração, abençoai a nossa nação e pedimos de novo, olhai o nosso povo.

bênção da água. Deus eterno e todo-poderoso, que tendo escolhido a água, fonte de vida e pureza, para nos dar a graça batismal, fizestes também aparecer no rio Paraíba a imagem da Virgem Imaculada. Abençoai esta água e fazei que ela nos recorde nosso batismo, para que, purificados de nossas faltas, vivamos como cristãos, membros da vossa Igreja, e cheguemos um dia à vida eterna. Por Cristo nosso Senhor.

Maria Santíssima, que em vossa imagem milagrosa de Aparecida espalhais inúmeros benefícios sobre o Brasil.

debaixo da vossa proteção. Socorrei-nos em nossas necessidades espirituais e temporais, e sobretudo na hora da nossa morte. Abençoai-nos, ó Mãe Celestial, e com vossa poderosa intercessão, fortalecei-nos em nossa fraqueza, a fim de que, servindo-vos fielmente nesta vida, possamos louvar-vos, amar-vos e render-vos graças no céu. Por toda a eternidade, assim seja.

0: pela intercessão de Nossa Senhora Aparecida, Rainha e Padroeira do Brasil, a bênção de Deus Onipotente, Pai, Filho e Espírito Santo, desça sobre vós e permaneça sempre. Amém.
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2: No pique, no carinho, na alegria do programa do Zé da Boia, estamos abençoados para mais uma manhã de sexta-feira. Que Deus leve paz, amor, saúde e alegria a toda a família. No pique, no carinho, na alegria do programa do Zé da Boia, até às 8. Muita moda bacana ainda nesta manhã para você que está chegando agora. Obrigado pelo carinho, pela audiência na nossa programação. 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Está lá o Dr. Jonas, grande advogado, ligado no programa do Zé da Boia. Bom dia para a Eugênia, lá no Ouro Verde, está ligadinho com a gente. O Irineu quer ouvir uma do Baitaca, daqui a pouco nós manda para vocês aí. Nosso amigo Irineu está ligadinho com a gente, viu, prima? Também a Nilceia, a Ana Cecília, o Pedro e também o Zé da Varge e a Carolina. Um abraço aí para os nossos amigos no Pesque Tuta, Ribeirão Grande. Grande Irineuzinho, São Paulino, sofrendo aí com o tricolaço. E o Brasil já vai pegar o Japão na segunda-feira, né, prima? Às 14h. Brasil e Japão, Japão e Brasil na Copa do Mundo. 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Bom dia, Zé da Boia. Paz e bem. O Nilton Vinagre, o nosso amigo Zé Roberto, o Zé Bé, o Laerte Paraguai, o Manjubinha, também está com a gente ligadinho, o Primo Adair e o Márcio. Um abraço para vocês aí. Obrigado pelo carinho, pela audiência no programa do Zé da Boia. Também quem está ligadinho com a gente no pique, no carinho, na alegria do programa do Zé da Boia nesta manhã gostosa de sexta-feira é o nosso amigo Baru no Maria Áurea. Grande Baru, bom dia. 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

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Tá lá o Alex Gaúcho, Guilherme Castilho. Um abraço, seu Antônio Gaúcho. Ligado no programa do Zé da Boia. Também está com a gente os nossos amigos no Pique, no Carinho e na Alegria do programa do Zé da Boia. 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
2: Prima, daqui a pouco nós voltamos aí com a Dona Saudade. A Dona Saudade é a moda do Liu e Léo. A Dor da Saudade é com o Mazzaropi. Prima, esse é o Liu e Léo. Nós vamos mandar lá pro Fagner, pro Bruninho, pra Janaína, pro Juninho Feital, também pro seu Dito, pra Dona Gracinha em Lagoinha, pro seu João Ferreira, Dona Lídia, os pais da Janaína, lá em Lagoinha também, prima. Mas antes vamos falar de Piracicaba com o Reginaldo sobre saúde. 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

0: 6:36.
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0: 6:40.
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2: Caio Mãe Gordá já vai no pique, no carinho, na alegria do programa do Zé da Boia. São 6:41. Tá ligadinho aqui com a gente o Gilberto Taxista. Muita luz pra você, sextou. Obrigado, um ótimo dia pra todos nós. Grande Gilberto, obrigado aí, nosso amigo do volante aí, pelo carinho e pela carona. O Ricardo do Santa Cecília tá também com a gente. Bom dia, Zé da Boia. Poderia tocar aquela música, meu prazer. É o Carlão da Chácara Capim Moiado, Lago Azul. Obrigado, bom programa. Tamo junto. Eu não sei quem canta isso aí, não. Quem que canta aí? Também tá ligadinho. Bom dia, Zé da Boia. Bom programa. Que Deus abençoe. Cassiano. Também o Cassiano. A Angélica, o Edson. É o Delícia, lá da BR-116, viu, prima? Ele, a Angélica, o seu Antônio. O povo todo em Guaraí. Uma ótima manhã pra vocês aí. Bom dia, Zé da Bahia, uma ótima sexta-feira. O João Ribeiro do Santana. Também Claudemir Palmeirense, tá ligado aí? Bom dia, Zé da Bahia, aqui é Parmeira, aqui é Parmeira. Ô, prima, vamos lá com moda bacana. O Irineuzinho. Ainda pica aí? Fogão a gás ou a lenha, hein, Irineu? Ainda pica lenha aí? Manda brasa lá pro Irineu.

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0: Tá aí, prima, duas modas bacanas do Baitaca pro nosso amigo Irineuzinho lá no Pesque Truta Ribeirão Grande, Daniel Céia, todos ligadinhos com a gente. Um bom dia, uma ótima abençoada sexta-feira para toda a família. Também o Fábio já está ligado com a gente. Bom dia, Fábio. O Fábio domingo trabalha lá com os nossos amigos lá, o Zé Roberto Coxinha, no estacionamento. Bom dia, Zé da Bahia. Sextou, meu querido. Boa sexta-feira a todos. Vicente da oficina de panela lá do Parque das Nações. Bom dia, bom dia, bom dia. Ô, prima, olha a hora, são 6h50. 6 horas mais 50 minutos em Pindamonhangaba, 6h50.
1: 6 horas e 50 minutos.
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0: 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Tá lá o Paulão que trabalha lá e mora lá. O Ivo motorista. Também o nosso amigo Benedito trabalha lá, prima. E o Toninho, a Esmeralda, a Fátima, um bom dia para vocês aí. 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Bom dia, Zabai. Estamos aqui nessa sexta-feira fria. Manda aquela moda para aquecer nós aqui. Abraço, Jonas. A Daiane Kimberly, a Júlia, a Juliana, também está ligado, o seu Cido, a dona Cida, o seu Tino, né, prima? Todos ligadinhos aí. Um abraço para vocês aí no Beta, na mercearia e supermercado Tino aí, né, prima? É, o mercadinho Tino aí. Um abraço para vocês. 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No pique, no carinho, na alegria do programa do Zé da Boia. Vamos lá com mais moda bacana. Ah, vamos com moda bacana para vocês que estão chegando agora, nesta manhã de sexta-feira. Bom dia, Pinda. Bom dia, Vale.
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1: Prima, calma aí, prima. Agora eu entendi a música que o nosso amigo pediu lá, prima. Ele pediu O Meu Prazer com Trio Turuna. Vamos mandar pra ele lá que tá ligado com a gente. É o Carlona da Chácara Capim Moiado. Agora eu vi aqui que eu entendi. Meu Prazer é a música do Trio Turuna. Vamos mandar também lá pro Igor, né, na Fazenda Floresta, a esposa Júlia, o Julinho, a dona Sônia, a Virgínia, a Tetê, a Ana Paula, a Juliana estão ligados com a gente. O seu Gonçalo, o Itoche, o Marcelo, todo o povo aí, né? Um abraço para vocês aí. Obrigado pelo carinho, pela audiência no programa do Zé da Boia, nossos amigos aí, na Fazenda Floresta. Bom dia! Trio Turuna, Meu Prazer!

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0: 7:11.
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2: Prima, vai devagar, calma aí, vamos com moda bacana pra vocês que estão chegando agora. Manda o seu zap aí, é 992-245-660. 992-245-660. O Irineu gostou da moda aí, Irineu? Ah, é, fogão a lenha com baitaca. Fogão a gás ou a lenha, né? A moda bacana aí, lá pro Irineu, no Pesca e Truta, Ribeirão Grande, tá ligado na nossa programação. Nesta manhã gostosa de sexta-feira, hoje, 26 de junho de 2026. 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Olha a hora. 7:13.

0: 7:16.
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2: Aí.
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0: 7:19.
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0: 7:23.
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6: 7:33.
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1: da... Prima, o negócio é o seguinte. Homem desabafa sobre custo de vida no Brasil. A gente trabalha e não sai do lugar. Este é o cidadão que sente na pele o dia a dia do custo de vida no país. Não é o cidadão que está lá nos Estados Unidos, está nos Estados Unidos dançando, fazendo festa lá com o dinheiro do pagador de imposto. Senador Romário está lá gastando dinheiro, porque o Congresso Nacional está em pleno vapor funcionando. Mas o senador Romário não está lá garantindo as promessas que ele fez aos seus eleitores e também ao povo brasileiro, que afinal de contas o salário que é recebido é nós que pagamos. Aí é o Brasil que nunca vai dar certo. É por isso que eu falo, daqui para frente só para trás. Homem desabafa sobre custo de vida no Brasil.
2: Um vídeo gravado por um trabalhador na Avenida Paulista em São Paulo repercutiu muito nas redes sociais após ele desabafar sobre as dificuldades enfrentadas para sobreviver no Brasil diante do aumento do custo de vida. Visivelmente emocionado, o homem, conhecido como Lincoln na voz, ele relatou a frustração de trabalhar todos os dias e não conseguir sequer fazer uma boa compra, enfatizando que os itens básicos de alimentação se tornaram luxo. E a gente tem um trecho dessa manifestação dele. Acompanhe.
3: Sou trabalhador, mas não tem como. Como é que eu vou andar nesse país? Como que eu vou sair do lugar? Sabe? Como é que eu vou ter esperança que o dia de amanhã vai ser melhor? Não tem como. O dinheiro vai embora rápido. Você pega 100 aqui, pega 200 aqui, já não tem mais nada. É um arroz, é uma mistura, um pedaço de carne. Ninguém tá aguentando comprar um pedaço de carne pra comer. Carne de boi, de, não importa qual seja, até carne moída virou luxo. Virou luxo nesse país. Eu tô cansado aí.
2: Depois, Lincoln expressou que, apesar de dar o seu sangue e suor, ele sente que não sai do lugar, questionando como as pessoas conseguiram prosperar no país. Vamos acompanhar.
3: Tô cansado desse lugar aqui, olha onde eu tô. Tô aqui na Avenida Paulista, um centro financeiro rico desse aqui. Aí a gente fica olhando esse monte de prédio de luxo aqui, ó. A gente fala, como é que essas pessoas conseguiram chegar dessa maneira num país desse? Como conseguiram? Se a gente trabalha, trabalha pra caramba e não sai do lugar. Como que conseguiram? Tipo, o papo é de entristecer, viu, mano? Aí tô aqui, ó, esperando a chuva dar uma amenizada pra ir ali ganhar R$150, trabalhar embaixo de chuva. Tá bom, graças a Deus por isso, eu agradeço muito pela oportunidade que a moça me deu, mas... Ah, isso, cara, a gente cansa, o psicológico da gente cansa, sabe? A gente tem criança pra criar, a gente sonha e dá o melhor.
2: Esse vídeo foi amplamente compartilhado em várias redes sociais, muitas plataformas digitais, e já possui milhões de visualizações em apenas um dia. Rodar com os nossos comentaristas. Você, Dávila, um vídeo como esse acaba sendo como um soco na boca do estômago do governo federal, não?
4: Esse é o mundo real, Caniato, de milhares de brasileiros. Esse é o mundo de um Brasil que não cresce há 40 anos. A pessoa sente que ela está com os pés presos no atoleiro. No atoleiro do baixo crescimento econômico, no atoleiro da violência, no atoleiro da indignação de ver um país sendo carcomido pela corrupção dos poderosos, num país onde não podemos ter mais esperança no amanhã, porque as dificuldades do cotidiano matam qualquer esperança. Esse é o Brasil real. Esse é o Brasil que não adianta fazer encenação de programas, despejar 170 bilhões de reais em programa social e achar que isso vai comprar voto. Porque esta indignação não vai passar com essas esmolas que o governo tenta criar para seduzir determinados eleitores. Este problema só será resolvido quando tivermos um governo sério, capaz de fazer a economia voltar a crescer, restabelecer a ordem e a segurança no país e a combater duramente essa doença chamada corrupção, que carcome tudo o que existe em termos de valores e instituições. Infelizmente, este eleitor, que são milhares de brasileiros, não se sente representados pelos candidatos que lideram hoje as pesquisas presidenciais.
1: Tá aí, prima. Ô, prima, 7h41. Trabalhador chora em desabafo sobre custo de vida. Lincoln Moura afirma que alimentos básicos viraram itens de luxo. Para nós, né, prima? Nós humanos, porque o pessoal lá em cima não tá nem aí, viu? Estão viajando com o dinheiro do Brasil aí, fazendo festa em todo lugar. É juiz, é ministros, é deputados, senadores, todos aí só usurpando o dinheiro do povo pagador de imposto. No pique, no carinho, na alegria do programa do Zé da Boia, tá ligadinho com a gente, o Zizo, a Kita, Vilmo, Daniel, Josana, Ana Lívia, o Luca, o João Tranin, a Márcia, o Dino, também tá ligadinho, o Jaime, o nosso amigo Pink Floyd, estão todos ligadinhos, um abraço para vocês aí. Nem todo dia sou forte, mas todo dia sou grato a Deus. Ei, Zizo, Kita, Vilmo, bom dia. O Mineiro, lá da Agropet, Caminho da Roça, tá ligadinho, obrigado pelo carinho, pela audiência, que ouviu minha serenata. Bom dia, Zé. Manda um bom dia pro Zé Vermelho, tio Chicão. É o Chinaque. A Eunice no Goiabal, bom dia, bom dia. O Dênio Furtado também tá aí, mandando um abraço aí pro João Gabriel, que está fazendo 10 anos hoje. Mora no Parque das Nações, das Palmeiras. Marca Rael Neto, tá fazendo 10 anos hoje. Feliz aniversário aí ao João Gabriel, que Deus proteja com saúde, paz, muito amor aí, completando 10 anos de vida, o neto do nosso amigo, o Dênio Furtado. Prima. Então, parabéns aí, João Gabriel. Que Deus lhe proteja, saúde e paz. Bom dia, Zé. Estamos ligados em você, Fagner, Janaína e o Bruninho, que ainda está dormindo. Acorda, Bruninho. Está na hora de levantar, homem. Mas não é possível um negócio desse. Bom dia, o Gaspar está ligadinho. A Márcia Cristina também está ligado. Bom dia, Zé da Boia. O sorteio bombom não foi eu que peguei. Fui ontem, a moça me explicou o que tinha acontecido. Carlinho e Márcia, mas não tem problema. Já comprei outro para a Lívia. Tá bom, obrigado aí. Fiquei muito chateado com esse negócio aí, viu, Márcia? Por isso que eu parei um pouco, vou parar um pouco de sortear. Porque as pessoas têm muita gente desonesta, né? Mas não é possível um negócio desse. Você ganha um, vai lá e fala que ganhou os dois, né, primo? E pegou os dois. Esse que é o problema. Bom dia, Zé da Boia, Márcia Cardoso, do Goiabal. Tenha uma abençoada sexta-feira. Quem mais tá ligadinho aqui com a gente, prima, é o Reginaldo. Vem falando de Plinivit Frex. É por isso, viu, gente, que a gente vai dar um tempo aí no sorteio de tudo aqui, no meu programa. Porque eu vou inventar um jeito de entregar para a pessoa. Mas um ganhou uma caixa, foi lá e falou que ganhou as duas. Mas não é possível um negócio desse, né, prima? As pessoas não pensam no outro. A Lívia que ganhou é a netinha da nossa amiga Márcia. E ela estava esperando o bombonzinho dela que ela ganhou, né? Aí vai uma gaiata lá e leva os dois. Mas não é possível um negócio desse. 7h44, no pique, no carinho, na alegria do programa do Zé da Boia. Ô, prima, o Reginaldo vem falando lá de Piracicaba. Fala, homem, do Plinivit Frex nessa sexta-feira. Bom dia.
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1: Pode deixar, garotinha, que é comigo mesmo. No pique, no carinho, na alegria do programa do Zé da Boia. Bom dia, meus amigos, minhas amigas. Obrigado pelo carinho e pela audiência. 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Bom dia, Zé da Boia. Márcia Cardoso Goiabal. Tenha uma abençoada sexta-feira. Amém. Também Vanderly Rangel tá ligado no programa Zé da Boia. Mandando um abraço pra Helena, pro Meio Quilo lá no Cidade Jardim. Helena Meio Quilo, bom dia, bom dia. Bom dia, meu amigo Zé da Boia. Manda um abraço aqui. Desde já abençoado final de semana para todos nós. Amém. Tomando aquele café na casa da mãe e do pai. Manda um abraço, seu Luiz, pai do Paulinho. Sempre na escuta. Seu Luiz, um abraço pro senhor aí. Cabo Oliveira, dona Rosângela, uma ótima noite. Uma ótima noite, não. Uma ótima manhã. Começando, prima. É. Tá começando o programa Zé da Boia, tá já acabando o programa Zé da Boia, mas à noite nós estamos de volta, às 17 horas, se Deus quiser. Um abraço aí. Bom dia, meu amigo Zé da Boia. Tá tudo certo aí? Obrigado pelo carinho, pela audiência. Nosso amigo Carlos Galuf tá ligadinho com a gente, prima. 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Ô prima, 7h52, estamos indo embora. A gente volta às 17 horas com mais um programa do Zé da Boia. Que Deus leve a paz, o amor, a saúde e a alegria. Louvemos ao Senhor porque Ele é bom. Louvemos ao Senhor porque é bom estar com vida. Se dirigir, não beba. Se beber, não dirija. Preserve a vida, porque a vida é um dom de Deus. E lembre-se, amigo, sempre atrás de uma bola há uma criança. Fique agora com o programa Perfil, com o nosso amigo Marcelo Santo e o Astério Galvão, trazendo as notícias do Brasil e do mundo, para você ficar bem informado. Não saia daqui, porque aqui é bom demais da conta. Bom dia, Pinda. Bom dia, Vale.

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8: Olá, muito bom dia, agora são 8 horas e 6 minutos, olha, 8 e 6, começando mais um Programa Perfil na manhã desta sexta-feira, dia 26 de junho de 2026. Daqui a pouquinho a sua participação através do nosso WhatsApp 992245660, participe, mande sua mensagem. Agora são 8 horas e 6 minutos, vamos ao nosso momento de fé.
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11: Bom dia a todos. Aqui quem vos fala é o pastor Ailton. Gostaria de trazer uma mensagem do coração de Deus para o seu coração. E dá registrado o Evangelho segundo escreveu João, no seu capítulo de número 2, versículo 1 e versículo 2, que fala sobre as bodas em Caná da Galileia. Diz assim o texto: três dias depois, houve um casamento em Caná da Galileia. Achando-se ali a mãe de Jesus, Jesus também foi convidado com os seus discípulos para o casamento. Quando nós observamos essa palavra, nós vamos identificar aqui nesse texto, mais precisamente no seu versículo de número 11, que inicia-se o ministério de Jesus na terra com esse primeiro milagre. Versículo de número 11 diz: com este deu Jesus princípio a seus sinais em Caná da Galileia, manifestou a sua glória e os seus discípulos creram nele. O que nos ensina as bodas de Caná? Primeiro ponto que eu queria destacar: o Senhor nesse casamento, ele foi convidado. O versículo de número 2 diz que ele foi convidado ao casamento juntamente com seus discípulos. Então Jesus, ele vai aonde? Ele é convidado. Onde o Senhor é convidado, ele chega, ele leva a sua bênção, ele leva a sua paz, ele leva a sua alegria. Onde Jesus é convidado, Jesus leva a libertação, Jesus leva a bênção. E ali Jesus está participando também das dificuldades que certamente acontecerá sobre esse lugar, sobre essa casa, sobre essa vida, e tendo a possibilidade, o poder de realizar um milagre. Devemos levar nossas dificuldades diante do Senhor. Foi o que aconteceu nessas bodas de Caná. Acaba o vinho. E agora? o que que Jesus vai fazer? Jesus vai prover. Prover e vai prover algo melhor do que naturalmente era feito, era servido. O versículo de número 10 diz, ele disse, todos costumam pôr primeiro o bom vinho e quando já beberam fartamente, servem o inferior. Tu, porém, guardaste o bom vinho até agora. Deus mostra o seu amor e a gente pode aqui certificar disso sobre uma família, sobre um casamento, onde certamente, havendo essa dificuldade, havendo essa falta do vinho, que era símbolo da alegria, certamente haveria murmuração, haveria aquele disse-me-disse, haveria conversas realmente desagradáveis. Mas o que que Jesus faz? Jesus, vendo aquela situação, eles levam a Jesus o problema e Jesus vai realizar um milagre, vai fazer o melhor naquela festa de casamento. Eu quero deixar bem claro para você que, assim como nesse exemplo das bodas de Caná da Galileia, Jesus foi convidado e realizou o milagre, na sua vida também não vai ser diferente. Convide Jesus para estar na sua casa. Convide Jesus para ser o centro da sua família. Convide Jesus para ser o centro de tudo aquilo que você vai fazer. E certamente, Jesus estando ali contigo, Ele vai prover na tua vida, Ele vai prover na tua casa. Então você confie no Senhor, porque Jesus Cristo, sendo convidado, Ele entra, faz morada, ceia conosco e nós ceiamos com Ele. Deus abençoe a sua vida, Deus abençoe a sua casa, Deus abençoe a sua família, Deus abençoe o seu trabalho, Deus abençoe os seus amigos, Deus abençoe todas as pessoas que estão ao seu redor, que certamente, pela sua vida, poderão ser abençoados no dia que você também deixar Jesus ser o principal convidado da sua festa. Deus abençoe. Eu gostaria também de aproveitar essa oportunidade.

Olha, agora são 8 horas e 15 minutos. Falar aqui do tempo e temperatura para esta sexta-feira, máxima de 20 graus, frio também hoje, hein? Máxima de 20 graus, sol com pancadas de chuva de manhã, muitas nuvens à tarde, à noite, tempo firme, viu? À noite, tempo firme. É, mas chove, segundo a previsão, agora na parte da manhã, tá bom? 20 graus. No final de semana, a temperatura eleva um pouquinho. 23 graus no sábado e no domingo. Mas será um... A previsão é que não chove no sábado e nem no domingo, tá bom?

seria derramado em nossos corações. O Espírito Santo virá sobre vós e vos dará força, e vós sereis as minhas testemunhas. Eu quero convidar você que está me escutando agora. O Espírito Santo quer ser derramado sobre você nessa hora, como foi derramado sobre os apóstolos, línguas de fogo. E aqueles apóstolos nunca mais foram os mesmos. Ei, quando o Espírito Santo é derramado na sua vida, você nunca mais é o mesmo. Vamos agora entrar no mar de Deus.

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0: Olha, agora são 8h53. Vai aqui da. 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

0: Olha, agora são 9h05. Receba a presença dele aqui, do vereador Gilson Nagri, na manhã desta sexta-feira. Ô, Gilson, bom dia, Gilson.
1: Bom dia, Marcelo. Bom dia aos ouvintes da Rádio 107 FM. Prazer estar com você mais uma vez aqui.
0: Ô, Gilson, semana eu tava comentando com o Fábio, que seu assessor, semana passa muito rápido, né, Gilson?
1: Eu agora que eu entrei, falei, será que hoje é sexta mesmo? Eu fiquei pensando.
0: Parece que você teve ontem aqui, né?
1: Parece, muito, é rápido demais.
0: Meu Marcelo. Deus do céu. Ô, Gilson, segunda-feira tem Brasil e Japão, né? E o joguinho... É um pouquinho melhor, né? Um Eu acho que a zaga do Japão é ruinzinha, mas o time é melhor, né?
1: É, eu vejo agora, eu tava agora há pouco acompanhando alguns
0: informações,
1: jornalistas falando na seleção. Mas é triste porque parece que o Brasil tá a pior seleção do mundo, né? Realmente, a seleção tá se encaixando, mas o Brasil ficar assustado com o Japão é complicado, né? É. Porque o futebol, a seleção que o Brasil tem
0: História, né?
1: Pô, história. Então, só aquela camisa já pesa, então... Se encaixar um pouquinho, eu não assusto com o Japão,
0: não. Não, né? Ô, Gilson, fala um pouquinho da sua trajetória, né? O Gilson, que o radialista durante muitos anos aí, foi DJ, né, Gilson?
1: Sim.
0: Não é mesmo? Tocou na Vila do Sargento Oficiais.
1: Sargentos, lá atrás.
0: Sargento? Quem foi isso, Gilson?
1: Isso aí foi, deixa eu lembrar aqui, 2015.
0: Não, que 2015, não. 2015, tá doido, rapaz?
1: É lá. Eu não posso falar, Marcelo. Seu...
0: Tá, então vou mudar a pergunta, então. Ô, Gilson, só esse tempo que você foi DJ, né?
1: Não, foi em 85.
0: 85. Aí sim.
1: Então, já que a Marcelo fica entregando a idade aqui já. 85, foi um jovenzinho, a gente começou como DJ no Clube dos Sargentos, a convite do Magrão.
0: Magrão.
1: Magrão me convidou pra ser DJ lá. Falei, vamos lá, era um sonho já de moleque, né, ô Marcelo? Eu sempre falo, são três sonhos, que era banda marcial, ser DJ, coisa de criança, né?
0: É.
1: E trabalhar em rádio, que era o sonho que eu tinha.
0: Já tinha essa vocação, né, Gilson?
1: E eu lembro eu ficava ouvindo as rádios de São Paulo, ouvindo rádios grandes de São Paulo, sempre gostava, Jovem Pan, Bandeirantes, aquelas rádios que na época a gente acompanhava, e hoje Deus me agraciou, né, de todos esses sonhos, né?
0: Eu tinha um amigo de infância, na escola, né, que morava ali perto de João Martins de Almeida, né? E na casa dele tinha o pai dele colocou uma antena, na época, uma antena. E essa antena pegava as rádios de São Paulo limpinho na casa dele, sabe? E uma antena grande, assim, em cima do telhado, assim, bacana. E a gente ia lá pra escutar as rádios de São Paulo, ficava um tempão na casa dele.
1: Eu lembro que meu pai comprou essa antena, era tipo uma antena peixe, acho que era formato de peixe.
0: Pra pegar as rádios, né?
1: Não, pegava tudo.
0: Pegava tudo.
1: Em casa também, não é que nem hoje, no celular você ouve rádio, mas mundo, na época a gente ouvia as rádios do Brasil inteiro, do mundo inteiro, né?
0: Verdade. Ô Gilson, daí você foi pro rádio, né?
1: Fui pro rádio, depois DJ, lá no Clube Sargento mesmo, o pessoal da Rádio 94 na época, muitos anos, né? O Pepe, lá atrás tinha o, que mais, o próprio dono da rádio, o pessoal frequentava, os locutores frequentavam o Clube Sargento. E lá, depois de um tempo, precisou de um operadores, né? Porque a rádio ia se transformar em rádio gravada, né? E precisava de operadores. Aí foi quando eu fiz o teste lá, passei no teste, depois, um bom tempo depois, o pessoal... viu que a rádio gravada não estava dando certo, que precisava de locutores e deu oportunidade aos operadores.
0: E naquela época, né, o seu operador é difícil de hoje, é diferente de hoje.
1: Totalmente,
0: hoje
1: Marcelo.
0: Você baixa as músicas na internet, toca tudo sozinho aqui, né?
1: Não, eu lembro, o pessoal que está em casa vai lembrar. Eu lembro assim que tinha a cartucheira.
0: Isso.
1: Cartucheira, tinha dois toca-discos. Um monte, atrás tinha uma estante com todos os discos.
0: Os LPs, tudo lá.
1: Um lado internacional, o outro lado nacional.
0: É.
1: E a gente tinha o que mais ali? Tinha as propagandas, tinha que soltar uma por uma. Então era pancada,
0: trabalho.
1: Pancada. Então, e depois quando a gente começou a falar, você tinha que aprender a falar e mexer em tudo aquilo. Então era pedreira, mas. E era legal porque, tipo assim, era o mesmo ouvinte participando. E o pessoal queria gravar as músicas, a gente falava na música, o pessoal ligava xingando a gente. Pô, deixa eu gravar essa música, muita gente vai lembrar disso. Queria gravar aquela música que ele gostava, então a gente vai fazendo essas memórias assim, é muito legal, Marcelo. E o rádio, você percebe que hoje o rádio, ele não perdeu essa essência.
0: Não.
1: Continua com essa essência do ouvinte participar.
0: Do dia a dia, né? Da pessoa,
1: dia a dia,
0: né?
1: Dia.
0: Da amizade, né? Você tá
1: amizade.
0: Na casa da pessoa todo dia.
1: E o cara quer ter a pessoa como amigo ali em casa, né? O locutor, você, Marcelo, tenho certeza que muitos ouvintes, ao te encontrar na rua, é o meu amigo, Marcelo.
0: Isso, ali.
1: Mas nunca te viu, talvez. Nunca, na verdade, nunca
0: acontece
1: conversou.
0: Muito. Verdade, Justo. Isso é verdade. Acontece muito a pessoa ter essa intimidade com a gente, né? Bacana. Ô, Justo, aí ao longo da sua trajetória aí, de repente, um dia você acorda e fala assim... Vou para a política.
1: Não. Eu nunca pensei, eu costumo dizer isso, que os sonhos eram esses, mas dentro da minha família, sambista, né, Marcelo? A gente sempre fala aqui, escola de samba, carnaval, que nada, que política nada. Eu sempre gostei de participar da política, porque eu acredito que a política é a ferramenta, né, de mudança das pessoas. Então você que está em casa, eu sempre falo isso, as pessoas não gostam de politicagem. Tudo é política, Marcelo. Na igreja tem política, tudo tem política. Só que hoje a pessoa fala, eu não gosto de política. E quando a pessoa se afasta da política, aqueles que olham a política de maneira errada, entram e começam a fazer isso, do jeito que está o Brasil, né? Não chega a saúde até a pessoa, não chega nada na ponta, quem está na ponta não recebe.
0: Ô Gilson, mas daí como é que você pensou e aconteceu essa questão da política na sua vida, Gilson?
1: Na verdade, eu costumo dizer assim, a Mara, em 2008 e 2012, ela foi candidata, né? Foi bem votada, recebeu um convite, porque na família da Mara, César Ribeiro, então já tem um sangue a política, né? E eu em 2017, 2016, me chamaram, né? Na verdade, me chamaram para um presidente de um partido, me chamou e falou assim, Gilson, eu queria que você, queria conversar com você sobre a Mara, você é candidato com a gente. Falei, não, vamos conversar. Fui conversar com essa pessoa e na conversa falou, Gilson, na verdade, eu vim falar com você sobre a Mara, mas eu queria que você saísse candidato. Mas bem antes, Marcelo, agora eu vou falar um pouquinho de Deus, né? Deus na minha vida foi muito assim. Eu aprendi na minha vida que tudo que você vai fazer, você tem que orar. Tem que orar. Sim. Porque a oração te dá visão, né? Quando você não ora, você entra em furadas, em lugares que Deus não quer que você esteja.
0: Isso.
1: E eu fui orar. E quando começou, antes já estava vindo algo no meu coração assim, de sair candidato. Falei, caramba, será que eu estou ficando louco, né? Porque eu nunca quis isso. E quando veio esse sentimento, eu aprendi, são três sentimentos: diabólico, divino e humano. Essa é uma coisa muito importante para você que está em casa me ouvindo. Se você quer discernir alguma coisa, você que tem, acredita em Deus, é lógico, discerne, vai discernindo. Fala, se for diabólico, eu estou fora, porque ele vai querer que eu esteja ali para acabar com a minha vida, com a comunidade Pleroma, porque é a qual eu sou fundador. Se for humano, eu não quero, eu não tenho condições de estar na política, mas se for de Deus, eu quero, eu aceito, porque Deus enxerga lá na frente algo que eu não enxergo. E aí foi quando eu fui orar e Deus me deu o livro de Daniel. O livro de Daniel é interessante, eu já li o livro de Daniel, mas eu nunca tinha visto o livro de Daniel dessa maneira. Quando eu comecei a ler, a palavra diz assim, Daniel era um governador no reinado de Nabucodonosor.
0: Isso.
1: E aquilo me chamou a atenção, né? Um governador político, judeu, dentro de um reinado pagão. O que saltou no meu coração, a palavra que saltou assim foi, Daniel não se contaminou com a comida do rei.
0: Não.
1: Então, eu entendi o quê? Que Daniel estava num governo pagão, mas não se contaminou, continuou sendo judeu e Deus trabalhou por ele. E aí foi quando eu me candidatei, né? Na época eu falei com a comunidade Pleroma, falei para os irmãos assim, olha, tem um chamado, uma porta está se abrindo, quem vai decidir se eu vou entrar ou não vai ser vocês, porque eu vou precisar de vocês. Aí eles foram orar também, e aí quando eu falei que era político, um ficou arrepiado, falou, não, essa briga direita e esquerda não vai dar certo. Eu falei, não, se é de Deus, Deus tem uma missão para lá, para nós, né? Aí fui, me candidatei sem estrutura nenhuma. Foi, na época, saí com o seu Vitor aqui, pelo PP, né?
0: Isso.
1: Eu também orei para escolher até o prefeito.
0: Foi.
1: Eu lembro que o seu Vitor falou uma coisa para mim assim, quando ele me procurou lá na rádio, lá quando eu estava na rádio,
0: prédio, né?
1: No outro prédio, ele falou uma coisa para mim assim, quando ele me procurou, eu falei, seu Vitor, nós estamos orando para ver qual prefeito nós vamos fechar.
0: Né?
1: E ele foi muito assim, entendeu, uma pessoa muito bacana comigo, só tenho que agradecer. E depois, em oração, falou, o primeiro prefeito que me chamar após o carnaval, a gente fecha. Foi o Vitor. E eu vejo, Marcelo, eu só fui eleito pelo PP na época porque eu estava no PP. Porque se eu estivesse em qualquer outro partido, tantos de votos que eu tive 938, 936, eu não entraria. Então, eu vi que foi a mão de Deus mesmo. E agora, depois da segunda eleição, a gente dobrou os votos. Graças a Deus.
0: Ô Gilson, aqui é a Andresa Santos. Manda um abraço ao Gilson aí. Bom dia. Famoso das conexões do samba, né? Tinha as conexões, né, Gilson?
1: A rádio, naquela época, deixa eu ver, também acho que foi em 2000, não, nos anos 90,
0: 90,
1: né? O samba 90. Começou a estourar. 90. A conexão só para sambar era muito forte. A gente fazia nos bairros, né? Para quem não sabe o que é, a gente fazia nos bairros e os grupos de pagode iam tocar, né? Lá tinha o Verde Branco, o Marcelo tocou no Verde Branco, Marcelo.
0: Claro que fizeram uma participação lá.
1: O Marcelo fez uma participação.
0: Ai,
1: depois teve outros grupos que se apresentavam e lotavam as praças, né?
0: Na época tinha esse samba aqui, né, Gilson? 1992.
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1: Essa é a versão nova, né?
0: É uma gravação que eu peguei numa. Eles fizeram uma conexão uma vez e ficou essa gravação bacana aí, daí eu peguei.
1: Bonita,
0: né? Bonita, né?
1: Versão bacana.
0: Legal.
1: Você tocava muito, você foi era sucesso. Era sucesso.
0: Verdade. Ô Gilson, aqui também a participação do Zé Luiz, né, Marcelo? Manda um abraço aí ao Gilson. Dona Marina está com saudades, o Gilson Agrim, Zé Luiz.
1: Não, o Zé Luiz, na época da rádio lá, mas esse menino ligava todo dia, Marcelo, todo pedindo convite da Ferroviária, na época, da Domingueira, né?
0: É.
1: Mas era um ouvinte fiel na época, até hoje acompanha as rádios.
0: A Vera, né? Lúcia, do Jardim Regina, mandando um abraço, bom dia pro Gilson.
1: Vera, um abração para ela também.
0: O Marcelo Maria Aparecido, o Gilson, Marcelo, bom dia. Tá falando aqui de uma iluminação aqui. Ô Maria Aparecida, já vou printar a tela, que já vou mandar o processador do Gilson Nagrin já aqui, tá bom?
1: Pode.
0: Ô Gilson, mas daí você, aí começa a política, é isso?
1: Isso, ali começa a caminhada, algo que eu nunca imaginava. Por isso que eu falo assim, Marcelo, quando você busca Deus, a gente não é porque a gente busca Deus, a gente é melhor que os outros, não é. Deus chama os piores para estar perto dele.
0: Capacita.
1: Eu costumo dizer assim, sabe aquela professora, aqueles alunos que aprontam na sala de aula?
0: Isso.
1: Daí o professor fala, vem cá, fica aqui do meu lado, vai ajudar a apagar a lousa. E aquele aluno se sente importante porque está do lado da professora para apagar a louça. Mas não é que ele é bonzinho, né? Ele é o pior, tem que estar perto para não dar problema. Então acho que Deus falou assim, vou puxar o Gilson para perto de mim para ele não dar mais problema.
0: Ô Gilson, aqui o Benito Carlos dizendo o seguinte, Marcelo, pergunta para o Gilson se lá no Pleroma tem aula de violão.
1: Vai começar, Marcelo.
0: Carlos Crispim, vai?
1: Legal, vai começar agora.
0: O Fábio vai dar aula?
1: Não, o Fábio é outro, é muito alto o nível dele, não dá para nós contratar
0: ele. Ai, meu Deus.
1: É contrário de Ronaldinho, não dá. Aí, Marcelo, a gente vai começar agora o próximo mês, né? A gente tá já se organizando, vai voltar às aulas de música, porque tem muita gente pedindo aula de música, né? Violão, dança, criançada pedindo dança.
0: Legal, Gilson.
1: A gente tá com esse projeto
0: legal
1: lá na comunidade.
0: A Ana Aninha, do Campos Maia, fala pro Gilson, você que acompanha ele desde a 94, era ouvinte fiel, como vereador não é diferente, eu apoio ele sempre, Aninha.
1: Ah, verdade, Campos Maia. Aninha, verdade.
0: É.
1: Aninha caminhoneira, ela? Será que é Aninha caminhoneira?
0: Aninha. Marcelo, aqui é a Neide, manda um abraço aí pro Gilson, a Neide do Castolira.
1: A Neide.
0: Mandando um abraço.
1: Nossa, é muita gente, Marcelo. Pessoal, eu agradeço de coração o carinho que a gente tem com as pessoas. É porque eu vejo que a política não tem que mudar, gente. Tem que continuar sendo o mesmo Gilson.
0: É. Ô Gilson, daí você entra na trajetória aí, a política na sua vida, você é eleito vereador, isso?
1: Isso. Daí, Marcelo, a gente sem estrutura também, de novo, Deus abençoa pra gente que consiga dobrar os votos. Aí o trabalho já tava mais, a gente começa a entender. Porque quando você cai em qualquer lugar da vida, né? Que você vai começar um trabalho, você não entende, né? Você começa com o tempo e pegando o jeito. Foi assim que aconteceu comigo dentro da política. A gente começou a trabalhar e aí foi começando a entender o mecanismo, de como é que funciona a política. E aí a gente conseguiu, na segunda eleição, dobrar os votos. A gente dobrou os votos.
0: Olha que bacana.
1: Foi para 1984.
0: E é legal, né, o Gilson, esse aumento de voto, né? Você trabalhando aí, tem umas pautas importantes, né? E pelo que a gente tem acompanhado aí, as suas últimas movimentações políticas fazem um aceno aí justamente para a cultura, né?
1: Isso.
0: Tá falando de dança, de toca de música e violão. Fala um pouco sobre isso, Gilson.
1: Marcelo, a cultura sempre foi algo que eu sempre amei. Na minha família, todo mundo gosta de música, né? Em casa, eu sempre toquei bateria.
0: Sim.
1: Antigamente, escola de samba, sim, né? Já é cultura. Escola de samba USP, né? Então eu sempre fui envolvido com música, rádio, em Portugal, o locutor é conhecido como... como a questão da cultura dentro, isso, do rádio. Então, eu gosto muito de falar assim para as pessoas que a minha família é bem musical. A minha esposa canta, os meus filhos tocam. Então, a gente sempre gostou de cultura. Só que na época, quando eu ganhei a primeira eleição, o que atrapalhou foi a pandemia, né? A pandemia, toda a nossa emenda era voltada para a saúde. Não tinha como, não tinha o que fazer.
0: É.
1: E a gente não pôde trabalhar

0: A criançada.
1: Legal, bacana.
0: Porque na nossa época é algo que muitos que estão em casa vão lembrar. A gente ia lá pro campo da Vila dos Sargentos para ver os festivais de bandas e fanfarras.
1: Foi.
0: Você lembra disso, né?
1: Lembro, opa, muito.
0: E aí era uma disputa das escolas, né? Eu lembro que, voltando um pouquinho ano passado, quando eu falei que eu tinha um sonho de tocar em fanfarra, porque a escola que eu estudava, Rio Itiaçuda, não tinha aula de música, né? E o João Pedro tinha fanfarra, outras escolas tinham.
1: O João tinha, né?
0: O João, o Instituto.
1: O Instituto tinha.
0: Era umas fanfarras. O Santana era uma fanfarra, uma banda marcial, né? Muito forte, né? Manda um abraço ao Romão, da banda.
1: Verdade, Romão.
0: Então, aquela época, eu falei assim, puxa, precisava resgatar algumas coisas desse tipo, né? E quando eles me procuraram para que a gente pudesse dar esse apoio para se transformar em banda, eu não pensei duas vezes. Né? O Alex, que é um maestro excelente, me procurou, a gente mandou a emenda e já chegaram os instrumentos. E agora, ontem mesmo, fui numa apresentação dos alunos da EUTERP, né? A banda EUTERP agora também, além de música, também está com outras atividades. E ontem, com emenda nossa, ontem foi conferir os alunos de violão, violino, instrumentos de sopro. E eu vi os pais vindo falar comigo, me abraçar, porque, tipo assim, é um incentivo, né, Marcelo?
1: Muito.
0: Se não tem essas emendas para que essa atividade aconteça, muitas crianças ficam agora no celular. O sonho dos pais é tirar as crianças do celular.
1: É.
0: E ontem eu via lá crianças pequenas mesmo, crianças que de 10 anos, tocando os instrumentos. Então isso é muito bom. Muito bom, né, para o corpo, para a mente, né?
1: Cultura, né?
0: Para cultura também, né?
1: Ô Gilson, aqui um abraço aqui do nosso grande amigo Magui, tá aqui. Ô Marcelo, manda abraço ao Gilson aí, o Magui. Alô Magui, meu amigo do bairro do Bosque.
0: O Magui é um parceiro nosso há muitos anos. O Magui fazia o programa Só para Sambar junto comigo.
1: Ah, ele fez?
0: Fazia. Na verdade, foi o Magui e o Marquinhos que trouxe o nome Só para Sambar. Era o nome de um disco, né? De uma capa de um disco. Que na época, acho que era Chic Show, eu não lembro qual gravadora que é. E aí eles foram para São Paulo conversando, trouxeram, e aí conversaram com o Júlio na época falou, vamos colocar o Gilson para fazer o Só para Sambar. E foi quando eu entrei fazendo o Só para Sambar, mas foi o Magui e o Marquinhos que deu essa ideia na época para que o Só para Sambar aconteça.
1: É.
0: Eu quero um locutor desse que é mais conhecido, né?
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1: Ei, Gil, você tá aqui, Gilson, ao vivo aqui, né, Gilson? Ao vivo e gravado, né?
0: Ao vivo e gravado.
1: Ô, Gilson, bacana, né? Então, e nessa sua retomada aí, as pautas culturais, quais os projetos que você tem proposto para o município, Gilson?
0: Deixa eu pegar aqui, que eu
1: tenho que olhar. Põe o óculos aí.
0: Vou botar o óculos, eu não vou enxergar.
1: Olha o óculos aí, Gilson.
0: Põe o óculos aqui, olha.
1: Ah.
0: Em Moreira César, também, eu estive lá agora, junto com a banda EUTERP, começamos um projeto também, que é uma das minhas bandeiras, é trabalhar com idosos, né? Eu já estou ficando idoso também, vamos pensar em projetos para os idosos.
1: Ai, meu Deus.
0: E musical, porque muitos é tudo a demanda, Marcelo. Eu vindo pessoas falar, meu, preciso que criar algo para os idosos. Meu pai, ele já está idoso, fica em casa, não tem o que fazer. Falei, música é a melhor coisa para a pessoa que está idosa. Então,
1: verdade.
0: Levamos lá para Moreira César, junto com a banda EUTERP, um curso, uma formação de canto coral para idosos, né? Então, isso tem ajudado muito. Ontem estive lá, as senhoras ficaram felizes, agradecendo também, porque realmente tem uma atividade para eles fazerem à noite. Então, essa iniciativa, iniciação musical, ela vai trazer para as pessoas realmente muita saúde, vai trazer para as pessoas... ontem mesmo uma mãe dizia para mim, Gilson, meu filho, ele é assim, ele é muito... quer ficar pra rua, agora não, ele tem que chegar em casa, tem que estudar o instrumento.
1: Oh,
0: e aí o bacana da EUTERP é que eles estão deixando as crianças levar o instrumento pra casa pra estudar. Então a mãe falou, Gilson, melhor coisa do mundo que aconteceu agora, ele tem que ficar aqui em casa pra estudar, porque lá não tem como ele enrolar o professor. Então ele tem que trazer,
1: tem que tocar, né?
0: Tem que tocar, não tem como. A música, Marcelo, o Fábio deu aula de música, o Fábio falou, Gilson, tem gente que quer tocar um instrumento, um violão, acho muito bonito, nossa, queria tocar um instrumento, mas não quer sentar pra estudar. E aí, sem estudo, meu amigo, não tem como você aprender.
1: Meu pai sempre falava que tinha que ter intimidade com o instrumento, né?
0: Sim.
1: Ele falou, se o cara não tiver intimidade com o instrumento, é difícil, né? Então, a gente vê muito, é bacana, mas para chegar, né, tem que estudar mesmo, é verdade.
0: Então,
1: a partitura, a música, enfim, entender, né?
0: E ali, Marcelo, ali também rola uma convivência social, ali rola uma amizade, ali rola, sabe? Um
1: ambiente saudável, né, Gilson?
0: Então... E tudo isso, a música tem o poder, né, de transformar pessoas. A música, você sabe disso, né? Eu falo sempre pra minha esposa, eu entro no carro, já ligo o rádio.
1: É isso.
0: Já ponho pra ouvir uma música. A música faz
1: motiva,
0: muito bem,
1: né?
0: Motiva. Então,
1: traz recordações, né? E a gente faz aqui no programa Perfil, tu coloca as músicas para recordar também muita coisa boa do passado, né, Gilson?
0: Yes. E outra coisa, mas aproveitando aqui no rádio mesmo, as pessoas que queiram fazer aula de música, tá acontecendo.

0: no CCI em Moreira César, que fica localizado na rua Cravos, 240, Vale das Acácias. Então, é só chegar lá, fazer inscrição e começar. As aulas acontecem nas segundas-feiras, das 17h30 às 19h30.
1: Legal, né, Gil? Se você incentivando a banda Corporação Scaloterp, 200 anos de história, né? Ininterrupta, então é a banda mais antiga aí de toda a América Latina, né? E é uma banda muito antiga. Então, assim, a gente fica feliz de ver a criançada aí também aprendendo música, né? Que vai tocando a banda Euterpe pra frente aí, agora com sede própria. Então a gente fica muito feliz, né? A gente, eu e o Fábio, por exemplo, temos uma ligação muito grande com a Corporação Musical Euterpe. A gente fica muito feliz, né? De ver quando você também, Jesus, como vereador, né? Aí suas emendas lá para recursos, para compra de instrumento, porque é um instrumento nem todo mundo pode ter, né? É. Então a criança vai lá aprender a música, que nem você falou. Hoje tem a oportunidade de levar o instrumento para casa, não é isso?
0: Sim. E legal também agora, Marcelo, que a gente começou a trabalhar nessa área da música, o pessoal do teatro também, hip hop, começou a nos procurar, né? O Célio Lopes.
1: Célio!
0: Me procurou.
1: Santista!
0: Para que a gente. Santista, sempre que o Santos está jogando e me liga.
1: É isso aí.
0: Diz o que está achando, vamos ganhar. Eu falei, isso,
1: Célio. Ele esteve aqui da última vez e eu presenteei ele. Falei, eu vou te dar uma lembrança do Santos aí, presenteei ele. Porque é o nosso grande amigo Célio, né?
0: É, e nós colocamos no calendário de Pindo o festival hip hop, né?
1: Ah, legal.
0: Porque às vezes facilitou isso, porque agora eles vão ter uma estrutura de premiação. Né? A própria emenda nossa que nós caminhamos também é poder ter uma premiação que eles estavam pedindo. E é muito bacana. Eu convido quem. A gente, quando fala de hip hop, quem não entende de hip hop, o hip hop ele tem esse poder realmente também de resgatar o jovem, sabe, Marcelo? E aí, quando o Célio me procurou, que já é meu amigo já de muitos anos, eu sei break com o Célio. Lá em. Quando eu era jovem, 1914.
1: Aquelas roupas quadriculadas, né, Justo? Tudo é quadriculado.
0: Tênis quadriculado.
1: Lembra? Tênis quadriculado, calço quadriculado, boné quadriculado.
0: Era uma coisa da época,
1: né,
0: Marcelo?
1: Da época, no momento,
0: E lá, naquele tempo, conheci o Célio, e aí hoje, até hoje, somos amigos, né? Também santista, não tem como deixar de sofrer junto com ele.
1: Falar em santista, quem tá mandando um abraço pra você aqui também é outro santista, viu?
0: Quem?
1: O vereador Rogério Ramos, Rogerinho.
0: Rogério Ramos.
1: Santista também, viu, gente? Na melhor qualidade, gosto muito dele, viu, Gilson?
0: Ele não, o Rogério é 10,
1: né?
0: É 10.
1: Menino bom, cara.
0: Não, e ele é corajoso, ele sempre tá indo lá assistir o jogo do Santos, fala, homem, você vai infartar o
1: mal. Ai, meu Deus do céu, meu céu. O Rogério aguenta a mão aí, espera melhorar um pouquinho, né?
0: Só que ele é esperto, ele vai um dia antes, Marcelo, ele fica no hotel lá, depois à noite curte a cidade de Santos, daí depois vai sofrer no outro dia.
1: Aí depois sofre no outro dia, né? Um abraço aí, o vereador Rogério Ramos. O Gilson, tem mais pauta aí da cultura?
0: O Festival Cine Urutu, né? É um festival, Marcelo, que eu não conhecia, o Festival Urutu conheci o ano passado, quando o pessoal me procurou, e nós aprovamos, né, por unanimidade esse projeto. Eu agradeço os vereadores também que aprovaram, né? A gente não faz nada sozinho. Reconheceu, né, o primeiro festival Cine Urutu da cidade como patrimônio cultural do município. Isso vai possibilitar também, né, várias aberturas, várias. E é um festival que eu, até uma época, você der essa oportunidade de trazer eles aqui, para que eles possam falar desse festival.
1: Marca, viu, Fábio? Pode marcar a data aí, traz eles aí.
0: Porque, Marcelo, e também é uma motivação, porque tem criança que não tem o dom para tocar um instrumento, mas para o teatro e a dança. Então, a gente incentivar. Eu falei para eles, eu quero ser conhecido como vereador da cultura.
1: Legal.
0: Porque eu quero investir nessa área, porque realmente eu sei o poder
1: faz
0: que
1: a
0: tem
1: diferença, de libertação.
0: Né? Eu falo isso de experiência própria dentro da comunidade de Pleron, Marcelo. Eu conheço hoje eu converso com os meninos que fez aula lá atrás com a gente. Você vê, hoje é professor de música.
1: Olha só.
0: O outro, alguns não seguiram na música, mas se tornaram um bom cidadão, né?
1: Isso,
0: porque
1: é
0: a música tem essa disciplina, a convivência. As mães que eu encontro falam, Gilson, aquela época foi muito bom. Para eles não ficarem na rua. Alguns montaram bandas, então vale a pena investir na música, né? Então eu falo por experiência própria dentro da comunidade Pleroma, o resgate que a música faz com as crianças, né? Então você que tem um filho em casa, incentive ele a fazer uma aula de música, leve ele para fazer, porque eu já ouvi jovens falar, meu pai não me traz. Então o pai também tem que dar uma ajuda, né, Marcelo?
1: Precisa, né? Ô, Gilson, aqui é o Claudemir do bairro do Bosque, mandando um abraço para o Gilson Nagrin também, né? Quem tá mais aqui? Ah, também a Zoraide mandando bom dia a todos nós. Obrigado, Zoraide. Deus abençoe, viu? Ô, Gilson, então tá aí a sua trajetória, né? Nesse, né, que começou na política aí e pensando sempre, evidentemente, já tratamos assunto aqui sobre saúde, sobre um trabalho que ele faz com autismo também, muito importante para o município, mas a cultura é importante demais, né, Gilson? Porque a gente lembra que na nossa época tinha, por exemplo, citou aqui o ouvinte, né, a conexão do pagode. Para quem não lembra, Jus, conta a história da conexão aí.
0: A conexão, Marcelo, para quem muitos não vão lembrar, né?
1: Não,
0: você pega como o povo queria um lugar para poder participar, para curtir, né? Porque o samba estava em alta na época, e a gente fazia, juntava os grupos, pegava grupos da cidade, incentivava os grupos da cidade, grupos que estavam aí começando com a carreira, e a gente juntava esses grupos, levavam para o palco e fazia, e a população ia, entendeu?
1: Legal.
0: Então era um evento que, na época, nem lembro quem que era o prefeito na época, mas era muito bacana, a rádio que fazia, não tinha apoio de ninguém. Mas, Marcelo, mas eu quero aqui mandar um abraço para a secretária, a Rebeca, né? Que é da cultura, toda a equipe da cultura,
1: bacana.
0: Pelo apoio, viu? Quando o vereador está falando aqui, não foi nada sozinho, não, viu? A Rebeca, excelente secretária, né?
1: Verdade.
0: Ela é uma menina bacana demais, atenciosa com o nosso trabalho. A gente leva, às vezes eu trago pessoas de outra cidade, né? Com ideias, ela nos recebe no gabinete, atende toda a equipe dela, né? Na verdade, toda a equipe da cultura tem feito um trabalho excelente. Então, agradeço a ela, um abraço para ela também pelo carinho que tem atendido o vereador. Porque a gente fala, eu mandei a emenda, mas a emenda passa pela prefeitura. Sim. E aí, se ela, eu já falei, se quiser agir de politicagem, age e trava lá, não. Mas não tem essa, o dinheiro vai. Quando acontece algum problema, que acontece às vezes, né, porque é emendas, ela nos liga, conversa. Então, tem sido muito fácil trabalhar.
1: Legal. Ô Gilson, o Vaguinho do Mombaça mandando um abraço aqui também.
0: Outro pra ele.
1: Ô Gilson, nós agradecemos muito a sua participação nessa sexta-feira aqui. Um bate-papo gostoso, né, contando a trajetória do Gilson aí também. Ô Gilson, obrigado pela participação e até a próxima sexta-feira.
0: Daqui a pouquinho. Vou ser sincero, seu Marcelo, que eu saí de casa e falei, será que é sexta hoje? Eu fiquei em dúvida porque eles não colocaram na agenda. Fiquei sexta hoje mesmo,
1: ô Gilson, rápido. E dá um palpite de Brasil e Japão segunda-feira?
0: Ah, o Brasil vai ganhar de 2-0.
1: 2-0, né?
0: 2-0, acredito. Eu acredito porque assim, o Neymar voltou, né?
1: Ah, agora sim,
0: não, né? Vamos sonhar um pouquinho, né? Não, se ele jogar que nem jogou no Santos, naqueles momentos
1: decidir,
0: bons dele.
1: Pra decidir, né?
0: Foi bom, foi bom.
1: Salvou a gente várias vezes ali, né?
0: Várias vezes salvou. E eu falei, eu comentando com quem gosta de futebol, eu falo assim: olha, o Neymar jogando com aqueles caras ali no meio, tocando a bola, ele vai fazer a festa.
1: Vai fazer diferença.
0: Ele pega, que viu a última bola que ele enfiou pro Vini Júnior?
1: O cara
0: enxerga ali jogadas que um jogador normal não enxerga.
1: Verdade. Ô Gilson, obrigado pela participação. Valeu, bom dia. Deus abençoe seu final de semana.
0: Abraço, Marcelo. Fique com Deus.
1: 9:31.

0: Olha, agora são 9h35. 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
1: 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Obrigada, Marcelo, um bom final de semana, quentinho. E uma outra diquinha rapidinho, principalmente os idosos, aqueçam os pés, põe uma meinha. Isso vai ajudar bastante, tá bom? Um ótimo dia, fico todos com Deus.
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0: 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Deixa eu mandar um bom dia aqui, Marlene Moassa, de Taubaté, que pediu aqui Vitor Léo.

0: Christmas. Olha, agora são 9h45. Ô Marcelo, bom dia, aqui é o Gabriel do Castulhos. Toca um Fernando Mendes pra nós. Ah, vou tocar já, viu, o Gabriel. Olha, fala dos jogos de ontem e de hoje da Copa do Mundo.
1: 8 seleções entram em campo hoje pela última rodada da fase de grupos da Copa do Mundo. 16h no horário de Brasília, tem a definição do Grupo I. A França de Mbappé mede forças com a Noruega de Haaland. Os dois países já estão classificados para o mata-mata, mas quem vencer termina na liderança do grupo e empate favorece os franceses. No mesmo horário tem Senegal e Iraque. Já às 21h acontece a definição do Grupo H, com destaque para Uruguai e Espanha. Quem perder pode ser ultrapassado por Cabo Verde ou Arábia Saudita, que jogam no mesmo horário e ser eliminado já na primeira fase. Ontem foi confirmado o adversário do Brasil, na segunda-feira. Será o Japão, segundo colocado do Grupo F, que empatou com a Suécia por 1-1. A liderança da chave ficou com a Holanda, que enfiou 3-1 na Tunísia. O Equador surpreendeu e venceu a Alemanha por 2-1. Ainda assim, os alemães ficaram com a liderança da chave E, seguidos pela Costa do Marfim, que bateu o Curaçao por 2-0. Pelo Grupo D, os Estados Unidos perderam para a Turquia por 3-2, mas terminaram em primeiro. O segundo lugar ficou com a Austrália, após empate sem gols com o Paraguai. Além de Brasil e Japão, os outros duelos de mata-mata já definidos são África do Sul e Canadá, Holanda e Marrocos, Estados Unidos e Bósnia.
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0: Olha, agora são 9h50. 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
1: 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É isso aí, Marcelo, muito bom dia. Bom dia a todos os ouvintes aí da 107.1. E toca pra gente, Marcelo, toca Mirosmar, toca aquela, hein?

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12: Obrigado, Luciano. 10h10.

0: Olha, agora são 10h15. 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Olha, agora são 10h15. Receba a presença dele aqui, do meu amigo Gabriel. Gabriel que vem falar de uma coisa muito importante hoje aqui para nós. 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Não é isso, Gabriel? Bom dia!
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0: 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Gabriel, obrigado pela participação. 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
1: Tamo junto, meu amigo.
0: Tamo junto. Agora, 10h18.
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0: 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Receba a presença dele aqui, Erivelto Vela, na manhã desta sexta-feira. Ô, Vela, como passou rápido a semana, mesmo?
2: Já foi, Marcelo.
0: Já foi.
2: Bom dia, que
0: já gostoso. Foi, né?
2: Ah, sexta-feira, sextou.
0: Ô, Vela, e a semana frio, fez frio a semana, hein? Meu Deus,
2: fez
0: do céu.
2: Frio, rapaz, no jogo do Brasil não tava muito bom pra carcar uma, não, né? Mas reunimos a família em casa e hoje de manhã, aquele frio, né? Uma preguiça de levantar a coberta. É. Mas a gente tá aqui desde cedo na labuta, conversando, articulando, hoje aqui na rádio, daqui a pouco café, conversa e anda pra lá, anda pra cá.
0: Porque você é pré-candidato a deputado federal.
2: Deputado federal, né?
0: Pré-candidato.
2: Gente, pré-candidato, é, bem claro isso, pra ninguém ficar aí pegando no nosso calcanhar. E agora é aquele período de conversa, de apoio, de formar as equipes, de articular os grupos, né? Aquele bastidores ali que é muito importante pra gente sair fortalecido. E não é só Pinda, né, Marcelo? Temos andado aí em outras cidades, falando com muita gente, né, aqui em Pinda, Taubaté, Tremembé, Roseira, tive em Roseira ontem à noite e foi bacana, uma conversa boa com um grupo de pessoas lá. A gente tem que andar meio na surdina, Marcelo, eu aprendi isso. É, a rede social é importante, mas o que tem de gente que gosta de olhar, né, meter os olhos na rede social da gente e depois ir fazer algumas outras conversas, eu prefiro fazer na surdina, conversar e sempre falar a verdade. Isso é o lema que a gente tem, e vamos estar aí caminhando as ruas da cidade e cidades do Vale do Paraíba para a gente ter, né, se Deus quiser, um deputado aqui da nossa cidade, um cara que represente, porque fica tudo de Taubaté para lá. Verdade. São José é papa tudo.
0: Verdade.
2: Taubaté ainda consegue, né, pelo verdade tamanho da cidade, mas Pinda até lá, Bananal, não consegue ninguém, né? E é hora da população realmente entender que dá para eleger, né? Dá para colocar um representante lá, e a gente mais uma vez vai colocar o nome à disposição, andar pelas ruas, falar as nossas propostas E quiçá, né, se o homem de cima entender, a gente vai estar lá representando a nossa cidade, nossa região, com muito amor e carinho no Congresso Nacional,
0: Marcelo. Ô, velho, Brasília, porque... Que chique, hein? Senão vem aquele... Os deputados Copa do Mundo ali, 4 anos, né?
2: Vem. Aparece aí, né? Pega os votos depois
0: e vai tchau.
2: Embora,
0: né?
2: E tchau, Pardal.
0: Né? Ô, velho, e segunda-feira tem Brasil e Japão, hein, velho?
2: Brasil e Japão, Marcelo. Mas eu tô muito confiante, Marcelo.
0: Tá.
2: O melhor jogador do Japão não vai jogar. É o Fabrício Brum. O Fabrício Brum, zagueiro que foi convocado para aquele amistoso lá, Brasil-Japão.
0: Ah, verdade.
2: Que não. Ele entregou, acho que a paçoca foi, lá, 2, 3 gols. Ele não tá no time do Japão, nem no time do Brasil.
0: Ai, meu Deus.
2: Mas eu tô muito confiante, né? A seleção brasileira começou a ter cheiro de time, ter cara de time, de seleção. E o jogo contra o Haiti mostrou isso. E não tá diferente das outras, não, né? A gente tem uma síndrome de vira-lata, né? Que o nosso time é pior que o do mundo, isso, aquilo. Mas tô confiante, né? A seleção americana, toda poderosa, perdeu ontem pra Turquia, que não tinha ganho de ninguém. E segunda-feira, 2 horas da tarde, Marcelo, no meio do expediente, o jogo do Brasil, o Brasil para, mas eu tenho certeza que a cidade, que o país vai vibrar, vai passar, mandar energia positiva, e a nossa seleção vai mudar de fase, vai lá realmente passar o rodo no japonês, e realmente a gente trazer alegria pro povo. Porque o futebol brasileiro, Marcelo, o futebol é a paixão nacional, né?
0: É verdade.
2: A gente não pode deixar isso para trás. Uma coisa que eu comecei a perceber na Copa do Mundo, alguns treinadores não gostam, né? Acham, poxa vida, aquela parada para hidratação.
0: Sim.
2: Né? A parada é para hidratação. Opa! Isso. Eu vi o Thiago Leifert falando. Vela. a parada para hidratação? Hidratação, meu Deus do céu. Ela é uma forma que a FIFA fez para vender patrocínio. A hora que para aqueles 3 minutos, entra a Cazé, a Globo, o SBT e mostra lá os seus patrocinadores. É uma forma que eles tiveram para incentivar, para fomentar, para que injete dinheiro nas emissoras, para que realmente possam, né, ter o seu retorno. Porque eles falaram, é muito caro transmitir a Copa. Aquela parada nada mais é para incentivar as emissoras que fizeram lá os seus contratos, teve que pagar muita grana para a FIFA, ela tem que ter algum retorno de certa forma.
0: Ô, Velo, porque
2: um horário a mais.
0: A propaganda mudou, né? Por exemplo, antigamente, se você assistia o jogo, a propaganda era no início do jogo, no intervalo e no fim.
2: No meio do jogo, certo? Para tudo e fala de propaganda.
0: Não, era na abertura, no meio do intervalo e no final do jogo, ponto. Hoje, qualquer parada entra propaganda.
2: É.
0: Se o cara vai substituição. Propaganda.
2: Propaganda.
0: Se o cara cai no gramado, fica lá, propaganda. Não é isso?
2: E tem emissora aí que tá o jogo rolando aí, tá atacando o time,
0: tá fazendo chegando propaganda. No gol,
2: é propaganda, né? Coca-Cola, é isso, é aquilo. E é uma forma, né? Que virou negócio, né? O futebol, ele é negócio. E realmente mostra isso, essa parada técnica. Poxa, lá tá frio, tá chovendo, parada pra hidratação, não tem necessidade disso. E tem alguns treinadores que falam que atrapalha a tática, que o time esfria, que o time que tá atacando, ele realmente é prejudicado.
0: A melhor análise foi do Bielsa, que é o treinador do Uruguai. Uruguai, falou o seguinte, o cara falou assim, a parada é boa, ele falou assim, depende pra quem. Se o time tiver bem, é ruim. Se o time tiver mal, é bom.
2: É, então, mas
0: dá uma parada, organiza, né, velho?
2: E parece que tem algumas regras, né? Não pode fazer algumas coisas, não pode conversar, tem que hidratar, tem que tomar água. E tem uma outra também, os jogadores, eles pegam aquele isotônico, não sei se você já percebeu, eles enchem a boca, faz aquele
0: bochecho lá
2: e solta, isso. Né? Porque eles não querem ficar com a barriga cheia de água pra correr mais, isso, aquilo.
0: Só pra dar uma hidratada, né?
2: Os sais minerais já tá ali na mucosa, já entra e já toca a bola, vai pra cima. Mas a Copa do Mundo é gostoso, né? Agora verdade. Chega naquela fase, Marcelo, que já não começa a ter jogo toda hora, que já não começa
0: a assistir
2: jogo, e a gente começa a sentir falta.
0: Tem jogo bom. Falar nisso, tem jogo aí hoje bom também, que tem Portugal.
2: Tem Noruega e França.
0: Noruega e França. E tem Uruguai e Espanha. O Uruguai precisa vencer hoje, precisa vencer a Espanha, viu, Velo?
2: O Paraguai ontem passou no
0: venceu?
2: Final das almas, foi 0-0. Jogo feio.
0: Mas passou?
2: Passou lá em terceiro, né? E hoje tem Noruega e França, 4 horas da tarde.
0: Tem.
2: Senegal e Iraque, né? Que é simultâneo. Depois tem Cabo Verde e Arábia Saudita.
0: No Uruguai.
2: 9 horas da noite, Uruguai e Espanha.
0: Esse jogo é importante pro Uruguai, porque o Uruguai precisa da vitória.
2: Ó, Marcelo, 2 jogão hoje, bicho.
0: Bom.
2: 4 horas e 9 horas da noite.
0: Verdade.
2: É a Copa do Mundo, né? Que tá aí chegando na outra fase, bastante seleções. E realmente, né, eu vi alguns jogos aí, a gente tem acompanhado, tô podendo assistir hoje, Não dá pra secar o Messi, cara.
0: Ah, diferente, puxa, né, velho?
2: É diferente, né? Eu tive o azar, acho que você, não sei se pegou. Você não viu o Pelé, né?
0: Não vi.
2: E eu não tive a oportunidade de ver o Pelé. E, infelizmente, na minha vez, foi o Messi, né? E tá ali arrebentando. E, tipo, a gente vai começar a sentir saudade. Poxa, a próxima Copa, quem que é o craque? Né? O Neymar tá aí capengando, torço muito pelo Neymar. Tem o Mbappé também, que no Real Madrid ele não vai muito pra cima, mas na seleção, quando ele veste a camisa da França, ele arrebenta, né? E o Messi, que é a última Copa do homem, o Cristiano Ronaldo também, vontade de fazer gol, e é bonito quando ele faz o gol, aquele surdo, ele lá, o estádio inteiro canta, mas não dá pra secar o Messi, gente. É lógico que a seleção argentina é rival da seleção brasileira, mas aquele cara encanta, é bonito de ver. E, poxa, a gente que joga bola, a gente gosta do bom futebol. Espero que pode chegar na semifinal Brasil e Argentina.
0: Aí verdade. Vai ser duro pra gravar. Aí, a parada é dura.
2: Aí a mãe chora e o filho não vê.
0: Ô, Velo, outro assunto agora, é um assunto importante para a cidade e município, com relação à cidade de Pindamonhangaba, né, para o município, é agora a questão da segurança pública, né? Daqui a pouquinho tem as informações policiais com o Astério Galvão. E o Astério hoje traz mais um homicídio que ocorreu e aconteceu na cidade de Pindamonhangaba.
2: É, Marcelo, toda semana, né? Semana passada estivemos aqui, o Marcelo e o Astério na nota policial falou de um homicídio. Foi aquela situação lá em frente à base da GCM, não PM, lá em Moreira. Depois teve um homicídio no dia seguinte lá no Liberdade. Agora, infelizmente, recebemos a notícia de um outro homicídio no Cidade Nova. E Pinda não precisa de sensação de segurança. Ontem eu vi pelas redes sociais, né? Vai ter uma operação na cidade. Tava lá Polícia Civil, Polícia Militar, Polícia Rodoviária, GCM, Águia, Cavalaria, toda a polícia, todo efetivo da polícia ali em frente à base da GCM em Moreira César, né? Vai ter uma operação, avisam lá, fazem 10, 15 dias, não sei quanto tempo vai ficar, mas eu vi que a população tava revoltada. A população se revoltou, não é a sensação de segurança, a gente precisa de segurança. Marcelo, outro dia eu fui à noite com a minha esposa ali no centro comercial, no pagode de um amigo, eu fico com medo de andar à noite. Eu deixei o carro perto do mercado, era meia-noite e pouco, eu fui embora com ela assim, a gente fica meio, né, com medo. Não tem mais aquela segurança de andar, você não vê polícia pra rua, falta efetivo. E a população não precisa de sensação de segurança. Aí eu vi a moradora falando, é desfile 7 de setembro? É imagem para agradar os olhos da população, porque faz todo aquele, né, aquele carnaval, aquele momento cinegráfico e depois vai embora. Não adianta, gente, precisamos de efetivo, precisamos que o governador faça os devidos concursos e contrate polícia militar e traga a polícia para Pinda. Traga a polícia aqui para nossa cidade, porque no passado eu tive uma conversa com a capitã, capitã Lucimeira, e ela falou: infelizmente, falta efetivo. Pessoas aposentam, vão para o administrativo, né? Saem do campo e não repõem. E fica essa falta. E mais uma vez foi provado que a base da Polícia Militar de Moreira César não existe. É GCM, com todo respeito, meus amigos GCM, mas não é a mesma coisa. A Polícia Militar, ela tem poderes diferentes, ela pode agir de outra forma, né? E, infelizmente, foi fechado e a população está preocupada que pode acontecer como ocorreu aqui na base da Polícia, de GCM, no Araretama, de uma certa forma fechar. Esperamos que isso não ocorra, né? Mas Pinda, Marcelo, precisa de segurança. Não sensação de segurança, desfile, show de pirotecnia e depois vai embora. Eu não sou estrategista, não conheço a estratégia da Polícia Militar, tenho um respeito muito grande pela Polícia Militar, mas teve uma divulgação nas redes sociais que iria ter uma operação da polícia por 10 dias em Pinda. E avisa o dia que vai ser. Marcelo, ninguém em sã consciência vai ficar esperando nos 10 dias que a polícia, que as operações ocorrem em Pinda, ficar marcando aí, né? O tráfico vai esconder, os homicídios vão esvaziar. Porque avisa, né? Não acho que não sou estrategista, não sou especialista, mas eu acho que não dá para avisar. E ontem foi feito toda aquela fantasia, o nosso digníssimo Piorino, né? O pessoal gosta quando eu falo isso na rede social, tava lá, né? Tava o vereador, tava o subprefeito, tava todo mundo lá e a população tava lá, realmente cobrando, ficaram todos sem graça, rindo da cara da população. Eu acho que não é assim que funciona, né? A eleição tá aí, a cidade tá aí, os números estão aí, não dá para mascarar, não dá para maquiar, porque realmente, todo dia, é o Via 107, né? Infelizmente, o Astério já tá ali na salinha.
0: Já tá aí.
2: Mas
0: já
2: tem notícia triste, né, Marcelo? Tem notícia ruim, e é a segurança de Pinda. E tá lastimado.
0: Entendi. Ô, Vela, quem quer bater um papo com o Erivelto Vela, deixa o seu, a sua rede social, o seu WhatsApp.
2: Claro, claro, né? Tem que mandar um abraço pra uma pessoa que já tá mandando mensagem aqui, o meu amigo Zezinho Gostosão do Araretama, o Zezinho corintiano, tá lá com a dona Hilda no frio. Zezinho não sente frio, Marcelo?
0: Não, não.
2: Não sente, né? Não sei o que aquele homem é, das neves, né? Eu fui na, domingo eu fui na casa dele, levar a camisa do Brasil pra mãezinha dele, a camisa da rádio, né? Camisa do Brasil, que o Marcelo cedeu aqui pra dona Hilda. Eu fui lá levar, aquele frio, a dona Hilda toda agasalhada. Eu entrei no quarto do Zezinho, ele lá sem camisa, né?
0: Tava frio?
2: Um shortinho de cueca, né, Zezinho? Peguei você de cueca na sua cama lá, aí suando, assim, ouvindo o jogo do Brasil. Ei, Zezinho, um abraço. Tem que mandar um abraço também, que tá lá na audiência. Vou passar agora na casa dele, vou ter uma reunião lá com o meu amigo Walter Magui.
0: Walter Magui.
2: O Maguizinho, né? O Jornal Magui. Regional, ele já mandou
0: nosso
2: pra mim.
0: Amigo.
2: Já tá aí no forno, né? Essa final de semana tem um jornal, o Regional, aí por todas as ruas, por todos os estabelecimentos, jornal, o regional, o blog do Magui. Eu falo pra turma, o Magui recebe a notícia antes de todo mundo. E quem quiser dar um toque, conversar com a gente, tem ali no meu Instagram, é entrar ali no Instagram, tá com o Instagram aberto, quando eu falo do Instagram aqui, aparece uns 10, 15 uns 10, 15 amigos novos. Tá com o celular na mão aí, digite aí, Vela Off, V-E-L-A-O-F, né? É off de oficial, gente. Vela Off, me siga lá nas redes sociais, tem o meu Facebook, Erivelto Vela, tem o meu contato, Marcelo, eu vou trocar meu número, né? Eu, quando tava aqui na rádio, meu número era público, né? Eu deixava meu número aí para todo mundo poder falar comigo, poder conversar, e quem quiser entrar em contato comigo, pode marcar meu número também aí, que a gente tá lá, na medida do possível, podendo responder. Eu tenho um número, Marcelo, que dura 20 anos, né? Mas devido a algumas ocorrências, eu vou ter que cancelar esse número, e vou ficar com outro número, gente. É, é lógico que eu vou avisar lá no Instagram, no WhatsApp, mas marque esse número novo meu aí. Quem tem meu número, quem quiser falar comigo, 992596131. 992, nem eu lembro, Marcelo. 992596131. Entre lá, fala comigo. E final de semana chegando, Marcelo, meio agitado também, tem muitos eventos que a gente vai participar. E é importante convidar o povão, Marcelo, que vai ter um treinão. Eu vi que você convidou, você fez um bate-papo bacana com o Zenildo.
0: Sim.
2: É, esses dias aí, o Zenildo aí na
0: parceiro nosso,
2: turma do Pé da Serra, né? Tem feito um trabalho muito, muito bacana aí com as pessoas que procuram a atividade física. Não precisa ser atleta não, gente. Quer lá fazer a caminhada, tem. Quer pedalar, tem.
0: É,
2: quer
0: correr, tem. O importante tudo. É participar, né, velho?
2: Participar, movimentar o esqueleto. O Zenildo tem feito aí um trabalho muito, muito importante para a cidade, né? Tem outros grupos também que fazem esse trabalho. Lá o Vanderlei, tem o Robin, tem o Gésio. Eu conheci o Gésio, né? Bem de perto, lá no campo do Corinthians. Gésio Roberto Rosa foi de referência nossa. Mas domingo, Marcelo, tem um treinão lá no Parque da Cidade. É de uma igreja evangélica, Reino em Movimento, né? Do meu amigo Henrique, que joga bola comigo. Vai ser 7 horas da manhã, no Parque da Cidade, treinão Reino em Movimento, né? Quero mandar um abraço lá pro pastor, para todo mundo da igreja. Terá um café comunitário, né? Após a corrida, sorteio. A gente vai estar lá com o carrinho de som, oferecendo um suporte para eles. E também, Marcelo, eu vou participar dessa corrida, depois eu vou correr lá pro Bosque da Princesa, receber a Romaria Fluvial de Canoas
0: legal,
2: e Barcos dos Pescadores.
0: Legal, isso aí é bacana, é tradição, né, Vela?
2: Há uns 2, 3 anos,
0: legal.
2: Eu saí, eu participei dessa Romaria, Marcelo, era um frio danado, pensa no menos 15 graus.
0: Meu Deus do céu,
2: eu Vela. Peguei ali o início da Romaria em Tremembé, ali no Padre Eterno.
0: Marcelo Monteiro mandando um abraço pro Vela aí.
2: Ô, Marcelo Monteiro, um abraço, né? E peguei a Romaria, vim.
0: Claudemir do Bosque.
2: Aí, Claudemir. E cheguei até o Bosque. Aí do Bosque eu fui até o Mantiqueira, no Mantiqueira eu desci, eu não fui até a Aparecida. Cansa, Marcelo, porque você fica sentadinho ali naquele barquinho, né? E frio, e frio, mas eu pude chegar por Pindamonhangaba, em Pindamonhangaba, pelo Rio Paraíba. É a coisa mais linda que tem, capivara, eu vi a juma do Pantanal, é onça pintada, é crocodilo, é índio, tem de tudo as margens do Rio Paraíba. Passei por debaixo da ponte ali, né, do Rio Paraíba, tem umas trincas perigosas ali que ninguém vê porque tá embaixo, mas quem puder receber, né, as pessoas que vão estar participando dessa romaria, a chegada tá prevista pro Bosque da Princesa, domingo, 9 horas da manhã. É muito bonito, tem o freio ali do Lar São Judas, que vai abençoar os navegantes, né, as canoas. E a gente vai estar ali também, saindo da corrida, dar uma corrida para lá para estar recebendo, porque é gente nossa, né? O João Paiva, o filho do Mi, o Jornal Regional tem apoiado. E é claro, essa tradição não pode quebrar. A gente vai estar lá domingo muito agitado, Marcelo.
0: Bacana. Ô, Velo, obrigado pela participação. Bom dia, bom final de semana.
2: Valeu, Marcelo. Bom dia a você. Bom dia a todos os ouvintes da 107. Sempre é um prazer enorme estar aqui falando. Bom final de semana, gente. Fique com Deus. E Brasil, segunda-feira.
0: 10h45.
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1: Olha, agora são 10h59, fala aqui do restaurante Come-se Bem no Mercado Municipal, tá lá o Paulinho, Dona Marcia, todo dia um cardápio especial esperando por você lá no restaurante Come-se Bem no Mercado Municipal, no box número 6. 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
1: Obrigado, Sabrina. Agora 11h01. 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

0: Olha, agora são 11 horas e 10 minutos. Astério Galvão, dá bom dia, Astério.
1: Bom dia, Marcelo Santos. Bom dia, Pindamonhangaba. Bom dia a todos os meus amigos de Arapiraca.
0: Arapiraca?
1: É, pelo Nordeste afora lá. Tá?
0: É longe, Astério.
1: Arapiraca longe, é... pra arrebentar, viu?
0: Pô, Astério, ontem saiu o adversário do Brasil, que é o Japão, né?
1: O Japão, acompanhei o jogo ontem. Japão, eu dormia, acordava, mas não é esse bicho papão não. Todo também, não.
0: Defesa
1: não é,
0: fraca.
1: Ah, não é todo esse bicho papão.
0: Dá um recado, Sérgio.
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0: Olha, agora são 11h11, Astério, dá um recado, Astério.
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0: Olha, agora 11h12, dá o recado a Sérgio Galvão.
1: Eu dou aqui. 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
0: Olha, agora são 11 horas e 13 minutos, dá um recado a Sério.
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0: Olha, agora são 11 horas e 14 minutos. Vamos dar início à nossa live da manhã desta sexta-feira. A partir de agora, estamos ao vivo no YouTube, no Facebook, com as informações policiais. Faça o Ctrl-C, compartilhe, comente e curta a nossa página. Hoje, sexta-feira, tem sorteio do Pó de Café, do Café Pindense. Então, você que quer participar do sorteio do Pó de Café, vai mandando pra cá. Marcelo, quero o Pó de Café do Café Pindense. Hoje temos sorteio do corte de cabelo do Itamar, hein, Astério?
1: Com certeza, né? Aquele corte bacana, bonito, é lá no Itamar.
0: Corte de cabelo do Itamar hoje. Então vai ligando, vai mandando mensagem. 992245660. Tem o kit com o Evap também. E no YouTube temos sorteio do combo do Mac da manhã desta sexta-feira.

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1: Olha, agora são 11 horas e 15 minutos, Aster, vamos dar início às informações policiais da manhã desta sexta-feira. Quem estava lá, sério?
2: Ah, logo cedo conversei com o Júnior Ataliba, né? Quero mandar um abraço lá para todos os policiais lá, que eu sempre tô pegando as informações lá com os meus amigos, né? Um abração aí para Letícia Iumi, a Letícia sempre passando as informações, o Zácaro, o Marquinhos, né? O Jackson, né? A todos aí, a Zélia, um grande abraço a todos aí no primeiro DP.
1: Olha, agora são 11h15, Astério. Hoje tem salgadinho aqui, Astério.
2: Nossa, mas que delícia, viu?
1: Olha, salgadinho hoje aqui no estúdio, olha que beleza, maravilha, muito bom.
2: Maravilha mesmo,
1: viu? Uma pimentinha, porque eu, Astério Galvão.
2: Eu gosto de pimenta, eu gosto de pimenta. Pimenta é comigo mesmo.
1: Eu, Astério Galvão, saboreando aqui a pimenta, ó.
2: Olha, deliciosa, viu? Deliciosa a pimenta. 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
2: Olha, agora são 11h17, Astério, vamos dar início às informações policiais, começando com o caso de lesão corporal, hein, Astério?
3: Perfeitamente, Marcelo, perfeitamente, viu?
4: Tá sumido, hein?
2: Tá sumido.
4: Tá sumido, rapaz, viu? É, essa lesão corporal aqui, ô Marcelo, a Guarda Municipal foi acionada e foi até o local, né, atender uma lesão corporal em uma mulher. Eram 15 horas e 45 minutos, quase 4 horas da tarde. E um indivíduo aí, o companheiro de uma mulher, né? O companheiro 42 anos, a mulher 33, moradora lá do Laerte Assunção. Diz que o companheiro foi para cima dela, tentando estrangulá-la e ela teve lesões pelo corpo, conseguiu se desvencilhar do indivíduo, correu e chamou lá o pessoal de GCM, né? Que foi ao encontro dela, foi lá socorrê-la. O cara se mandou, sumiu na poeira, né? Ela foi conduzida até o pronto-socorro, né? Porque teve ferimentos. Aí o pessoal do GZ começou a dar uma volta por ali e encontrou o sujeito. Encontrou. Foi lá conversar com ele, mas estava muito agressivo, muito agressivo. Ele teve que ser algemado. Tá? Foi levado lá para a delegacia de polícia e ficará agora à disposição da justiça. Foi preso em flagrante.
2: Olha, daqui a pouquinho o sorteio do corte de cabelo do Itamar, hein, gente?
4: Itamar.
2: Daqui a pouquinho o sorteio do corte de cabelo do Itamar.
4: É isso aí. 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
2: Olha, agora são 11h19. Marcelo, bom dia. Aqui é o Felipe do Palácio dos Uniformes. Manda um abraço para toda a equipe aqui. Não perdemos um programa de vocês. Aí o Felipe Ribeiro do Palácio dos Uniformes. Agora,
4: alô, Felipe!
2: 11h20.

0: um moço na internet aí, ele tava lá em São Paulo, um moço na internet, revoltadíssimo, falou que trabalha, e o dinheiro não dá.
1: Tá voltando a maquininha de novo, né?
0: O dinheiro não dá. Daí ele falou, ontem ele postou na internet, foi, nossa, teve muitas visualizações. E esse homem que desabafa ontem, fez um desabafo na internet aqui. Eu vou colocar até um pedacinho da participação do desse moço.
1: Sempre com 200 mil reais no supermercado, não compra nada, sai com duas sacolinhas, pititica.
0: E aí vem com baixa da inflação, baixa
1: onde? Marcelo, pelo amor, eu comia tomate todo santo dia, tem vício em tomate. Eu comprava um quilo e meio, agora tô comprando 2, 3.
0: Então, eu vou colocar aqui o áudio aqui, ó.
2: Um vídeo gravado por um trabalhador na Avenida Paulista, em São Paulo, repercutiu muito nas redes sociais após ele desabafar sobre as dificuldades enfrentadas para sobreviver no Brasil diante do aumento do custo de vida. Visivelmente emocionado, o homem, conhecido como Lincoln na voz, ele relatou a frustração de trabalhar todos os dias e não conseguir sequer fazer uma boa compra, enfatizando que os itens básicos de alimentação se tornaram luxo. E a gente tem um trecho dessa manifestação dele. Acompanhe.
3: Sou trabalhador, mas não tem como. Como é que eu vou andar nesse país? Como que eu vou sair do lugar? Sabe? Como é que eu vou ter esperança que o dia de amanhã vai ser melhor? Não tem como. O dinheiro vai embora rápido. Você pega 100 aqui, pega 200 aqui, já não tem mais nada. É um arroz, é uma mistura, um pedaço de carne. Ninguém tá aguentando comprar um pedaço de carne para comer. Carne de boi, não importa qual seja. Até carne moída virou luxo. Virou luxo nesse país. Eu tô cansado aí.
0: Rapaz, o desabafo do cidadão, o trabalhador, né? E que chorando lá e fez relato na internet.
1: Que você... pena, viu? E milhões de brasileiros passando pela mesma situação, passando fome, inclusive.
0: Meu Deus do céu, viu? 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
2: Olha, agora são 11h26, o Astério, a participação do ouvinte é o seguinte: Marcelo, Astério, bom dia. Trabalho
3: bom dia.
2: 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Ontem a van que trabalho deu defeito no, na rodovia Presidente Dutra. Foi a bateria que descarregou. 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
3: Parabéns aí, parabéns.

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2: Olha, agora são 11h27, Astério.
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1: Agora 11h27, mandar um abraço ao nosso grande amigo Marinho Mecânico, viu, Sério?
0: Alô, Marinho,
1: é outro abraço. Também, é outro também, ponta firme também, viu, Sério?
0: Esse é Pedra 90,
1: Marinho Mecânico,
0: só enfrenta quem aguenta.
1: Ponta firme também, parceiro nosso aqui. 11h28, e segunda-feira tem jogo do Brasil com o Henrico, hein? A partir da 1 da tarde, segunda-feira.
0: Maravilha. 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
2: Ó, sério, ó. Onde você estava quando essa música fez sucesso, Stereo?
3: Deixa eu ver que música que
2: aonde
3: é.
2: Você estava, Stereo?
3: Quero ver.
2: Aê, Christopher Cross, hein, Stereo?
4: Eu estava em São Miguel do Gostoso, viu?
2: Sério, não tem mais som assim, né?
4: Olha, essa música me faz voltar aí 40 anos, mais ou menos.
2: Ah, por aí,
4: 40,
2: né?
4: É. Puxa vida.
2: Ó, oh, sério, essa Christopher Cross, né?
4: Christopher Cross.
2: Bom, né?
4: Bom demais, muito bom.
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1: Olha, Elza Oliver fala: Marcelo, ganhei um brinde aí do Henrique no dia do jogo. Olha que bacana o bolo, né? Bolo bom mesmo. Do Henrique, ele sorteou um bolo bom aqui, viu, Henrique? Falar nisso, semana que vem terá um bolinho pra nós, né, Henrique? Ô, Marcelo, bom dia, Raíssa, ótimo dia, excelente programa aí, bom dia. Bom dia. Ó, Sérgio, daí, Sérgio, esse caso aí de estelionato.
2: Estelionato. Ó, o pessoal aí do Açougue Vila Gril, um abraço pra vocês aí. 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
1: Ô Marcelo, bom dia, quem adora vocês é a Luciana do Jardim Eloína, viu? Ela não perde o problema, Vera Lúcia, do Lago Azul do Goiabal, manda um abraço a todo mundo lá do Lago Azul do Goiabal na sintonia do programa Perfil.
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2: Olha, agora são 11 horas e 31 minutos. O Marcelo, aqui é o Valdir Miranda, do Mandu, na audiência aqui. O Valdir, abração pra vocês aí, todo mundo do Mandu, abração também. Ô, Mandu.
3: Mandu.
2: Ô, o Amaral sumiu, né, sério? O Amaral não tá aqui hoje, né?
3: Deve tá viajando, né?
2: Ô, a Gabriele Souza aqui também, bom dia. O nosso grande amigo Gilberto Axista, viu, sério?
3: Ô, Gilberto, Gilberto, um abraço pra você, Gilberto.
2: Gilberto, abração pra você, viu, Gilberto? Quer dizer, nós vamos dar uma volta no seu carro aí, eu e o Astério Galvão, tá bom?
3: Ô, Edis.
2: Edis.
3: Edis, borracheiro Edis.
2: Edis.
3: Alô, Júnior.
2: Jardim do Edis. Nós vamos lá no Jardim do Edis.
3: É, indo aí pra pro Araritão, na Estrada Velha. Ele tem o borracheiro, né? O Edis. Tá parecendo cigano. Parece cigano. Ouro pra tudo quanto é lado. Ele sorriu, dentro dele tem ouro. Tem. Você olha no braço dele, pulseiro de ouro, relógio de ouro. E usa, e continua usando bota, tá? E bermuda.

Oh, agora são 11h33, Frank da Zamperini, moda masculina. 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
2: O Asterio Henrique tá informando aqui que na segunda-feira vai sortear um fone de ouvido na hora do jogo, hein?
3: Fone de ouvido?
2: Vai sortear aqui na hora do jogo, Henrico, vai sortear um fone.
3: Tá podendo, hein?
2: Henrico, bacana, hein? O sorteio
3: legal,
2: de um fone, um fone de ouvido aí no, durante
3: fone,
2: o jogo.
3: Fone de ouvido.
4: Thunder! Thunder! Thundercats!
2: Louco, Acer, mas...
3: Cara louco, esse cara. Ah,
2: pelo amor de...
3: não bate bem na cachola, não.
2: Não, ô, Acer, de casa de estelionato, Acerio.
3: Deixa eu mandar um abraço lá pro Serginho, enquanto ele não acordou ainda. Ele não acordou ainda. A hora que ele acordar, começa a encher o saco da gente aqui. 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
3: 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Que já era

0: DJ Serginho.
1: Sumidado.
0: Mas ele sumiu, tá quieto, né, Sério?
1: É quando ele tá assim, ou ele tá com dor de cabeça, ou ele tá penteando o cabelo.
0: É.

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2: Olha, agora são 11h36, Acero. Vamos dar continuidade às informações policiais com o caso estelionato, hein, Acero?
3: Olha, esse estelionato aqui, ó, Marcelo, a vítima é um senhor. Mora lá na Vila São Benedito, viu?
2: Sei.
3: Ah, alô, ex-vereador Valério.
2: Valério.
3: Um abraço pra você, Valério. Oh, outro dia eu falei ex-vereador aqui.
2: Ficou bravo com você lá.
3: Ficou bravo comigo. Aí mandou mensagem pra mim na hora. Falou assim, não sou mais vereador.
2: Ex!
3: Eu não participo mais da vereança. Falou, você foi, fiéis, é passado.
2: Isso.
3: Tá?
2: Viu?
3: Então, um abraço aí pra você aí, o ex-vereador Valério.
2: Valério.
3: Vítima, o senhor de 77 anos, morador da Vila São Benedito. Ele disse o seguinte: ele recebeu mensagens no celular dele. Como eu falo isso aqui, né? Como eu repito isso aqui, quase que diariamente. Ele recebeu mensagem que ele tinha ganho a causa.
2: Sei.
3: Aí quem mandou pra ele sabe o nome dele, sabe o número dos processos, sabe tudo. Então a pessoa acaba caindo mesmo, porque a gente sempre fala aqui, eu, Marcelo, porque fica exposto na internet os processos. Aí tem o nome, o número do processo, tem tudo. Aí esses vagabundo, fedorento, fedido, bernento, tá? Esses bichos de matar com o pé!
2: Bicho de matar com o pé!
3: É barata, tá?
2: Louco.
3: Aí esses peidorreiros, o que que eles fazem? Eles pegam essa informação e ligam pra vítima. Foi o que aconteceu com esse senhor de 77, tem um aqui, eu pensei que era o Serginho, mas não é. É aqueles um que liga pra gente toda hora de São Paulo, sabe?
2: Sei.
3: Eu não atendo.
2: Eu também não.
3: São os bandos sem vergonha, tem que fazer, vai ligar pra outro.
2: Desculpa.
3: Aí o que acontece? Diz que ele tinha ganho uma ação judicial. Não sei porque eu lembrei do Vitão agora, rapaz.
2: O Vitão? Desculpa. Não faz isso.
3: Tem que gostar de gente. Lipidinoso, tá? Lipidinoso.
2: Xisto pirubituminoso.
3: Pirubituminoso. Ele gosta de tomar esse xisto pirubituminoso. Ele bebe tudo.
2: E daí, Acero?
3: É, onde é que eu tava mesmo?
2: Tava no caso estelionato, mas deixa eu falar da Alpfit, academia aqui.
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2: Olha, agora são 11h39, Astério Galvão. Esse caso Esterionato em Astério.
3: Olha, esse senhor de 77 anos, morador lá na Vila São Miniquito, estava na casa dele, sossegado, tranquilo. Aí recebe uma mensagem como se fosse do escritório de advocacia. Isso aí acontece quase todo dia, eu tô lendo isso aqui, só muda as pessoas. Mandou uma mensagem pra ele: olha, fulano, o senhor ganhou a ação judicial, aquela causa é nossa, ganhamos, como diz o Daniel Ramos,
2: ganhamos.
3: É isso que a gente queremos. Nós ganhamos a ação judicial e o valor é de R$31.687.
2: E aí a pessoa, quando ouve isso aí, né, Stério?
3: Olá, eu fico contente, você não fica contente? Ligaram na sua casa, você ganhou a ação lá, hein? R$31.687, o dinheiro já tá disponível pra entrar na sua conta. Hein? O dinheiro tá disponível pra entrar na sua conta. É, chega! Toda hora!
2: Daí, Stério?
3: Cero no ouvido? Aí aconteceu o seguinte, ele emocionado, né? Falou, ganhei dinheiro. Aí o sujeito manda outra mensagem: eu preciso de algumas informações. O golpe tá aí, ó. Eu preciso de algumas informações. Ou seja, dados pessoais.
2: Sei.
3: Aí a pessoa emocionada, a gente ganhou dinheiro, vai passando tudo pro fedorento, pro fedido, pro fresco. Vai passando tudo, tá?
4: Dá pra você tirar uma foto? Tira foto. Abre o link, hein? O link, hein? O link!
2: Calma!
4: Abre o link!
2: Ô, louco!
3: Aí ele vai lá, abre o link, faz tudo que o caboclo tá pedindo, tá entendendo? Só não tiraram mais dinheiro dele, porque ele não tinha. Mas a conta poupança dele tinha 2.000.
2: Quanto?
3: R$2.447 e 77 centavos. Quem fala assim é o Joaquim, viu?
2: Joaquim Bomba.
3: Joaquim Adilson, lá de Moreira, pintor. Ultimamente teve vida andando bastante pra rua, ele não tá trabalhando, não?
2: Vamos falar em bomba, manda um abraço ao Vaguinho do
3: Pneus Vaguinho Barato. Vaguinho é outro bomba também, viu?
2: Pneus Barato, o Vaguinho.
3: É ele, Pneus Barato, ele tudo tipo. Assim,
2: toma cuidado com a pimenta aí, tem pimenta tranquila, o Vaguinho.
3: A pimenta fraquinha.
2: Vaguinho tá forte, hein, sério?
3: Tá, parece um pombo com o peito estufado, sabe? Esse pombo que come até rasgar e fica... Eu lembrei também da caixa d'água de novo.
2: Caixa d'água, né? Tivemos um problema sério com a caixa d'água, né, sério?
3: Uma semana, eu e mais Marcelo, como diz lá no Nordeste, eu mais Marcelo, tem um filtro lá na outra,
2: no
3: na
2: antigo
3: outra
2: prédio, rádio.
3: No antigo prédio. No antigo prédio. Aí tinha um filtrão sarado lá.
2: Isso.
3: Então o pessoal tirava a água ali e colocava na geladeira.
2: Isso. Um
3: filtro, tudo filtro, bonitinho.
2: Bonitinho, no filtro.
3: É. Só que nós ficamos uma semana pálido, amarelo.
2: Caganeira,
3: filho. Cagando feito um louco, tá? Eu tava fazendo um programa aqui, Marcelo, daqui a pouco eu volto. Corria
2: era,
3: lá.
2: Sim, eu
3: quando
2: também.
3: Era eu, era ele.
2: Era eu, era.
3: Ele não tinha nem cor mais. O Marcelo nem cor
2: amarelo,
3: não tinha mais.
2: Amarelo,
3: tava amarelo.
2: Amarelo mesmo.
3: Aí começamos a sentir mal.
2: Náuseas.
3: E tá?
2: Passar mal, gente.
3: Aí comecei até a vomitar e ele começou também. Eu falei, não, nós temos que ir no médico. Nós temos que ir no médico. Aí um dia chega um caboclo lá.
2: O pedreiro
3: pediu licença lá pra poder subir.
2: Seu anjo.
3: Seu Ângelo?
2: Lembra dele?
3: Perfeitamente. Aí ele subiu, foi lá pra cima, daqui a pouco ele voltou, falou...
2: Olha, o negócio é o seguinte, gente.
3: Vocês dois aí.
2: Vem cá.
3: Você sabia que a caixa d'água quebrou a tampa e tá branquinho em cima lá de...
2: Cocô de pombo.
3: O pombo fez cocô lá em cima, tá tudo branquinho, parece neve.
2: E nós tomando a água de
3: e a gente tomando
2: fezes
3: água
2: pombal.
3: Ali. Fezes pombal,
2: exatamente. Fezes pombal.
3: E olha, se nós dois não morremos naquela época,
2: agora vi.
3: Pode tomar até veneno que não morre mais.
5: Você sentiu alguma coisa, Martim?
6: Eu tô debilitado. Eu comecei o jogo a tarde toda, eu tive caganeira, cagando por água, né? E eu tô muito debilitado. Falei pro professor, falei pro coisa que não dá, porque eu tô tremendo.
5: Beleza.
2: Tá, beleza. E o comentarista, beleza. Ô, sério, falar a verdade a você.
3: Ah, meu Deus do
2: céu. Mas passamos apertado mesmo.
3: Eu só penso que isso é conversa mole. Não, isso aconteceu, gente.
2: Não, além de não ser conversa mole, era cocô mole.
3: É, cocô mole.
2: É, tá. Fezes pombal.
3: Mais uma semana.
2: Já tinha ido
3: pro espaço. Os dois em óbito, tá?
2: Já tinha ido pro espaço, já. Meu Deus do céu, viu? 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
2: Ô Salles, manda um abraço, Salles, tá na audiência.
3: Olha,
2: lá, sério.
3: Olha, Salles, um grande abraço pra você. Eu posso mandar um abraço pra ele também, ô Marcelo?
2: Pra quem?
3: O Capelete Manfredini.
2: Santo Capelete,
3: mano. Santo Capelete, eu penso que eu não sei que você tá aí sentadinho
2: ouvindo
3: aí.
2: Nós. Tá ouvindo nós lá.
3: Santo Capelete Manfredini, um abraço.
2: Vamos lá tomar um café com ele,
3: você. Vamos lá tomar um café. Eu gosto de ouvir história.
2: Então é com ele mesmo,
3: filho. Ele tem história?
2: Vamos cedo, porque eu até
3: gosto.
2: De tarde não termina.
3: Pessoal das antigas tem história que não acaba mais.
2: É isso mesmo.
3: Comigo é assim.
2: Ô, sério, estelionato, Zé.
3: É, isso aqui eu já li, né? Só pra resumir aqui, eu tinha R$2.447,77 na conta do senhor de 77 anos, limparam tudo o dinheiro dele. Se tivesse 50 mil, levava também, tá? Ele só tinha R$2.447, então limparam a conta desse homem. 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
2: Olha, agora são 11h46, Astério Galvão, mais um estelionato, hein, Astério?
3: Olha, gente, é impressionante esses estelionatários que a cada hora inventa um estilo diferente para enganar a população. Esse pindense aqui, presta atenção, gente. Por favor, eu sei que você está trabalhando agora. Você é pintor? Você é pedreiro? Cozinheiro? Tá na roça aí? Tá trabalhando na roça? Tá fazendo alguma coisa? A senhora tá costurando? Tá com o radinho ligado do lado, ô Marcelo.
2: É verdade mesmo.
3: Toda a cidade de Pindamonhangaba. O que eu tava mesmo?
2: Nós estamos no estelionato agora.
3: Estelionato, né? A vítima é um senhor de 54 anos, morador de Jardim Chafariz. Na verdade, ele queria comprar um rastreador veicular, porque ele tem um veículo. E ele tem muito medo que esse veículo desapareça, ou furtem, ou roubem esse veículo dele. Então, ele falou assim, ó, vou ligar nessa empresa. Ele viu lá na internet. Vou ver quanto é que tá um rastreador, né? Vou colocar o rastreador aí no meu veículo. Aí ligou lá. Começou uma conversa lá com o autor. Ele fala aqui, o outro lá responde lá e tal, e birimbau, e cara de fósforo. E na conversa, olha só como é que é as coisas. Uma coisa é a outra. Na conversa, o cara falou, o senhor trabalha com transporte? Eu falei, trabalho sim. Olha, tá precisando de um cara pra entregar medicamentos, viu?
2: Falou pra ele?
3: É, o senhor não tá precisando de um emprego fixo desse aí? É fixo? É, ué. O senhor já tem a condução. Então, o senhor entrega de medicamentos. Aí o senhor vai entregar medicamento, vai trabalhar especialmente para essa empresa. O senhor não vai ficar levando coisa para lá, coisa para cá, cada dia levando uma coisa diferente. Só medicamentos. E todo mês...
2: E cai na conta.
3: Cai na conta direitinho do senhor, viu? Aí ele acendeu uma luz, né? Falou, puxa vida, é fixo? Fixo! É fixo! Eu vou passar o telefone de um amigo meu aí e vamos dar um jeito pra você arrumar esse serviço aí. Aí passou o telefone e ligou pro cara lá. Posso tossir, ô?
2: Pode tossir. A sério.
3: Zé da boy.
2: O pique no carinho.
3: O pique no carinho da alegria. Aí ele pega, liga pro cara, o cara falou, não, tô precisando sim. Manda seus documentos pra mim aqui, você foi muito bem recomendado, viu? Eu fui? Foi. Muito bem recomendado. O senhor tem o seu transporte, então? Tenho. Mas o senhor aceitaria fazer só entrega só pra nós? Perfeitamente. E todo mês o senhor vai ganhar tanto. Aí convenceu ele. Aí falou, vou mandar o contrato pra você. Você assina e manda de volta.
2: Falou?
3: Vou mandar o contrato pra você. Aí você assina, manda de volta pra mim. Só que tem uma taxinha que tem que pagar, viu? Tem uma taxinha? É, mas você tá dentro. Tem um monte de gente querendo, cara. 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Quanto que é a taxinha? 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Quanto? 1.050!
2: Ô, louco, sério.
3: 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É! Você fez o depósito, você já tá dentro, tá com a gente aqui. Ah, então eu vou fazer, então. Aí fez, Lorde.
2: Meu Deus do céu.
3: Foi.
2: Meu Deus do céu.
3: Agora, aí ficou esperando a resposta, nada, esperando nada.
2: E nada?
3: Tentou ligar, nada. E tentou de novo, mas nada. Até que o sujeito lá bloqueou ele, já pagou. Aí ele viu que caiu no 171 estelionato.
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2: Olha, agora são 11h52, Sérgio Galvão.
3: 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E já aproveito, já mando um abraço aqui pro Pastor Joseval, daqui a pouquinho, hein? Pastor Joseval aqui, o Bispo. Alô, Bispo, um abraço pra você. E um recado aqui, ó, tá sumido, o rapaz aí tá sumido, 31 anos. Se alguém tiver alguma informação, gente, ele era do Araretama, Marcos Vinícius de Andrade. 31 anos, morador do Araretama, a família está desesperada porque este homem está sumido. Marcos Vinícius de Andrade. Se alguém tiver alguma informação, por favor, liga lá 190, por gentileza.

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2: Olha, agora são 11h53, Astério, esse caso de homicídio em Pindamonhangaba, mais um caso, né, Astério?
3: É, infelizmente, mais um caso de homicídio em Pindamonhangaba. É, a polícia foi acionada para atender uma ocorrência essa madrugada, viu, Marcelo? É, 0h30, mais ou menos, meia-noite e meia, né? Houve uma denúncia anônima e comunicaram à polícia que uma mulher estaria caída ao chão, lá em via pública, com muitas lesões ali, principalmente no rosto, com perfurações, né, de tiros de arma de fogo, né? Alguém atirou nessa mulher várias vezes no rosto dela. Essa mulher não portava nenhuma documentação, portanto fica difícil para a polícia, né? Porque não tem nenhum documento que comprove nome, nada, entendeu? A polícia está investigando esse caso. Ela foi encontrada caída na rua essa madrugada, meia-noite e 30 mais ou menos, com perfurações no corpo por tiros de arma de fogo. A polícia está investigando o caso ainda, o Marcelo Santos, para saber a motivação e tentando descobrir.
2: Mais um homicídio em Pindamonhangaba.
3: Mais um homicídio e tentando descobrir o paradeiro, o nome desta mulher.
2: Né? O nome, né? Tentando
3: descobrir o nome dessa mulher. É, descobriu os familiares, evidentemente. Mas até agora não teve sucesso a polícia nesse sentido, Marcelo.

0: Olha, agora são 11h55. Ô, Marcelo, manda os parabéns para quem está completando mais um ano de vida hoje, a Sandra Regina.
1: Parabéns.
0: Do Castoleira. Parabéns, Sandra Regina de Melo, Castoleira. Parabéns. Que Deus abençoe sua vida, parabéns, viu? Feliz aniversário. Ô, Astério, chegamos ao fim das informações.
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0: Olha, agora 11h56, eu vou sorteio da manhã desta sexta-feira, começando a Esther com... Vamos começar com o Café Pindense do Amigo Joaquim, o Café Pindense do Amigo Joaquim, o sorteio do pó de café do Café Pindense. Fale o número, Esther Galvão.
1: A minha idade, 38.
0: Saiu para a Rosimara Faria de Souza, faturou o pó de café. O corte de cabelo do cabeleireiro Itamar, sério?
1: 84.
0: Saiu para Manu Carriço, final do telefone 904. Manu Carriço faturou o corte de cabelo. Agora o kit Comevap, sério, Galvão?
1: Kit Comevap, 120.
0: R$120 é o para Renato Oliveira. Agora o combo do Mac, fale o horário entre 11h05 e 11h55. Astério Galvão.
1: 11 horas 38 minutos.
0: Saiu para Jéssica Romão, faturou o combo do Mac, Astério Galvão. Vambora, Astério. Lembrando que domingo tem, né?
1: Domingo tem Roberto Carlos Especial. E a partir das 8 horas da manhã, espero por vocês, hein? Vem comigo.

0: Olha, Salmos 91. Aquele que habita no esconderijo do Altíssimo, à sombra do Onipotente descansará. Direi do Senhor, ele é meu Deus, meu refúgio, a minha fortaleza, e nele confiarei. Porque ele te livrará do laço do passarinheiro e da peste perniciosa. Não terá medo do terror da noite, nem da seta que voa de dia, nem da peste que anda na escuridão, nem da mortandade que assola o meio-dia. Porque tu, ó Senhor, é meu refúgio. No Altíssimo fizeste a tua habitação. O Senhor é meu pastor e nada me faltará. Se Deus é por nós, quem será contra nós? Operando Deus, quem impedirá? Que a graça, a comunhão, a virtude, as duas consolações do Espírito Santo repouso estejam presentes em cada vida, hoje e para todos sempre. Que Deus abençoe a sua vida, Deus abençoe sua casa, Deus abençoe sua família, Deus abençoe o seu trabalho, Deus abençoe a sua saída e a sua chegada, em nome santo e poderoso de Jesus. Vambora, sério, ó.
1: Bye!

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Aqui eu quero servir ao Rei dos Reis e Senhor dos Senhores, o nosso Senhor e Salvador, o nosso Cristo, o nosso Messias. Muito boa tarde, povo de Deus. Começa agora o meu, o seu, o nosso programa Aliança com Deus, com o Bispo Joseval. E a minha amada não veio hoje, né? Tivemos ontem um momento de confraternização, de reunião e comunhão, né, com todos os pastores, presbíteros e evangelistas. E eu tive um momento com eles, que momento muito bom, né? Juntos jantamos, foi uma bênção. E a pastora ficou organizando algumas coisas, mas nós estamos aqui para lhe dizer que Jesus vive e reina para todo sempre. Igreja Eterna Aliança, um lugar para servir a Jesus em espírito e em verdade, aonde um abraço faz a diferença, aonde a gente tem a empatia de se colocar no lugar do nosso irmão. Queridos, então prepare o seu coração, já ligue aí para o parente, para o amigo, para o vizinho. Está começando esse programa profético, um programa que é um culto no seu lar. E eu já volto junto com você, lendo o Salmo de número 91, que fala da segurança daquele que se refugia em Deus. Né? Quero agradecer a Deus pela vida da Raíssa, vocês não tem como ver, né? Mas é a melhor sonoplasta do Vale do Paraíba. Raíssa, muito obrigado pelo seu profissionalismo. Diga um amém. E vamos aí de louvor, na alegria ou na dor. E eu já volto junto com vocês, lendo o Salmo de número 91.

mesmo que não haja ovelhas no curral, mesmo que na terra sobrevenha o mal, louvarei seu nome na paz ou na guerra, louvarei seu nome enquanto eu viver. Sabe por quê? Porque quando aqui da terra a gente desaparecer, nem mesmo assim o nosso louvor se encerra. Muito obrigado pela audiência, povo de Deus. Vamos lá, Salmos de número 91. Põe aquele fundo musical abençoado, minha filha. Deus é fiel. Nos diz assim as Sagradas Escrituras: aquele que habita no esconderijo do Altíssimo, à sombra do Onipotente descansará. Direi do Senhor: Ele é o meu Deus, o meu refúgio, a minha fortaleza, e nele eu confiarei, porque ele nos livrará do laço do passarinheiro e da peste perniciosa. Ele te cobrirá com as suas penas, e debaixo das suas asas estarás seguro. A sua verdade, ela é escudo e broquel. Não temerás espanto noturno, nem seta que voe de dia, nem peste que ande na escuridão, nem tampouco da mortandade que assole ao meio-dia. Assim diz o Senhor: 1.000 cairão ao teu lado, 10.000 à tua direita, mas tu não serás atingido. Somente com os teus olhos, olharás e verás a recompensa dos ímpios. Porque tu, ó Senhor, és o meu refúgio, o Altíssimo é a tua habitação. Promessa de Deus: nenhum mal te sucederá, nem praga alguma chegará à tua tenda, porque aos seus anjos dará ordem ao seu respeito para te guardar em todos os teus caminhos. Eles te sustentarão nas suas mãos, para que não tropeces com o teu pé em pedra. Pisarás o leão e o áspide, calcarás aos pés o filho do leão e a serpente. Pois que tão encarecidamente me amou, também eu livrá-lo-ei. Pô-lo-ei no alto retiro, porque conheceu o meu nome. Ele me invocará e eu lhe responderei. Estarei com ele na angústia. Livrá-lo-ei e o glorificarei. Dar-lhe-ei abundância de dias e lhe mostrarei a minha salvação. Ele me invocará e eu lhe responderei. Só tem resposta quem invoca, quem busca. Quem busca, acha, quem pede, recebe. Buscar-me-eis e me achareis, quando me buscardes de todo o vosso coração. Eu convido você, independente do seu credo religioso, eu convido você a falarmos com o Rei da Glória, o único mediador entre Deus e o homem, Jesus, o nosso Cristo. Oremos. Senhor nosso Deus e nosso Pai, nós te rendemos graças e nós te louvamos. Obrigado, Senhor, por esta tarde. Obrigado pelo privilégio da vida, pela oportunidade, Senhor, que estamos aqui falando, Senhor, para milhares de pessoas. Senhor, levando a tua palavra, Senhor, ao coração do aflito, do necessitado. Pois a tua palavra nos diz que a fé vem pelo ouvir, e o ouvir a tua palavra. Sê conosco, Pai. Joga por terra todo o mal, toda ação do inimigo, que toda arma preparada e forjada pelo adversário contra o lar desta pessoa, contra a família, meu Deus, contra os negócios, contra a vida financeira, espiritual, sentimental, familiar, caia por terra na autoridade do teu nome. Jesus, Jeová Shalom, o Senhor é o Deus que é a nossa paz. Entra com a tua paz neste lar, este casamento, Senhor. Meu Deus,
que está nessa situação, Pai, de separação, de confusão. Esta confusão que o inimigo lançou dentro desta casa, que o esposo não entende a esposa não entende o esposo, os filhos, Senhor, no meio, ninguém consegue entender, ninguém, espírito da confusão, da dissensão, da separação, em o nome do Senhor Jesus, eu te ordeno, saia desta casa, saia deste lar, espírito da miséria, da enfermidade, nós te repreendemos, na autoridade, do nome que é sobre todo nome, em o nome do Senhor Jesus, digam amém, e digam todos, graças a Deus, Deus ele é fiel, diga comigo assim, diga Deus é fiel e contra a minha vida e a sua vida não vale encantamento, digam graças a Deus, nesta manhã eu quero profetizar que por um caminho virão contra ti, mas como diz as Sagradas Escrituras, e eu creio nela, eu creio, eu falo para minha esposa, a gente começa a sorrir, eu digo, filha, se a Bíblia me dissesse que Jonas foi engolido por uma sardinha, eu fico feliz porque Deus tornou Jonas, né, um ser humano minúsculo, ou seja, a minha fé é inabalável no meu Deus. E no nome do Senhor Jesus eu quero lhe dizer, né, Deus é fiel, amém? Vamos adorar ao Senhor nesta manhã com aquele louvor, clamo Jesus. Vamos clamar Jesus pelos bairros, pelas ruas, pelos becos valados desta cidade do Vale do Paraíba. Vamos dizer que seu nome é vida, seu nome é cura e o nome dele é o nome, é Adonai, é soberano e é Senhor. Já volto!

pare pelas ruas o nome de Jesus. Esse nome que é o nome do maravilhoso, do conselheiro, do Pai da Eternidade, do Príncipe da Paz, do Yeshua, Hamashia, Menexedeque, Jesus, o nosso Cristo, Filho de Deus, Jeová Rafa, o Deus que sara, Jeová Nissi, o Deus que é a nossa bandeira, Jeová é Adonai, ele é Senhor, ele é o Shaddai, ele é o Deus Todo-Poderoso. Queridos, muito obrigado pela audiência, né? A nossa, não tem o nome dela aqui, né? Ela é a nossa amiga aqui, ela mandou uma mensagem, ela diz: olá, boa tarde, gostaria de pedir uma palavra para Marcelina e Ariane. Estamos toda sexta-feira na escuta de vocês. Minha amiga, que eu não vejo aqui o nome, que Deus te abençoe grandemente. Vou tirar uma palavra agora para Ariane, né, e para Marcelina. Livro do profeta Isaías. Isaías, capítulo de número, oh glória a Deus, Deus colocou aqui no meu coração, Isaías, capítulo de número 42, nessa palavra que vai para Marcelina e Ariane. Diz assim: eis aqui o meu servo, a quem sustenho, o meu eleito, em quem se compraz a minha alma, pus o meu espírito sobre ele, e juízo produzirá entre os gentios. Eis aqui o meu escolhido, né? Eu sempre digo assim, o escolhido não tem escolha, ele foi escolhido, e eu louvo a Deus pela vida de vocês. Juízo produzirá, ou seja, a palavra ainda diz assim: não clamará, nem se exaltará, nem fará ouvir a sua voz na praça, ou seja, é no silêncio, e observando e esperando o agir de Deus, que vocês terão vitória. Então, Deus, nessa tarde,

0: está falando ao coração de vocês, filhas, ao nosso coração, que é momento de se calar e deixar Deus trabalhar. Vamos lá, o Cláudio do Porto de Areia, ele mandou aqui um áudio, Raíssa, eu vou passar para você. Você dá uma olhadinha aqui. O nosso irmão Denis Gabriel, lá do Castolira. Irmão Denis, a paz do Senhor, ele diz boa tarde, bispo. Né? Toca um louvor, daqui a pouco nós vamos estar tocando louvor aqui, meu irmão Denis. Que Deus te abençoe grandemente. A nossa diaconisa Gorete. Ela colocou aqui a paz do Senhor Jesus Cristo a todos. Deus abençoe vocês. Toca um louvor. Cristina Mel, se o Espírito Santo te tocar, aleluia, vamos ver aqui já minha diaconisa, louvado seja o nome do Senhor Jesus, também a irmã Roseli, do Castolira, ela colocou aqui, boa tarde pastor, gostaria de pedir oração para meu filho Douglas, sou a Roseli do Castolira, e uma palavra, Isaías 43, irmã Roseli, mas agora sim diz o Senhor que te criou, Jacó. Recandaramandácia. Estergandaramaná, súbia. E que te formou, Israel. Não temas. Não temas, porque eu te remi. Chamei-te pelo teu nome e tu és meu, tu és minha. Tá ouvindo o Senhor falar, minha irmã? Minha irmã Roseli? Olha a palavra que o Senhor colocou no meu coração, pro teu coração. Isaías 43. Foi eu quem te criei, foi eu quem te remi, foi eu quem te levantei, foi eu que te lavei com meu sangue. Tu és minha, diz o Senhor. Esta palavra, em nome do Senhor Jesus. Vamos lá, aleluias. Meu Jesus, muita gente aqui mandando mensagens, né? Você que está mandando mensagem aí pelo Face, né, querido? Minha esposa não está aqui, não dá para responder. Mas eu quero louvar a Deus por todos vocês que estão aí pelo número do WhatsApp. Deixa eu passar o número da bênção, Raíssa. O número da bênção é 12-9-9224-5660. 12-9-9224-5660. Você pode mandar a sua mensagem aqui. Né, que a gente vai responder, né, pelo WhatsApp. Dá uma olhada nesse áudio aqui que o irmão mandou. Amados, hoje, que dia eu falei? Hoje. Hoje o grande culto de louvor e adoração a Deus. O sétimo elo da campanha. Julga minha causa, o meu Senhor. O sétimo elo dessa campanha é hoje, às 19 horas e 30 minutos. Eu aguardo você. O Senhor tem colocado uma palavra no meu coração e eu quero ali orar por você. Nós temos orado por libertação, né? Como é tremendo ver Deus ali falando, Deus usando os vasos, né? Deus mostrando, Deus revelando, a palavra sendo ministrada, porque a maior profecia é a palavra de Deus. Porque a palavra do Senhor diz assim, lâmpada para os meus pés, é a tua palavra, e luz para os meus caminhos. As Sagradas Escrituras sempre foi e sempre será a regra de fé e prática da Igreja do Senhor Jesus, né? Daqui a pouco vamos falar sobre MK, estética automotiva, já prepara aí. Raíssa, esse áudio aí, vai soltar o áudio do irmão? Pode soltar, em nome do Senhor Jesus. Vamos lá, Deus é fiel.
1: Bom dia, pastor, aqui é o Cláudio do Porto de Areia, Tubarão. Queria que o senhor, se fosse possível, tocasse um hino que marcou a minha vida. Que hoje a pessoa que cantava comigo, que louvava comigo, está na glória com Deus, que é minha mãe. O louvor é vitória, como ato nascimento. E eu e minha casa precisamos de oração. Muito obrigado.
0: Um louvor em que a mãe louvava é algo que marca a nossa vida. Meu irmão Cláudio, minha mãe, todas as vezes que eu chegava na Bahia, na casa da minha mamãe, do meu papai, ela escutava 4, 5, 6, 7 vezes o louvor do Jota Neto, Pensando Bem. E aquele louvor marcou a minha vida, né? Esses dias na nossa igreja lá em Moreira César, Raíssa, olha o que aconteceu. E eu cheguei tão feliz, estava alegre no culto no domingo pela manhã, na nossa igreja em Moreira César, que o culto é das 9 às 10h15. E de repente eu chego na igreja, que eu estou de joelhos orando, o meu filho Israel do nada colocou esse louvor. E eu comecei a chorar, né? Porque a gente lembra, né, da mamãe e do papai. E eu quero dizer para você que tem mamãe e papai vivo: honra teu pai e a tua mãe, para que te prolongues os teus dias na face da terra. Eu me emocionei com a palavra do irmão Cláudio, e vamos soltar esse louvor, né? Quer vitória, é isso? O louvor que ele pediu. Solta aí, Raíssa, né? Irmão Cláudio, olha, o legado que a sua mãe deixou. Não se desvie para a esquerda nem para a direita. De todo o coração, tu toma jeito, sujeito. Faz a obra de Deus, né? Porque agora cabe a você levar esta palavra, viu, irmão Cláudio? Beijo no coração, Igreja Eterna Aliança. Unção, milagres e palavra fazendo a diferença. Quer vitória?
2: Eu vou cantar agora a canção mais importante da minha vida, dos momentos mais difíceis. 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

0: É, vai chorando, geme e chora, né? Não é fácil, né? Jesus disse: no mundo tereis aflições, mas tem de bom ânimo. Eu quero aqui louvar a Deus pela vida da nossa irmã Josi, né? A nossa irmã Josi, esposa, né, do mestre Giovanni, que é o mestre de taekwondo, né, aqui da cidade, e ela também é mestra, né? Um abraço, né, para nossa irmã Josi, né, a mestra em taekwondo, que Deus abençoe grandemente. Tive na casa deles esses dias, eles prepararam um café da tarde abençoado. Eu, a pastora Marlene, tivemos ali com aquele casal, com aquela família, né, com o Júnior, com os filhos, né, e foi uma bênção dos céus. Meu muito obrigado pela recepção, que Deus abençoe grandemente nossa irmã Josi, né? Ela pediu aqui uma palavra, Jó capítulo de número 42, irmã Josi, nos diz assim: então respondeu Jó ao Senhor e disse: bem sei eu que tudo podes, e que nenhum dos teus pensamentos pode ser impedido. Irmã Josi, Jó em meio ao caos, às percas, Jó tendo a vida abalada na área financeira, na área familiar, na área financeira, porque ele perdeu tudo, todos os seus bens, gados, ovelhas, plantações. Na área familiar, em um só dia, ele perdeu 10 filhos, né? Na área, querido, conjugal, ele viu ali a sua esposa dizer: amaldiçoe esse Deus e morre. Ele viu os amigos se afastarem dele, e quando chegou próximo dele foi só para julgar. Jó viveu tudo isso, minha irmã Josi. Mas Jó olha e diz assim: bem sei eu que tudo podes, e que nenhum dos teus projetos pode ser impedido. Irmã Josi, nenhum dos projetos do Senhor será impedido. Um novo tempo, uma nova história, em nome do Senhor Jesus. Também mandou mensagem aqui, meu Deus do céu. Minha esposa está me mandando aqui, né? As mensagens estão aparecendo lá pelo Face. Também o Marcos Paulo. Marcos Paulo, beijo no coração, Marcos Paulo. Que Deus te abençoe grandemente. Você, a sua mamãe, a nossa irmã Kate, eu vou ver aqui o nome direitinho para não falar errado, né? Que Deus abençoe grandemente sua casa, sua vida, toda a sua família. Marcos Paulo, Deus é contigo. E aproveitando, eu quero mandar um abraço pro pastor Paulinho, né? O pastor Paulinho, né? Que Deus abençoe grandemente, um amigo, um companheiro. Ele que é gerente do posto de gasolina Shell, ali no Araritama. Ontem passamos por lá e ele sempre... É um pastor que eu amo, é um pastor que eu tenho uma consideração muito grande. E sempre tem um cafezinho, uma palavra amiga. A gente sempre falando das coisas de Deus, da obra de Deus. Pastor Paulinho, missionária Tatiane, um beijo no coração, né? O meu respeito, o meu amor pela vida de vocês em Cristo Jesus. 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Vamos lá, vamos ouvir o Tiago.
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0: 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Raíssa, o Cláudio lá, né, do Porto de Areia, ele louvou aqui, ele gravou um áudio, ele louvando o hino. E ele colocou aqui, sinto muito falta da minha mãe. É, meu amado, Deus é fiel. É por isso que eu digo, tudo passa, tudo fica. Fica o dinheiro, fica o carro, fica a casa, né? E qual é o depósito? O que você está fazendo para o reino dos céus? Essa é a minha pergunta. Ana Aquino, ela colocou aqui, boa tarde, Bispo Joseval. E a paz do Senhor Jesus Cristo. Aqui é a Aninha do Campos Maia, esposa do Cláudio Venâncio. Ela disse assim, eu e meu esposo gostaríamos de ouvir um louvor do Kleber Lucas. Deus cuida de mim. Minha irmãinha, vamos ver aqui o horário, né? São 12:43. Várias pessoas pedindo louvor, né? Mas nós vamos, já tá aí, né, Raíssa? Raíssa já tá procurando. Deus cuida de mim, nem que seja um pedacinho desse louvor, eu solto em nome do Senhor Jesus Cristo. Eu quero convidar você, querido, você que está me ouvindo, a estar conosco hoje. Não deixe para amanhã o que pode ser feito hoje. Hoje nós temos um grande culto de louvor e adoração a Deus, aonde todos juntos estaremos ali engrandecendo e exaltando o nome do Senhor Jesus no nosso templo sede, na nossa sede regional, na rua José Antônio dos Santos, no número 433, no bairro Cidade Jardim. A nossa rua fica duas ruas antes da Escola Alexandrina, na rua da Padaria. Às 19h15, 19h10, a nossa igreja já vai estar com as portas abertas, porque às 19h30, hoje, o grande culto de louvor e adoração a Deus, o sétimo elo dessa campanha, que se encerra hoje, julga minha causa, ó meu Senhor. Qual é a causa que você tem dito, Deus? Eu não aguento mais, me dá vitória, julga minha causa, ó meu Senhor, né? Você pode, né, falar, né, com Deus. Estaremos clamando ao momento onde a gente unge, ora, né, com imposição de mãos. Eu aguardo você, aguardamos você hoje. Venha, está chovendo, está frio. Querido, faça o sacrifício, porque a sua vitória vem quando você determina e toma uma atitude. Vamos colocar um pedacinho desse louvor, né? Deus cuida de mim, e ai de mim, de você, se ele não cuidasse de nós. Doutor Ailton, beijo no coração, doutor Ailton, doutora Márcia, esse casal de pastores abençoado e abençoadores, gratidão, pastor Ailton, gratidão, pastora Márcia. Olha, dona Emília, toda madrugada, no meu propósito com Deus, eu tenho orado pela dona Emília. Deus abençoe os meus irmãos aí da Igreja Eterna Aliança, no Araritama, lá no Castolira, em breve, Igreja Eterna Aliança no Castolira, lá em Moreira César, um beijo no coração, nossa sede regional, Cidade Jardim, Deus abençoe, eu já volto, Deus cuida de mim.

eu amo a sua casa e não ando sozinho, porque não estou sozinho, porque eu sei que Deus cuida de mim e de vocês. A nossa missionária Leia, missionária Leia, também a missionária Ângela, também a nossa futura obreira Eliana, né? Tá aqui, né? Deixa eu colocar aqui. A nossa missionária Ângela pediu uma palavra. Missionária Ângela, Salmos de número 70. Salmo 70, missionária Ângela. O Senhor manda te dizer nesta tarde: apressa-te, ó Deus, em me livrar. Apressa-te, ó Senhor, em me socorrer. Que fiquem envergonhados e confundidos todos aqueles que querem ver o meu mal, que eles voltem com o rosto coberto de vergonha, aqueles que dizem ha, ha, ha. Irmã, missionária Ângela, Deus está dizendo que ele está se apressando. Irmã, aquieta teu coração. Nosso Deus não perdeu o controle. Dá um glória a Deus aí. A nossa irmã Eliana, a mamãe do Pedro, da Lívia, do Guilherme. O Pedro é o nosso sonoplasta ali na Igreja Eterna Aliança, no bairro do Araritama. Pedro, beijo no coração e a toda a família. Ela colocou aqui: a paz do Senhor Jesus, bispo. Deus abençoe sua casa e nosso ministério. Muito obrigado, minha irmã Eliana, minha futura obreira. Deus é fiel. Eu recebo, né, pastora Marlene? Nós recebemos essa bênção sobre a nossa casa, sobre a nossa família, em um nome do Senhor Jesus, né? A pastora Marlene está dizendo aqui, né, que a nossa irmã Gorete, ela pediu louvor primeiro. Meu Deus do céu, é verdade, irmã Gorete. Eu vou ver aqui qual foi o louvor que a irmã Gorete pediu, né? O nosso pastor, oi? Se o Espírito Santo te tocar. Raíssa, muito obrigado, Raíssa, você é uma bênção de Deus. Pastor William, meu pastor William, pastor ali da nossa igreja, a Igreja Eterna Aliança, no bairro do Araritama, um beijo no coração, pastor. A nossa missionária Mari, queridos, ontem tivemos um momento de comunhão, de adoração a Deus, com todos os pastores e esposas, evangelista e presbítero. Né? Eu vejo, irmãos, que esse é o momento em que a gente precisa fortificar as bases. A gente precisa passar a visão e aquilo que queremos para a obra de Deus, né? Aquilo que Deus requer de nós. E foi assim uma noite maravilhosa. Começamos às 19 horas e 50 minutos e uma hora da manhã, meia-noite e meia, todo mundo junto, ninguém queria ir embora, a gente degustando, né? Tivemos um momento de comunhão, um jantar entre nós. Deus é fiel, Deus é fiel, e eu quero mandar um abraço a toda a equipe de obreiros, né? Meu obreiro Douglas, obreira Stephanie, né? Aos obreiros, irmãos, levitas da casa do Senhor, né? Diáconos, diaconisas, missionários, missionárias, que Deus abençoe grandemente a todos vocês, né? Nossa diaconisa Neia, um beijo no coração, diaconisa Neia, Deus abençoe. Vamos lá, um pedacinho desse louvor, né? Vamos, em nome do Senhor Jesus, seu Espírito Santo, me tocar.

A fé vai te dar asas para alcançar. Ouça o que eu vou lhe dizer, nunca se esqueça. Se Deus se calou, é porque ele está trabalhando. Fique quieto, porque Deus é contigo. Olha, eu sempre digo assim, irmãos, sonhe, ouse sonhar. Você nunca vai além dos seus sonhos. Então sonhe, faça a obra de Deus, sabe por quê? Porque a vida aqui nessa terra é uma só. Então, vamos sonhar e vamos fazer o melhor para o nosso Deus. O nosso evangelista Lucas, ele diz assim: a paz do Senhor Jesus Cristo. Boa tarde, peço oração pela minha... peço oração, ele não colocou aqui por quem é, ele só disse assim: eu sou o evangelista Lucas. Lucas, nós vamos estar orando, né, pela sua esposa, sua mãe, sua família, né? Nós estaremos clamando em nome do Senhor Jesus. Amados, estamos chegando ao fim de mais uma programação, mas deixa eu passar para você rapidamente. A Igreja Eterna Aliança, lá em Moreira César, na Avenida José Machiori, no número 298, o nosso culto é às terças-feiras à noite, que é o grande culto de campanha. No domingo pela manhã, das 9 às 10h15, após um café da manhã, onde a gente tem um momento de confraternização. Temos também, querido, culto na nossa igreja, no bairro do Araritama. A Igreja Eterna Aliança, no bairro do Araritama, fica praticamente na frente do supermercado Souza, né? Em frente à farmácia. Então, eu conto com você, em nome do Senhor Jesus. No Araritama, às quartas-feiras, é grande campanha, né? E no domingo à noite, às 19 horas, o culto da Família Feliz. Na nossa sede, amados, na sexta-feira, que é hoje, grande campanha, né? E o final da campanha, Julga Minha Causa, o Meu Senhor, é hoje. Então, contamos com você. E no domingo à noite, o culto da Família Feliz, onde a gente ora e impõe as mãos sobre os casais e clama pela família, porque a família é a base da sociedade. A família foi a primeira instituição formada por Deus. Então tá aí o endereço das nossas igrejas, em nome do Senhor Jesus, o nosso Cristo. Estamos chegando ao final dessa programação e é interessante, irmãos, muita gente mandando mensagem aqui. Eu só vou ler o nome, né? O nosso irmão Wagner, ele diz assim: boa tarde, né? E ele diz aqui, é o corintiano, eu vou ler o que está aqui, né? Railton Tintas, colocar minha família na oração, por favor, Wagner do Mombaça. Wagner, corintiano, que Deus te abençoe grandemente, um beijo no coração. Estaremos aí, né, orando por todos. Railton Tintas, Deus abençoe. Vamos lá, o Cláudio do Porto de Areias, ele mandou um outro áudio aqui, mas o horário não dá, irmão Cláudio, mas nós vamos ouvir, viu? Tem uma outra pessoa aqui que está pedindo oração, né? Meu Deus, vamos aqui. Não tem o nome da pessoa, ela diz assim: a paz do Senhor Jesus Cristo, boa tarde, peço oração. Isso, é o nosso irmão Lucas. Ele colocou família e esposa. Estaremos clamando agora, né? Uma outra pessoa aqui, que é a irmã Irene. A irmã Irene diz assim: a paz do Senhor Bispo Joseval. Meu nome é Irene, quero uma palavra para mim e para minhas duas filhas, Silvia e Simone, do Parque São Domingos. Deus abençoe o Senhor e a pastora Marlene Santos. Irmã Irene, olha, Salmo 23, o Senhor, ele é o meu pastor e nada me faltará. No original diz assim: o Senhor é o meu pastor e de nada eu tenho falta. Que o Senhor continue te abençoando, que tudo que a irmã almeja, deseja, saiba de uma coisa: Deus, ele é poderoso, ele é o todo poderoso para trazer à existência aquilo que não há. Eu vou ficando por aqui, mas eu vou fazer uma coisa hoje, uma coisa especial, algo especial.
Coloque o louvor da abertura do programa do pastor Ailton. Ontem deixou sua casa, saiu pelo mundo, né? De portas abertas, eu não sei. É o louvor de abertura do programa do pastor Ailton. Eu quero aproveitar, fazer essa homenagem a esse grande homem de Deus, pastor Ailton, pastora Geórgia, que Deus abençoe grandemente a vida de vocês, amados. E termina aqui o nosso programa, eu vou fazer a oração, mas continue, porque vem aí, né, um culto abençoado no seu lar com o nosso querido pastor Ailton. Pastor Ailton, eu sou seu fã, viu? Deus abençoe grandemente. Vamos orar? Solta o pedacinho desse louvor enquanto eu dobro os joelhos.

0: de coração, lá no fundo eu não entendi.
1: Pai amado e Pai bendito, Senhor, eu quero te louvar, Senhor. Muito obrigado pelo dia chamado de hoje. Obrigado por esta tarde. Senhor, N pessoas pediram, Senhor, oração. E nesta hora, Pai, eu coloco a vida de cada um deles diante do teu altar. É de joelhos, Pai, aqui dentro desse estúdio da Rádio 107.1, que eu quero te agradecer pela vida, Senhor, da diretoria desta rádio. Em especial, Senhor, a vida, Senhor, do Marcelo Santos. Guarda ele, a sua casa, a sua família nas suas mãos. A vida da Raíssa, Senhor, a vida do Astério, de todos que compõem esta rádio. Deus, que o Senhor continue nos abençoando grandemente. A estética automotiva abençoe os lares, as famílias. Senhor, aqueles que estão afastados, aqueles que precisam tomar uma decisão, Senhor, e retomar, Senhor, ó Deus, ao caminho, retornar ao caminho. Obrigado, Senhor, por todos os ouvintes desta programação. Eu abençoo a todos na autoridade do teu nome, Jesus, o nosso Cristo, e toda a igreja diz amém. Que Deus vos abençoe, Jesus, eu e você. Em um só coração.
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6: Casa e Design. Às vezes a gente acha que precisa comprar algo novo para renovar a casa, mas muitas vezes a solução está dentro do próprio ambiente. Experimente trocar objetos de cômodo, mudar a posição de uma poltrona, reorganizar uma estante ou até alterar a disposição dos quadros. Esse movimento renova o olhar e faz a casa parecer diferente, sem gastar nada. Os decoradores chamam isso de releitura do espaço. E a verdade é que toda casa precisa de uma nova releitura de vez em quando.
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1: Olha, agora são 13 horas e 11 minutos, começando mais um programa Sintonia Gospel na tarde desta sexta-feira, dia 26 de junho de 2026. Você é o nosso convidado, a nossa convidada. Participe conosco pelo WhatsApp 992245660, 992245660. Peça sua oração, peça seu louvor, participe. Pastor Ailton, muito boa tarde.
2: Boa tarde, Marcelo. Boa tarde, povo de Deus. Que hoje tenhamos, né, uma sexta-feira muitíssimo abençoada, né? Continuar sendo abençoada, verdade, porque iniciamos aí, já estamos mais na metade do dia.
1: É.
2: Com a graça de Deus, que Deus continue nos abençoando para o restante de sexta-feira e também o final de semana seja muitíssimo abençoado para todos nós.
1: Semana que passou e passou voando, né, pastor?
2: É, rapaz.
1: O tempo voa.
2: O tempo tempo realmente está sendo...
1: Depressa.
2: Depressa, veloz. Não está esperando.
1: Verdade. É. Pastor, vamos na palavra do Senhor nessa tarde de sexta-feira.
2: Amém, Marcelo. Nós vamos ler um texto da palavra de Deus. Nesse texto que nós vamos ler, contém uma das perguntas mais importantes que já foi feita na Bíblia e que, se nós hoje atentarmos não somente para a nossa vida nesta terra, no tempo presente, nós devemos a cada dia também fazer essa pergunta e, em seguida, tendo a resposta, procurar fazer conforme está na palavra de Deus. A pergunta, irmãos, ela está registrada no livro de Atos dos Apóstolos, capítulo de número 16, o versículo de número 30, que diz assim, olha, trazendo-os para fora, disse: senhores, que devo fazer para ser salvo? Senhores, o que devo fazer para ser salvo? Paulo e Silas aqui, eles foram presos, foram encarcerados, eles foram colocados no cárcere interior, onde não havia nenhum tipo de iluminação, a parte também um lugar insalubre, lugar difícil, lugar realmente que era degradante. Para esse cárcere interior ia os piores, né, prisioneiros, presos, ao contrário de hoje, né? Ao contrário de hoje, que digo aqui no Brasil, tá? Ao contrário de hoje, onde as celas são totalmente equipadas. Mas ali estavam duas pessoas sendo penalizadas por ter feito algo, né, no mundo espiritual, algo bom para uma jovem que se tornara escrava, né, de um espírito de adivinhação. E quando Paulo repreende aquele espírito daquela menina e os seus senhores viram que o seu lucro, né, tinha ido embora, agora eles vão levantar uma calúnia contra Paulo e contra Silas, e isso vai assim realmente resultar na prisão de Paulo e Silas. E Paulo e Silas, eles, antes de serem presos, eles foram açoitados, eles receberam ali várias chibatadas, né? E estavam totalmente fragilizados no seu corpo físico por terem apanhado, por terem sido maltratados. E ainda, né, por conseguinte, foram levados para esse cárcere interior, onde ali era guardado com toda a segurança, guardados, né, com toda a segurança, para que não fugisse. Imagine só, uma pessoa toda arrebentada, amarrado, e mesmo assim ainda tinha ali o guarda, o sentinela, alguém para estar assim observando. E quando nós observamos também essa passagem, nós entendemos que Deus, ele independe do local, da situação, das pessoas envolvidas. Se Deus quiser agir, Deus vai agir. Porque Isaías 43:13 diz: antes que houvesse dia, eu sou. e não há quem possa fazer escapar das minhas mãos. E operando eu, quem impedirá? Então nós passamos a perceber, a entender que Deus, ele opera em qualquer lugar e em qualquer circunstância. Deus não está limitado como nós a ter equipamentos ou até mesmo meios para que a gente possa realizar algo. Deus, ele é autossuficiente. A Bíblia diz, ele é o El Shaddai, o Deus Todo-Poderoso. É o Senhor também, Jeová Nissi, aquele que é a nossa bandeira. Então, veja bem, ali estão dois homens presos, acorrentados, fragilizados, mas servos de Deus. Eles tinham recebido uma dura punição, uma severa punição, por conta de ter libertado alguém de um vício, alguém de um espírito mau. E certamente uma escrava, né, da religião daquela ocasião. E quando isso acontece, aquelas pessoas, eles não queriam saber quantas vezes aquela menina ou aquela moça ia estar trabalhando para eles. Elas, na verdade, ela tinha que trabalhar, dando lucro para aqueles homens, para que eles pudessem se manter, de repente, as suas vidinhas, né, ali com todas as regalias. Mas o que acontece? Hoje nós também devemos ter esse entendimento. Nenhum lugar onde as pessoas estão tentando te prender, tentando me prender com palavras, né, até mesmo com situações que envolve fábulas e coisas parecidas, o próprio Senhor vai dizer que não é para dar ouvido a fábulas, as coisas que realmente não edificam, mas nós devemos terminantemente buscar a palavra de Deus, que é o nosso manual de regra de fé e de conduta. É Ele que nos ensina, a Bíblia Sagrada é que nos ensina através da revelação de Deus. Se queremos conhecer a Deus, devemos ler a sua palavra, devemos ter confiança em Deus através da sua palavra. Romanos 10, 17 diz que a fé vem pelo ouvir, e ouvir a palavra de Deus. Não adianta a gente tentar buscar mecanismo, até mesmo querer ouvir de uma forma audível a voz de Deus, buscando em alguns movimentos, em algumas situações, quando Deus não estará ali naquela situação. Então essas pessoas que buscavam essa menina para adivinhar muitas coisas relacionadas à sua vida pessoal, à sua vida familiar, até à sua vida profissional, elas certamente buscavam porque gostariam de receber, através de meios fáceis, uma palavra que estivesse assim trazendo ou massageando o seu ego. Mas quando nós observamos a palavra de Deus, nós sabemos que Deus, como foi falado nesta rádio ainda no dia de hoje pelo bispo, o Senhor, ele é nosso pastor. Então, o pastor, aquele que é pai, aquele que é nosso Senhor, quando nós estamos debaixo da sua mão e também no seu aprisco, ele cuida de nós. Ele não nos deixa faltar nada. Ele sempre vai trazer a provisão em tempo oportuno. Hebreus 4:16 diz que nós devemos chegar ao trono da graça, assim, cheio de confiança, para que o Senhor, em tempo oportuno, ele venha nos abençoar. Então você veja bem que não é através de palavras mirabolantes, não são através de falsas revelações que você vai conhecer a Deus. A Bíblia vai dizer lá em Oséias, capítulo 6, versículo de número 3, quando Oséias está dizendo ao povo de Israel: ó, pessoal, conheçamos e prossigamos em conhecer o Senhor. Ou seja, a fé, ela só vem pelo ouvir, e ouvir a palavra de Deus. É a palavra de Deus que nos mostra o caminho da salvação, é a palavra de Deus que nos mostra como devemos agir, como devemos nos portar. A palavra de Deus, a Bíblia Sagrada, ela é a revelação de Deus para a vida do ser humano. Então esses homens, eles ali faziam essa menina como se fosse uma menina prostituta, de cultual, ou seja, fazer coisas que não era do agrado de Deus, que era contrário à palavra de Deus, para trazer lucro aos seus senhores, certamente mensagem ou revelações, pseudos revelações para aquelas pessoas que na verdade saíam dali, muitas vezes com o seu ego massageado. Mas hoje nós precisamos perguntar para nós mesmos, o que devo fazer para ser salvo? E essa pergunta, ela tem que ecoar na nossa mente, ela tem que estar no nosso coração, no nosso dia a dia, porque Paulo e Silas, mesmo sofrendo, eles tinham várias razões ali, por conta de estar fazendo a obra de Deus, estar pregando a palavra de Deus, estar trabalhando em prol do reino, estar libertando pessoas através do nome de Jesus, estar

hein? É muito fácil louvar, mas nós queremos ver sair um louvor de uma boca, ou seja, de um coração que está sendo aflito, está sendo esmagado pelas situações do dia a dia, pelas adversas situações do dia a dia. Aí muitas vezes a pessoa fica calada, ela fica tímida. Jó vai dizer lá no capítulo 1, versículo de número 20 em diante, ele diz: olha só, Deus deu, o Senhor tomou, nu eu vim e nu eu voltarei, bendito seja o nome do Senhor. É na hora da angústia, é na hora da aflição. Salmo 50, verso 15, falho engano, Marcelo, diz assim: olha, invoca-me no dia da tua angústia, eu te livrarei e tu me glorificarás. É no momento de maior fragilidade que nós estamos que Deus vem ao nosso socorro. Deus fez isso com o povo de Israel quando estava no Egito. Deus fez isso quando o povo estava afugentado, fazendo e anunciando o nascimento de Sansão. Paulo vai dizer lá em Gálatas capítulo 4, versículo 4, que diz que chegando à plenitude do tempo, aprouve Deus enviar Jesus, nascido de mulher e sob a lei, ou seja, debaixo da lei. Deus sempre traz em tempo oportuno a resposta para a minha e para a tua vida. É por isso que nós devemos confiar no Senhor. Não devemos depositar a nossa fé em pessoas, porque pessoas podem falhar, mas quando o escritor aos Hebreus, na parte B do versículo 2 do capítulo número 12, ele diz: olhando para Jesus, autor e consumador da nossa fé. Então é essa resposta que Paulo e Sila vai dar para aquele carcereiro. Por quê? Aquele carcereiro, por conta de ter havido um grande terremoto, as cadeias, elas se abriram, as correntes se soltaram, os presos, né, tinha toda a possibilidade de saírem dali, fugir e causar um grande pânico. E segundo a tradição e segundo a punição, para quem facilitava a fuga de um preso, diferente também do Brasil, tá? Era ser condenado à morte, era ser ali eliminado, executado. Mas ele agora, trêmulo, ele entra, e os nossos irmãos Paulo e Silas, ele vai dizer para que ele fique tranquilo, porque ninguém tinha saído, estavam todos ali, e ele fica atemorizado, porque isso era algo sobrenatural. Tanto foi sobrenatural ali, queridos, o terremoto abalar as estruturas, o abalo telúrico, abalou a terra, abalou ali a estrutura daquele cárcere, como todas as portas serem abertas, desculpa, e ninguém fugir. Experimenta fazer isso ali em Tremembé. Ai, meu Deus. Abre as portas e deixa as portas abertas, sem nenhuma segurança para você ver. Te garanto que 90, 95% vai embora. Mas ali era uma operação divina. Deus queria mostrar que ele tinha poder sobre a situação. Mas e os presos, pastor? Deus tinha poder sobre a situação. Porque também quero te dizer que no momento em que Paulo e Silas estavam louvando, eles também estavam escutando aqueles louvores. E certamente aqueles louvores, a Bíblia não traz dos pormenores, mas aqueles louvores, Marcelo, foi trabalhando também no coração daqueles homens. Quem sabe eles falaram no seu coração: nós não precisamos sair daqui. Nós hoje ouvimos uma palavra que liberta. E ainda que os nossos corpos estejam presos nessa cadeia, a nossa alma e o nosso espírito hoje foi vivificado e está livre. É um negócio para a gente pensar, não é verdade? Porque eles poderiam, se não tivessem sido temporariamente ou até mesmo, né, definitivamente transformados, eles terem saído, terem ido embora. Mas eles ficaram ali por quê? Porque o Espírito Santo de Deus segurou eles naquele lugar para que eles pudessem ouvir os louvores, para que eles tivessem as suas vidas transformadas. E eu creio pela palavra que eles foram transformados. Então, queridos, a pergunta continua ecoando nos nossos ouvidos: o que devo fazer para ser salvo? Você precisa ir na igreja do pastor Ailton? Não, você pode ir lá, você é nosso convidado, assim como o bispo também convida. Você pode ir em outra igreja evangélica? Claro que você pode ir em qualquer igreja evangélica que você for, você será bem recebido em nome de Jesus. Mas o que você tem que fazer para ser salvo? É porque você vai na nossa igreja? Não, é porque Jesus é quem te salva. Você tem que declarar que Jesus

0: é o teu Senhor e teu Salvador. Romanos capítulo número 10, versículo número 9 em diante, que diz que com a boca, com o coração se crê e com a boca se faz confissão para a salvação. Se você hoje confessar no seu coração e confessar, ou seja, crer no seu coração e confessar com a sua boca que Jesus é o teu Senhor e o teu Salvador, você será salvo. E vou dizer para você, não busque subterfúgios, não busque adendos, não busque emendas parlamentares para essa salvação. Porque, mas eu creio em Jesus, mas eu creio em fulano de tal que salva. Não, a Bíblia só dá respaldo para um, e diz e chama ele de único Salvador, que se chama Jesus Cristo. Então, se você hoje, você é uma pessoa que você crê que Jesus é Senhor, que Jesus é suficientemente capaz de salvar a tua vida, você pode dizer, mas pastor Ailton, o que eu tenho que fazer para assim estar obtendo a minha salvação? Eu para sair daqui do lugar, já estou meio temeroso, eu já estou com medo de sair daqui do lugar onde eu estou sem a salvação. Se você estiver no banheiro, aí você confessa a Jesus como seu Senhor. Se estiver dirigindo, não feche os olhos, mas de olhos abertos você começa a dizer comigo: Senhor Jesus, eu te aceito hoje como meu único e suficiente Salvador. Eu te digo aceito, tá? Porque isso é uma força de expressão. Mas a Bíblia diz que não foi nós que o escolhemos, mas ele que nos escolheu a nós. Mas esse termo aceitar que nós estamos usando aqui é que você permite no teu coração que Jesus, ele seja agora o teu Senhor, condutor da tua vida, Senhor das tuas ações, Senhor da tua vida, Senhor da tua casa, Senhor da tua família, Senhor do teu trabalho, Senhor da tua faculdade, em todas as áreas, Jesus, ele seja Senhor sobre a tua vida, porque a palavra que vai ser dita ali para o apóstolo Paulo como resposta vai ser a seguinte: crer no Senhor Jesus. Ele não disse para crer em outro, Marcelo. Ele não falou, olha só, você tem que crer, porque Abraão é nosso pai na fé. Você tem que crer em Elias, que fez muitos milagres. Você tem que crer em Moisés também, que fez muitos outros milagres. Porque a Bíblia, quando ela fala de Jesus, lá em João, capítulo 1, versículo de número 29, diz, João dizendo, o Batista dizendo, eis o Cordeiro de Deus que tira o pecado do mundo. Não existe outro, porque em nenhum outro há salvação, Atos 4:12, nem nos céus, nem na terra, nem embaixo, nome dado entre os homens, pelo qual possamos ser salvos. Então, querido, hoje as pessoas estão falando assim, olha, Jesus é bom, Jesus é rei, eu até acredito que Jesus, ele morreu na cruz e ressuscitou. Mas olha só, não é só Jesus que salva não, tá bom? Essa pessoa está te contando uma grandiosa mentira, porque biblicamente salvação somente em Jesus Cristo. Pastor não salva, padre não salva, monge não salva, nenhum desses salva. Só Jesus Cristo salva. Então é isso que a Bíblia nos informa. E quando Paulo e Silas respondem ao carcereiro, esse carcereiro, ele vai ficar assim admirado. Por quê? Poxa, eu vou crer em Jesus e será salvo eu e a minha casa? Sim, porque pela tua fé, tu vai começar a ser uma pessoa transformada. Os teus familiares vão ver a transformação em você. Os teus familiares vão ver que você agora é uma nova criatura. É uma pessoa diferente. É uma pessoa que assim adora ao nome do Senhor. Ele vai ver que você agora já é fiel no seu negócio, né? Já não é mais aquele caloteiro de outrora, né? Porque crente não dá calote, né, Marcelo? Não. Crente salvo, liberto, limpo em Jesus, não dá calote. Você não vai ser mais aquele crente caloteiro, aquele ímpio caloteiro. Você será um crente salvo em Cristo Jesus. Por quê? Se não houver mudança, não houve salvação. Por quê, Marcelo? Porque Romanos 1:16 diz, porque não me envergonho do evangelho, porque ele é poder de Deus. Então esse poder, ele é um poder transformador, porque a fé, ela vem junto com a regeneração. Eu tenho fé, mas se eu tenho fé e não estou mudando, eu não estou sendo regenerado. Eu dei um exemplo de da água que você coloca no filtro, a parte de cima, né? Tem ali a vela e você coloca ela turva, suja, barrenta. Quando ela chega embaixo, ela está límpida, ela está pronta para ser consumida. Por quê? Porque ela passou por um processo de purificação. E a Bíblia vai dizer lá em 1 João 1,7, epístola, que diz: mas se nós andarmos na luz, como ele na luz está, nós temos comunhão uns com os outros. E o sangue de Jesus Cristo, seu Filho, nos purifica de todo pecado. Então somente Jesus tem poder para perdoar pecado, para nos purificar dos nossos pecados. Mas pastor Ailton, como eu vou fazer para ter os meus pecados perdoado? Eu preciso fazer uma autoflagelação, eu preciso ficar caminhando pela cidade, caminhando vários quilômetros para Deus me perdoar. Não, você não precisa disso. A Bíblia diz que melhor é obedecer do que sacrificar. Se eu andar daqui até lá em São Paulo e continuar desobediente à palavra de Deus, eu não quero te desapontar, mas você não recebeu perdão de pecado nenhum. Porque o perdão somente através do poder do sangue de Jesus. Para a pessoa que entrega a sua vida para Jesus, a pessoa que anda na presença de Deus e diz para Jesus: Jesus, tu hoje é Senhor da minha vida. Eu vou parar um pouquinho, porque senão eu não vai ter meus louvores. Deixa eu ver a hora aqui, Marcelo. Mas concluindo, crê no Senhor Jesus e será salvo tu e a tua casa. Eu estou aqui, nós já vamos para quase 5 anos, Marcelo. 4 para 5 anos.
1: É?
0: É, desse programa. Porque foi entre 21 e 22 que nós começamos.
1: É, foi mesmo.
0: E eu não prego outra mensagem que não seja que Jesus salva. Jesus abençoa, abençoa. Jesus abençoa a gente ter uma casa, um carro. Jesus abençoa. Jesus abençoa a gente ter saúde. Abençoa. Mas isso está incluído nas demais coisas, porque o propósito inicial, primário, desta nossa pregação é anunciar para você que Jesus está voltando, que você precisa entregar a sua vida para Jesus. Mas pastor, eu gosto de Jesus, não é o suficiente. Pastor, eu até falo de Jesus, não é o suficiente. Pastor, eu até vou à igreja, não é o suficiente. Pastor, eu até oferto, não é o suficiente. Jesus tem que estar entronizado em nós. Nós devemos viver Cristo na essência. Como? Obedecendo a sua palavra. Se a gente faz todas as demais coisas que eu citei antes, sem ser um obediente, um praticante da palavra de Deus, nós somos mero espectadores. Então você precisa hoje viver a essência do Evangelho de Jesus Cristo para transformar a sua vida e será salvo tu e a tua casa, em o nome de Jesus.
1: Olha, agora são 13h35, a participação da Beatriz Helena, do bairro Parque das Palmeiras. É ótimo programa, amo demais vocês. Aqui a irmã Hilda participando conosco, pedindo aqui Leonardo Gonçalves. A nossa amiga Dona Valéria, do Castolira, pedindo oração, meu pastor, pela netinha Mariane. Tá um pouquinho doentada, com febre lá hoje.
0: Quem?
1: A Dona Valéria, mãe do Gabriel, do Germano, né? E a netinha dela, Mariane, pedindo oração para Mariane. Também a Vânia, quer incluir a família nas orações. E atendendo aqui o pedido, então, do louvor da irmã Hilda.

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0: Olha, agora são 13h46, tá aí o louvor de Maria Marçal e o pastor Ailton. Quem fez o pedido, pastor?
1: Quem fez foi a missionária Georgia. Fez o pedido, ofereceu, né, a todos os irmãos, em especial para o Marcelo Santos.
0: Amém. Ô pastor, aqui a participação, Deus abençoe a missionária Georgia. Marcelo, bom dia. Aqui a Maria da Graça Brandão, aqui do Alto Tabaú, pertinho da rádio. E pedindo louvor já também aqui. Pastor, ouvinte falando com relação ao perdão, né? Então assim, você procura a pessoa, pede perdão e a pessoa não quer te perdoar.
1: É, o perdão, ele, na verdade, a pessoa tem que fazer a parte dela, né? Jesus vai orientar isso lá em Mateus, capítulo de número 5, a partir do versículo 23, sobre justamente essa questão, né, da pessoa ter esse tipo de dívida, né, esse tipo de comportamento, né, que acaba trazendo aí alguns dissabores. Mas assim como Deus, ele é riquíssimo em perdoar, riquíssimo em conceder perdão, ele também nos ensina a perdoar. Quando você perdoa, quando você pede perdão, melhor dizendo, o perdão, ele faz bem para você. E muitas vezes mais para a pessoa do que para quem está concedendo o perdão, entendeu? Porque você é libertador, você tira um peso, você se sente aliviado. Não, eu fiz a minha parte. Agora, se a pessoa do outro lado, que foi de repente afligida, e talvez ela sente que num momento ela não quer te perdoar, não fique com essa dívida no seu coração de que você continua devendo, não, porque fulano não quis perdoar. Não, isso aí já é um problema dela com Deus. Você fez a sua parte. Então é importante a gente ir sempre nos retratar. Porque Jesus, ele manda que você vá à pessoa e acerte essa pendência. Você acertou? Fique em paz. E peça também a Deus que trabalhe no coração dessa pessoa, para que ela também se sinta, né, que tenha liberado um perdão verdadeiro e ela também tenha paz. Porque como, né, nós falamos, o perdão, ele é libertador para quem perdoa e também para quem recebe o perdão. Deus abençoe, em nome de Jesus.
0: Amém. Agora 13h48, pastor, quer dar continuidade na palavra?
1: Sim, então, falando ainda a respeito da resposta que foi dada pelos dois irmãos Paulo e Sila, crê no Senhor Jesus e será salvo tu e a tua casa. Essa salvação, querido, ela está disponível para todos os povos. Todos os povos podem receber essa salvação, esse dom gratuito. O próprio apóstolo Pedro, ele pregando na casa de Cornélio, e depois de ter visto as pessoas ali serem batizadas pelo Espírito Santo, Pedro vai dizer lá em Atos 10:34, porque agora eu vejo que Deus não faz acepção de pessoa. Reconheço de verdade que Deus não faz acepção de pessoa. Pelo contrário, em qualquer nação, aquele que o teme e faz o que é justo lhe é aceitável. Então você veja bem, mas eu cometi tantos pecados, eu já tratei de pessoas que falou, já cometi tantos pecados, que acho que Deus não me perdoa. O sangue de Jesus é o mesmo, o poder de perdoar é o mesmo. Esse poder não consiste nas pessoas, ele está totalmente no Senhor Jesus. Então não fique preso, mas eu fiz isso, aquilo outro, tal. Tá certo que tem situações que a pessoa, ele tem que acertar com a justiça, então tem que acertar, tudo bem. Mas pecados que não envolvem e não atingiu terceiros, você é pecado da sua alma, né? Oriundo da sua alma. Porque Paulo, escrevendo aos Coríntios, ele diz que todo o pecado é fora do corpo. Mas o pecado de prostituição, esse sim é contra o corpo. Então, a maioria ou praticamente todos os demais pecados, ele tem a sua essência na própria alma da pessoa, onde, né, está o nosso intelecto, a nossa vontade, o nosso amar, o nosso perdoar, o nosso irar, tudo relacionado à nossa alma. Então daí vem os pecados. Então, mas eu fiz isso, já falei aquilo. Não, você pede perdão ao Senhor. Mas aí eu vou deixar também uma dica de Provérbios 28:12, que nós devemos pedir perdão e também abandonar a prática pecaminosa. Não adianta pedir perdão e continuar incorrendo nos mesmos erros, com as mesmas atitudes, entendeu? Provérbios 28:13 diz: o que encobre as suas transgressões jamais prosperará, mas o que as confessa e deixa alcançará misericórdia. Então, quando confessa, larga e deixa de fazer aquilo, alcança misericórdia. Então é isso que nós devemos fazer no nosso dia a dia, sempre clamar ao Senhor, porque Jesus salva, Jesus liberta, Jesus transforma e leva o homem para o céu. Deus abençoe a sua vida, Deus abençoe a sua casa, Deus continue, né, fazendo prosperar o seu caminho, em nome de Jesus.
0: Amém. Aqui a participação do ouvinte pedindo aqui um louvor. Vamos tocar um trecho aqui do louvor, pastor? A gente já faz a oração final aqui, pode ser?
1: Sim, vamos sim.
0: 13h52.

0: Olha, agora são 13h56, pastor, chegando ao finalzinho de mais um programa Sintonia Gospel na tarde desta...
1: Sexta-feira.
0: Sexta-feira, eu ia falar terça-feira.
1: O tic-tac já tá batendo.
0: Já, porque passa muito rápido.
1: Verdade.
0: Ana Emília pedindo bastante participações hoje. Ana Emília pedindo a oração para o menino Isaac.
1: Sorriso.
0: É,
1: o nome Isaac significa sorriso. Vamos orar, né, Marcelo?
0: Vamos orar, agradecer a Deus por essa semana, né? Que Deus continue nos abençoando. Deus é bom a todo tempo Deus é bom.
1: Deus é bom, verdade.
0: É o mesmo Deus de ontem, de hoje e de eternidade. A gente às vezes começa a observar e fala, mas será que ainda faz, ainda tem milagre, ainda tem
1: profeta. E como tem?
0: Ainda tem profeta, ainda tem gente boa, ainda tem coração que divide, né? Que acolhe o pobre, que acolhe aquele que está precisando, né? Agora nessa época de frio, bastante frio, né? Tem pessoas que faz a doação de um agasalho, se preocupa, né, pastor? Olha um guarda-roupa e fala assim, ah, tô com um agasalho bom, né? Bom, né? Para dar agasalho também, todo escangalhado, né?
1: Furado, que aí o frio vai passar do mesmo jeito.
0: Não, então tem que ser um agasalho bom. E a pessoa vai lá e doa, né, pastor?
1: É, verdade.
0: Salmo 41 fala disso, né, pastor? Da bondade que Deus protege aqueles que é bom, não é isso?
1: Verdade. E é interessante que a pessoa faça. Deus tem, né, Marcelo, os seus discípulos, né? Pessoas de bom coração, independente da religião, mas são pessoas boas, de coração bom.
0: Depende de para onde você está olhando.
1: É,
0: às vezes você olha um copo d'água que está pela metade, você está quase cheio ou quase vazio. Depende da sua visão, né?
1: Depende da visão. Mas vamos orar e agradecer a Deus, pedir ao Senhor que esteja abençoando a vida de todos os nossos irmãos e amigos ouvintes. Senhor Deus e Pai, eu quero nesse momento, Deus, te agradecer, Deus, por todas as bênçãos, por todas as maravilhas. Quero te louvar, ó Deus, por mais um programa Sintonia Gospel, em que o Senhor nos permite, Senhor, transmitir a Tua Palavra. Louvores, ó Deus, que foram endereçados a Ti, Deus, como forma de gratidão e adoração a Ti, meu Pai. Deus, eu venho nesse momento te pedir, ó Deus, pela vida do Teu filho Isaac, Deus. Senhor, eu não sei qual o seu problema, Senhor, se é físico, emocional, Senhor, eu não sei, Deus, mas Tu conhece. E a sua mamãe, Deus, faz esse pedido, Deus, isso me faz lembrar daquela mulher que chegou diante de Ti, Jesus, para pedir pela sua filha, Deus. E a fé dessa mulher foi tão grande, Deus, que o Senhor abençoou a filha daquela mulher, Senhor. Então, Deus, assim também seja feito na vida do Isaac, Deus, que o pedido dessa mãe, Deus, ele chegue, Senhor, como provisão na vida do Isaac, trazendo, Senhor, aquilo que o teu filho necessita, meu Senhor. Quero entregar, Senhor, diante de ti também todos os demais ouvintes, ó Deus, que esteve até o momento, ó Deus, na nossa companhia, Deus, e ouvindo, Senhor, a tua palavra, Deus, que o Senhor esteja abençoando de maneira poderosa, Senhor, a vida desses teus filhos em todas as áreas, ó Deus, que tu esteja abençoando, curando, provendo, Senhor, e trazendo a alegria, a união e a unidade, Deus. Pai, eu te entrego também essa rádio em tuas mãos, Senhor, e na pessoa do teu filho Marcelo, Deus, quero entregar a vida do teu servo, assim como também a sua família. Continua abençoando, guardando, protegendo e fazendo prosperar dia após dia, meu Senhor. Pai amado, eu te louvo, Senhor, te entrego a nossa cidade em tuas mãos, Senhor, um final de semana abençoado para todos, ó Deus, um final de semana abençoado, Senhor, também para todos, ó Deus, do nosso estado de São Paulo, para o nosso Brasil, Deus, que a tua mão esteja estendida, Senhor, sobre esta pátria, Deus, eu te louvo e te agradeço por todas as bênçãos, no nome poderoso de Jesus Cristo, que vive e reina para todos sempre, amém.
0: Até a próxima sexta-feira, pastor.
1: Até a próxima. Se Deus assim nos permitir, estaremos aqui.
0: 14
1: em nome
0: pontos.
1: De Jesus, 14.
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5: Agora é a vez deles. Drops do Pet. fechar a semana, tem uma reflexão linda aqui no Drops do Pet. Você já reparou que às vezes o pet não quer brincar, não tá pedindo carinho, nem buscando atenção? Ele simplesmente escolhe ficar no mesmo ambiente que você. Pode ser no sofá, no escritório ou até no chão da cozinha. Isso acontece porque a presença tem valor. Para os pets, estar pertinho ali de quem eles amam é uma forma de conforto. Não é necessário interagir o tempo todo. Às vezes, compartilhar o mesmo espaço já é o suficiente para que eles se sintam seguros e felizes. E no fundo, essa é uma das maiores provas de confiança que um pet pode oferecer.
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17: O Brasil tá no carinho da audiência. Aê, potência. Vamos nessa, gente. Sextou. Aqui é Rodrigo Campos, hein? Dentro do seu radinho. Eita, vamos lá. Hoje vai ter Pericão.
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17: Vou tocar Billie Eilish. Vai ter Thiaguinho, gente.
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17: Olha que eu tô só começando, hein? Você tá bem? Tá tudo tranquilo? Então vamos nessa, agora tem dona.
20: Luan Santana e Léo Foguete. Luan City Festival São Paulo.

0: gente até tenta seguir em frente, mas quando o coração já tem dono, a gente fica preso no passado.
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0: Péricles e seu Jorge.
1: Agora é princesa Gustavo Mioteana Castela.

Birds of a Feather. Ô, gente, o empresário do Belo contou que Djavan foi muito importante para mudar o rumo da carreira do cantor, viu? Pelo que foi divulgado, Djavan deu conselhos que ajudaram o Belo a encontrar um novo caminho na música e amadurecer o seu trabalho. É legal ver essa troca de experiência entre artistas de estilos diferentes, né? Mostrando como a ajuda de alguém com tanta história pode fazer a diferença na trajetória de outro músico. Bem legal isso.

0: Thiaguinho. Tão feliz. Já, já eu volto com Marília Tavares e Murilo Huff. 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
10: Já sei, você é MEI e não sabe quais são os seus direitos perante o INSS. 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Mas, independente de complementação, você MEI também já tem direito a auxílio-doença, salário-maternidade e pensão por morte para os dependentes. 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
19: Estamos de volta, gente. Aqui é Rodrigo Campos. Olha aí, minha turma. Tô dentro do seu radinho. Agora tem você tem um molho.

0: Maroon 5, beleza? Precious. Gente, o Blackpink acaba de ganhar um reconhecimento bem importante do Guinness World Records. Eles deram o título de ícones para o grupo por causa de todo o sucesso e vários recordes que elas bateram no mundo todo. As meninas realmente mudaram o cenário do K-pop, né? E conquistaram fãs em todos os lugares com as músicas e os shows delas.
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0: Glória Groove. Nosso primeiro beijão, fechou o Top Tunes desta sexta-feira, amanhã é sabadão, hein? Final de semana, graças a Deus, hein? Eita, Glória, eu volto amanhã. Beijo no coração e juízo.
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4: Receitinha tudo de bom chegando pra gente aqui no Aninha na Cozinha. Preparada para anotar? Vamos lá, hein? Quibe de arroz. Vamos precisar de uma colher de azeite de oliva, 6 colheres de cebola picadinha, 3 colheres de alho picado também, 3 xícaras de água fervente, 2 colheres de colorau, 1 xícara de arroz cru, 2 colheres de sal, pimenta síria e pimenta do reino a gosto, farinha de trigo para empanar e óleo para fritar. Em uma panela você vai cozinhar todos os ingredientes, exceto a farinha e o óleo, e deixe lá por 20 minutos. Se você quiser, pode dourar a cebola e o alho antes. Faça aquele refogado caprichado. E quando o arroz ficar em consistência de papa, você deve fazer pequenas bolinhas, enrolar na farinha de trigo e fritar em óleo bem quente. Agora, se o óleo não estiver na temperatura correta, ou seja, fervendo, o seu bolinho pode ficar muito engordurado. Então, espere o óleo estar bem quente para jogar o seu bolinho lá para fritar, tá bom? Depois é só se deliciar. Enjoy!
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13: Sextou e o Mais Mais Brasil está de volta por aqui com as melhores músicas, já pra gente dar aquela animada pro fim de semana, né? Eu sou a Flávia Becker e aqui no Mais Mais Brasil pode aumentar o som, porque a gente tem Jorge Mateus chegando com esse último lançamento deles, Som nos Olhos.

0: Gustavo Mioto.
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0: Mais ou menos assim, ó.
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0: super sucesso do Ferrugem. Inclusive, esse último álbum do Ferrugem tá demais, né? Lançou projeto agora também com o Péricles. Bom, vou pro intervalo por aqui. Daqui a pouquinho eu estou de volta e tem Gustavo Moura e Rafael, tem Zé Neto e o Cristiano, tem Xande de Avião e também tem assunto polêmico por aqui. A gente fala de uma discussão envolvendo o Aviões do Forró e a Solange Almeida. Ai, ai, ai, não sai daí pra saber o babado.
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7: As gorduras saturadas são consideradas pela comunidade médica as mais prejudiciais. Só perdem a posição de inimigo público número um para o fumo, a dependência do álcool e o xarope de milho de alta frutose. O Bem Viver vai te dar algumas dicas de como consumir menos essa gordura do dia a dia. Tire a gordura visível da carne antes e depois de prepará-la. Fuja das frituras e da pele do frango. Substitua a manteiga por azeite de oliva, ótimo para cozinhar e passar em torradas integrais. E esqueça o ketchup, a maionese e os molhos de salada comprados prontos. Faça o seu próprio tempero. E eu, Ana Paula Barros, volto já já com mais uma dica para nossa saúde.
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0: De volta com o Mais Mais Brasil, uma ótima sexta-feira. E bora continuar por aqui com Gustavo Moura e Rafael Digitando.

0: Thalita Mel e Xande Avião. E agora tá na hora de falar, hein, gente? É o babado, uma discussão envolvendo aviões do forró e a Solange Almeida. Tá dando o que falar, viu? A banda está sendo processada e acabou de ser condenada a pagar R$100 mil pela gravação não autorizada da música Pra Lavar, que pertence ao grupo De Boa. É uma situação bem delicada, já que envolve um hit que é da outra banda, né? Bom, a gente segue por aqui, o som de Simone Mendes com Me Ama ou Me Larga.
1: Simone Mendes!

0: medida.
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2: Não tem jeito, meu compadre. Vambora. Ela vacilou comigo, nós estamos aí, né? Tudo certo.

0: coração partido, menos é mais. Pra fechar aqui o Mais Mais Brasil dessa sexta-feira, muito obrigada pela sua companhia, tô indo nessa. E ó, gente, um ótimo fim de semana pra você, aproveita muito e continua aqui com a gente que tem coisa boa chegando. Valeu, tchau, tchau.
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8: Você sabia que milhares de aposentadorias são concedidas com valores errados diariamente? Um tempo de contribuição não reconhecido, um contrato de trabalho com erro no sistema do INSS, um cálculo mal feito, uma contribuição que não foi computada. Tudo isso pode fazer você perder milhares de reais ao longo dos anos. Esse é o típico caso de revisão de aposentadoria. Mas atenção, o pedido de revisão tem prazo para ser feito. 10 anos da data que você começou a receber a aposentadoria que pretende revisar. Aposentar é como montar um quebra-cabeça e cada peça importa. É sempre bom avaliar se você não está sendo prejudicado. Não perca tempo, não seja vítima dos erros do INSS.
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16: Vem que a coisa fica mais gostosa. A partir de agora tem o sexto pra você. Tem a hora do peão começando. Eu sou o Luciano Leão. Ô, hora danada. Hora danada essa porque tem um danadinho aqui comigo. Fala, Torinho. Você é danadão, né, Torinho, na verdade. Vem pra cá, menino Torinho, rapaz. Sexta-feira pra fechar a semana, hein? Capricha, você vai mandar o quê? Zé Neto e Cristiano, bom, bom, muito bom. Maiara e Maraísa, a gente adora, hein, Torinho? Ah, então já começa nesse clima, vai, vai, a primeira. Abrindo a hora do peão, Luan Santana.

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2: Vai ter aquela choradinha, vai. Essa é doída, hein?

0: Leona aqui separa pra cada um, né, Torinho? Por exemplo, tô sabendo que você vai mandar Maiara e Maraíza, Fernando e Sorocaba. E Torinho, vem sequência boa, hein?
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0: Sequência gostosa que continua agora com Felipe Rodrigo.

0: sobra, viu, Elias? Sobra.
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0: Kevin.
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2: E hoje quem chora
3: é a Viola e eu.

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4: Já sei, você tem uma doença, fez o pedido no INSS de benefício, o INSS negou. 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Você sabia que uma mesma doença pode gerar direitos diferentes no INSS? Vou te dar um exemplo sim. Vamos de hérnia de disco. Dependendo do seu histórico de trabalho, das suas contribuições, ela pode dar direito a auxílio doença, aposentadoria por invalidez, auxílio acidente previdenciário ou acidente. 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Isso acontece porque cada caso precisa ser analisado de forma completa. O tipo de incapacidade, se é temporário ou permanente, se tem relação com o trabalho e se há qualidade de segurado, ou seja, se a pessoa contribui. 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Essa negativa não é o fim, é só o começo da análise correta do seu direito. Procure sempre uma avaliação técnica completa para que você seja enquadrado no benefício certo e receba o que realmente tem direito.
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grito de amor. Obrigado, Senhor, por mais um dia de vida. Obrigado, Senhor, pela saúde. Obrigado, Senhor, por mais um programa no 107. Hoje é sexta-feira, o calendário marca 26 de junho 2026. Boa tarde, meus amigos, minhas amigas. Uma ótima abençoada tarde de sexta-feira. Que Deus leve paz, amor, saúde e alegria. Louvemos ao Senhor porque Ele é bom. Louvemos ao Senhor porque é bom estar com vida. Se dirigir, não beba. Se beber, não dirija. Preserve a vida, porque a vida é um dom de Deus. E lembre-se, amigo, sempre atrás de uma bola há uma criança. No pique, no carinho, na alegria do programa Zé da Boia, até às 19 horas estaremos com vocês com muita moda bonita nessa tarde gostosa. Hoje está gostosa, aconchegante, céu limpinho, está um céu de brigadeiro nesta tarde de sexta-feira. No pique, no carinho, na alegria do programa do Zé da Boia. Quem já está aqui é a Cristina e o Maurício do Araretama. Uma boa tarde gostosa. Hoje está gostosa, né? Boa tarde também para a criançada da Pai. Um beijo grande para todos vocês aí. Um ótimo final de semana. Que Deus proteja todos meus amiguinhos especial da Pai. Jander, Tia Nil, todo o povo da Pai. As bênçãos de Deus nesta sexta-feira que está chegando ao final de mais uma semana. 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Olha a hora, 17h05. Vamos começar essa bagaça aí, prima. Começa a bagaça aí, vai.

Bertor, tá aí Zé de cima, Zé de baixo, César e Paulinho. No pique, no carinho, na alegria do programa Zé da Boia. Boa tarde, Zé da Boia. Gostaria de passar de sorteio. O Wilson Rodrigues Pinto, do Castor Lira. Lúcia de Fátima. Boa noite, Zé da Boia. Tenha um abençoado final de semana. Quero participar do sorteio. Maria Wanda Feliciano, Santana. Também boa tarde, Zé da Boia. Manda um modão aí pro Carlinho, a esposa e todos os ouvintes do seu programa. Hoje pode, Darcy, pode encher o caneco hoje, mas não vai pegar carro, viu? Se beber, não dirija, por favor. Grande Darcy do Maria Áurea, tá no pique, no carinho, na alegria do programa da Baia. Não, não pode encher o caneco, no que é isso? Já passou esse tempo de encher o caneco, primo. Agora tem que tomar numa boa, né, Darcy? É isso, toma lá para dar uma refrescada na mente e tá tudo certo. Um abraço, Darcy do Maria Áurea, o barulho do Maria Áurea também tá com a gente. Quem mais? Tem um povo aí ligado. O Darcy não falou mais do pessoal lá da... que ele mandava aqui, prima. Porque um pessoal que ele falava aí, acho que era o pessoal do prego. Não falou mais. Mas que coisa. Perdeu a memória, Darcy. Perdeu o nome do amigo. Não mandou mais aí pros amigos. Fala aí, amigo. Um abraço pro Gilbertinho. O Gilbertinho, nosso amigo. Tá com a Helena Netinha e o Netinho, que agora eu não lembro o nome. Põe o nome do Netinho aí, o Gilberto. Gilberto, pelo amor de Deus, manda o zapa, homem. Mas que coisa. Manda o zapa. Ô, prima. O negócio é o seguinte. Eu tomei uma decisão hoje. Eu vou continuar fazendo o sorteio, porque muita gente me falou na rua. E eu vejo que a audiência do Zé da Boia é fantástica. Eu agradeço vocês, meus amigos, minhas amigas, pelo carinho, pela audiência na nossa programação. Um monte de pessoa falou comigo. Então eu vou continuar fazendo o sorteio, mas é o seguinte. Essa pessoa, eu sei quem é, mas eu não vou falar o nome aqui. Mas vou avisar. O próximo que fizerem isso aí, eu vou falar o nome da pessoa. Então quem... gosta de dar golpe, eu vou falar o nome aqui no ar, porque eu sei quem é a pessoa, sei onde mora, mas eu não vou falar no ar agora. Mas daqui pra frente, se alguém der nó no sorteio, poxa, é uma porcaria que não vale nada, uma caixinha de bombom é R$15. O pessoal dá nó, mas não é. Mas que ser humano que nós temos também, né, primo? Não é à toa que os políticos é tudo ladrão nesse país. O povo também já dá corda pra politicada roubar. E o povo também é desonesto, a verdade é essa. O povo também é desonesto, não são todos, mas o povo é desonesto. E o político é povo, o político não veio do Marte. É daqui de nós, é irmão de sangue, né, prima? E eles fazem tudo essa besteira aí. Mas se alguém der nó e eu descobrir certinho, eu vou falar no ar. Eu sei quem é a pessoa que fez isso, mas não vou falar no ar, tá bom? Mas se fizerem aí eu descobrir quem é e ter certeza que é aquela pessoa, eu vou falar o nome no ar. Ô, prima, no pique, no carinho, na alegria do programa Zé da Boia, o pessoal roubaram só esse maldito Banco Master, 100 bilhões de reais. 100 bilhões de reais. Sabe quanto que precisa para acabar com a pobreza no Brasil? 100 bilhões de reais. Você vê como que é fácil acabar com a pobreza? É fácil, não é difícil. 100 bi acaba com tudo. 100 bilhões dá para fazer o dobro dos presídios que tem no Brasil hoje, todos com ar-condicionado. 100 bilhões. Dá para fazer todos os presídios que já tem hoje, colocar ar-condicionado em todos e nos que estão prontos colocar ar-condicionado. 100 bilhões dá para isso. Você vê como é que esse pessoal mete a mão no dinheiro do povo brasileiro e o povo não reage. O povo chega na eleição, vota nos mesmos de novo. Mas não é possível um negócio desse. Agora está envolvido aí com o PCC, prenderam um vereador do PT aqui em São Paulo, está até o talo com o PCC. É ministro envolvido com corrupção, ministro envolvido com banqueiro, mulher de ministro assinando um contrato com banqueiro. Mas, gente, nós estamos nóia numa daquelas. Se correr, o bicho pega. Se parar, o bicho come. Olha a hora, 7h12. 17h12, prima. Quem mais está aqui mandando? Ah, o Gilberto, eu falei, ele mandou. Está ouvindo, está vendo, primo? O neto é o Pedro. Para, Pedro. Procura o Pedro. O Pedro está ouvindo aí, Gilberto? O Pedro está ouvindo? Então põe para o Pedro aí, daqui a pouco eu volto. Põe para o Pedro aí. É, põe para o Pedro aí. Pedro! Helena... bom dia não, é boa noite Helena, boa noite Pedro, boa noite vô Gilberto, que tá no pique, no carinho, na alegria do programa do Zé da Boia. 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

Essa foi pro Pedro, prima. Mas tem que arrumar uma pra Maria, pra Helena. A Helena também tem, é claro que tem pra Helena. Helena, essa é pra você.

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0: os netinhos do Gilberto, o Pedro e a Helena, para Pedro e Maria Helena. Um abraço, obrigado pelo carinho, pela audiência. Acalma o seu coração, tá calmo. Boa tarde, cheguei. É o Zizo, Akita, Vima, Daniel, Josana, Ana Lívia, o Luca, a Giovana, o João Traninha, Márcio, Dino, todo o povo da Ponte Alta. Também tá com a gente, prima, os nossos amigos lá do Mandu, o Jaime, o Pink Floyd, a Ana Lívia já tava pra lá, ela gosta de ir pra lá no final de semana, né, prima? Um beijo pra vocês aí. Também tá ligado, Darcy, Zé, corta o nome da pessoa que pisou na bola. Ah, com certeza já tá cortado, né, prima? Boa tarde, Adaboy, estamos ligados no programa, abraço, Diniz, grande Diniz, Bar das Pedras, tem o bolo lá do Bar das Pedras daqui a pouquinho pra você que tá ligado aí, manda o zap 992-24-5660, 992-24-5660. 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Daqui a pouco nós fala, viu, prima? 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Um abraço, seu Antônio Gaúcho. Vamos com moda? Lá pro Mineiro, na Agropete Caminho da Rosa, ele pediu cedo, não tocamos. Vamos tocar agora, então, pra ele, prima.
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1: 5:31.
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0: aí.
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2: Pode deixar, meu garoto. Aqui é comigo mesmo, no pique, no carinho e na alegria do programa Zé da Boia. Ô, prima, o negócio é o seguinte, olha esse vídeo, escute aí vocês aí, gente. Vamos escutar um pouquinho aqui, só para vocês verem como que é as coisas. 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Veja só o que aconteceu lá no Rio Grande do Sul.
4: Vocês viram na Globo de Porto Alegre?
5: Olha o cagaço.
6: O quê?
5: Não vi.
4: Vocês não
5: veem
4: nada, hein?
5: Ah, olha, presta atenção como é que tá hoje em dia.
4: Como é que tá hoje em dia os caras que trabalham? Tem o jornal lá.
5: Certo.
4: O jornal. Certo. E aí tinha que dar a capa dos jornais.
5: Certo.
4: Vocês não viram?
5: Não. Esse eu não vi, não.
4: Você tá por fora. Tem aí o VT, ó.
5: Temos.
4: Olha o que aconteceu. Pode rodar, por favor.
7: 6h10. Vamos acompanhar as capas dos jornais que circulam nesta quarta-feira, dia 31, último dia
4: do
7: mês de janeiro. Tá. Aqui começando pelo jornal Zero Hora, manchete da área econômica. Governo Lula fecha primeiro ano com rombo de 230. Já volta.
5: Certo.
8: São os humoristas.
9: Temos um rombo aqui de 230.
5: A gente já volta.
4: Vocês viram na Globo?
2: Tá vendo, prima? Não dá as notícias que o povo precisa, mas recebe mais da metade de toda a verba que o governo está gastando. E muito, não é pouco, não. Está gastando bilhões de reais com propaganda para ver se ganha a eleição novamente. Esse é o nosso Brasil aí. 17h40 em Pindamonhangaba, quando o repórter ia dar notícia lá de 230 bilhões negativos do ano passado, eles cortaram e não deixou você saber. Principalmente o povo lá do Rio Grande. Quem está aqui com a gente, prima? Boa noite, Zé da... Boa tarde, Zé da Boia. Na Santa Paz, Deus abençoe a nossa semana. Estamos aqui ouvindo todo dia à tarde o programa. Manda uma música linda para nós. Eu feliz para todos. Um abraço para você. Obrigado. É a nossa amiga, prima, está ligada lá no Monte Tabora, Zoraide. Boa noite. A Darius Correal de Nora Leitama também está no Pico, no Carinho, na Alegria, programa Zé da Boia. Boa tarde, Zé da Boia. Coloca eu no sorteio. E tenha uma ótima sexta-feira. Dinarte da Silva Júnior, Juninho do Boa Vista está colocado. O Denis Gabriel Moreira, homem de Melo, também está no Pico, no Carinho, na Alegria, programa da Boia, está no sorteio. O nosso amigo Edson Cassiano, delícia da BR-116, lá em Guaratinguetá. E também a Angélica e o seu Antônio, uma ótima e abençoada noite para vocês aí. Também está aqui ligado, boa tarde, parabéns pelo excelente programação. É o Gilson. André da Caíra em Taubaté, tá ligado? Tá acontecendo em Taubaté, André?
7: Um rombo de 230.
2: Calma aí, prima. Ô, André, o que tá acontecendo aí, homem? Fala aí.
0: Fala, meu amigo Zé da Boia. Boa noite pra você, pra todos os ouvintes. Confirmando minha audiência, aqui é André Oliveira, da cidade de Taubaté. Tô aqui na roça descansando, ouvindo você. Depois de vários dias de chuva, hein? Tô até meio ruim. E é o seguinte, sapeca um modão pra mim aí. Ofereço pro pessoal do Lages Bloco Socorro de Pinda. Pro pessoal também lá do Porto de Areia e Tubarão, aí em Moreira César. 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Um forte abraço para você, Zé da Boia. Fique com Deus, tá bom?
2: Tá joia, André da Caieira de Taubaté falando no programa Zé da Boia. Uma ótima noite para vocês aí. Grande André da Caieira, tá ligadinho com a gente, toda a família. Boa noite, Zé da Boia, que Deus abençoe você. Sou Sandra Cedro do Cidade Jardim. Coloca meu nome no sorteio, tá colocado. Sandra Cedro do Cidade Jardim. Vamos com moda? Eu volto já.

0: 5:46.
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2: Aí.
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0: 5:49.
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0: 5:54.
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3: Prima, calma aí, prima. O Astério aí, fazendo a propaganda do Chaveiro Liberdade, do nosso amigo Laerte, do Zé Laerte. Uma boa noite pra vocês aí. Ô, prima, abre o zap aí, que tem gente mandando um zap aí. Boa noite, Zé, que Deus abençoe você. Sou Sandra Cedro, lá do Cidade Jardim. Já falamos nela, né, primo? Já tá participando do sorteio. Também, boa noite, Zé da Boia. É a Sônia, Isidoro Silva. Um abraço. Coloca meu nome no sorteio, tá colocado. 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Oi, amigo, boa noite, tudo bem? Tudo bem, e você? Tá tudo certinho, Elaine? Um beijo grande pra você, uma ótima e abençoada tarde e noite de sexta-feira. Hoje tem sorteio, tem, viu? Vai ter sorteio. Eliano dos Santos Gouveia, Cidade Jardim, está participando do sorteio. Prima, no pique, no carinho, na alegria do programa do Zé da Boia, quem tá ligadinho com a gente no pique, no carinho, na alegria também do programa do Zé da Boia, é os nossos amigos lá da Sapucaia, tá ligadinho com a gente. Um abraço aí. O Carlos lá na fazenda dos Búfalo, na Sapucaia, tá ligado no programa do Zé da Boia. 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Vamos com moda bonita, prima? Ah, então vamos mandar pra ela. Ela pediu uma moda bonita, né, prima? Vou mandar uma moda bonita pra ela. Tá aí. Você pediu a moda, tá aí.

0: Tá aí, você pediu um modão bonito, tá aí um modão pra você, gatona. 18 horas em Pindamonhangaba. Que Deus leve a paz, o amor, a saúde e a alegria a toda a família. Louvemos ao Senhor porque Ele é bom. Louvemos ao Senhor porque é bom estar com vida. Se dirigir, não beba. Se beber, não dirija. Preserve a vida, porque a vida é um dom de Deus. E lembre-se, amigo, sempre, atrás de uma bola há uma criança. Coloca aí o seu copinho de água ao lado do rádio para receber as bênçãos de Deus Todo-Poderoso nesta noite gostosa de sexta-feira. Boa noite, Pinda. Boa noite, Vale.
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3: Agora é a vez deles.
4: Para fechar a semana, tem uma reflexão linda aqui no Drops do Pet. Você já reparou que às vezes o pet não quer brincar, não tá pedindo carinho, nem buscando atenção? Ele simplesmente escolhe ficar no mesmo ambiente que você. Pode ser no sofá, no escritório ou até no chão da cozinha. Isso acontece porque a presença tem valor. Para os pets, estar pertinho ali de quem eles amam é uma forma de conforto. Não é necessário interagir o tempo todo. Às vezes, compartilhar o mesmo espaço já é o suficiente para que eles se sintam seguros e felizes. E no fundo, essa é uma das maiores provas de confiança que um pet pode oferecer.
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0: Vamos formar agora a grande corrente de fé, elevando o pensamento ao Supremo Criador, para que interceda com sua divina bondade em favor de todos que necessitam de alívio para os seus problemas através da oração. E agora, com o pensamento em Deus Todo-Poderoso, para que Ele receba nossas orações, oremos. Em nome dos anjos, dos santos e das almas, saudemos a Sagrada Família. Em nome do Pai, do Filho e do Espírito Santo.
1: Amém.
0: E neste momento, em que todos se ajoelham e saúdam Maria Santíssima. Ave Maria, cheia de graça, o Senhor é convosco. Bendita sois vós entre as mulheres, e bendito é o fruto do vosso ventre, Jesus.
2: Santa Maria, Mãe de Deus, rogai por nós, pecadores, agora e na hora da nossa morte. Amém.
0: Fazemos todos os dias, louvamos a

0: agora a todos aqueles que necessitam de uma graça. Rezamos neste momento a oração de São Francisco. Senhor, faça de mim um instrumento de sua paz. Onde existe o ódio,
1: que eu leve o amor.
0: Onde existe a discórdia,
1: que eu leve a união.
0: Onde existe o erro,
1: que eu leve a verdade.
0: Onde existe a dúvida,
1: que eu leve a fé.
0: Onde existe o desespero,
1: que eu leve a esperança.
0: Onde existe trevas,
1: que eu leve a luz.
0: E onde existe tristeza,
1: que eu leve a alegria.
0: Ó Virgem Maria,
1: guarda-nos puro do pecado.
0: Ó Mãe de Deus,
1: abre os nossos corações quando nossos irmãos precisarem de nós.
0: Ó Mãe da Igreja,
1: faça que vivamos unidos e assim sejamos um dos exemplos para que os outros também amem a seu filho Jesus.
0: Ó Esposa de José,
1: conserve a paz e a união em nossas famílias.
0: Glória ao Pai, ao Filho e ao Espírito Santo.

Ó Senhora Aparecida, eu renovo neste momento a minha consagração. Eu vos consagro os meus trabalhos, sofrimentos e alegrias, o meu corpo, a minha alma e toda a minha vida. Eu vos consagro a minha família. Ó Senhora Aparecida, livrai-nos de todo o mal, das doenças e do pecado. Abençoai as nossas famílias, nossos doentes, nossos velhinhos e as crianças. Abençoai a Santa Igreja. Abençoai a nossa paróquia e o nosso vigário. Ó Senhora Aparecida, lembrai-vos que sois a padroeira poderosa de nossa pátria. Ó Senhora Aparecida, bendito e sagrado coração, abençoai a nossa nação e pedimos de novo, olhai o nosso povo.

Descende vós, manifestemos.

Deus eterno e todo-poderoso, que tendo escolhido a água, fonte de vida e pureza, para nos dar a graça batismal, fizestes também aparecer no rio Paraíba a imagem da Virgem Imaculada. Abençoai esta água e fazei que ela nos recorde nosso batismo, para que, purificados de nossas faltas, vivamos como cristãos, membros da vossa igreja, e cheguemos um dia à vida eterna. Por Cristo nosso Senhor. Amém.

Maria Santíssima, que em vossa imagem milagrosa de Aparecida espalhais inúmeros benefícios sobre o Brasil. Eu, embora indigno de pertencer ao número dos vossos servos, mas desejando participar dos benefícios da vossa misericórdia, prostrado a vossos pés, consagro-vos o entendimento, para que sempre pense no amor que mereceis. Consagro-vos a língua, para que sempre vos louve e propague a vossa devoção. Consagro-vos o coração, para que depois de Deus vos ame sobre todas as coisas. Recebei-nos, ó Rainha incomparável, no ditoso número dos vossos servos. Acolhei-nos debaixo da vossa proteção. Socorrei-nos em nossas necessidades espirituais e temporais, e sobretudo na hora da nossa morte. Abençoai-nos, ó Mãe Celestial, e com vossa poderosa intercessão, fortalecei-nos em nossa fraqueza, a fim de que, servindo-vos fielmente nesta vida, possamos louvar-vos, amar-vos e render-vos graças no céu. Por toda a eternidade, assim seja.

0: pela intercessão de Nossa Senhora Aparecida, Rainha e Padroeira do Brasil, a bênção de Deus Onipotente, Pai, Filho e Espírito Santo, desça sobre vós e permaneça sempre. Amém.
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3: No pique, no carinho, na alegria do programa Zé da Boia, tamo abençoado. Que Deus leve paz, amor, saúde a toda a família. No pique, no carinho, na alegria, até 19 horas, muita moda bonita ainda nessa noite de sexta-feira. Vamos sortear daqui a pouco o bolo do Bar das Pedras, o mel do vô do mel do tio do mel e o queijo lá da Local Laticínio. Então manda o zap 992-245-660. A prima, boa noite, primo. Aqui é a Luciana Barbosa da Araritama. Coloca meu nome no sorteio, tá colocado. Aqui Jefferson Alemão Vila Prado. Ele quer ouvir a moda aí. Nós atendemos ouvinte com moda, viu, à tarde. Amanhã nós toca pra você. A Vera Cristina Barbosa quer ouvir Moreninha Linda. Não atendemos ouvinte com moda. Boa noite, Zé. Um forte abraço, meu amigo. Me coloca no sorteio, Laura Cristine do Ribeirão Grande. Por favor, boa noite, Zé da Boia. Meu nome é Luan Gabriel Barbosa Alves da Silva. Tenho 13 anos e moro no Araritama. Coloca meu nome no sorteio. Não atendemos o ouvinte. Ah, eu sei daqui quer ver música com Michael Jackson. Vai pentear macaco. Boa tarde, Zé da Boia. Lucimara Bentonorato tá ligadinha com a gente. Uma ótima noite para vocês em Moreira César. Boa noite, meu amigo Zé da Boia. Tudo bem? Põe meu nome no sorteio. Marco Antônio Santiago tá ligado com a gente. O Luciano Matheus, eu de cá, você de lá no bairro do Crispim. O Jonathan Zavan também tá no pique, no carinho e na alegria do programa do Zé da Boia. Também, boa noite, sou o Vitor Hugo dos Santos, do bairro Cidade Jardim. Quero participar do sorteio. Abraço aí para você e todos os ouvintes. Que Deus abençoe. Amém. Quero participar do sorteio. Suzana da Glória Bueno, no Santa Luzia. O Eric Gouveia do Cidade Jardim também participando do sorteio. A Márcia e o Carlinho na Mombaça. Boa noite, Zé da Boia. Estamos ligadinhos no programa. Márcia e o Carlinho na Mombaça. No pique, no carinho, na alegria do programa Zé da Boia, 18 horas mais 19 minutos em Piramangaba, 18 e 19. E a Márcia, que a neta ganhou o bombom, né, prima? E ela teve que comprar a caixa de bombom para dar para a neta dela, que ganhou o bombom, foi buscar o bombom. Essa pessoa aí levou o bombom, falando que tinha ganhado duas vezes. 18 horas, 20 minutos em Pindamonhangaba. No pique, no carinho, na alegria do programa do Zé da Boia. 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Zé, põe meu nome no sorteio. Arlete Lousada, manda um abraço para a dona Geralda. Tá mandado. Zé, se for ter sorteio do bolo amanhã, por favor, pede para pegar no domingo, tá ok? Tá bom. Então quem ganhar o bolo amanhã vai pegar no domingo o bolo da Márcia, que é uma delícia. Um abraço lá no Bar das Pedras pro Marquinhos, pra dona Sara, o João Grandão, o Diniz, o Roberto Mecânico, todos ligados com a gente, em frente ao Corpo de Bombeiro, Bar das Pedras. Um abraço pro Valdir e pra dona Catarina. Um abraço pro Renato Green e pra esposa Estela, tá ligadinho sempre com a gente. Nosso amigo Renato Green, grande palmeirense, boa noite, obrigado pelo carinho, pela audiência no programa do Zé da Boia. Ô, prima, vamos lá, prima. Velho Peão, Zique Zeca.

0: 6:25.
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0: 6:29.
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4: 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E para fechar a semana vai uma dica que quase ninguém segue. Quando você compra um carro, junto dele vem um livro que muitas vezes passa anos sem ser aberto. O manual do proprietário. E a verdade é que ali existem informações valiosas sobre manutenção, funcionamento e recursos que muita gente nem sabe que o carro possui. Então, reserve alguns minutos para folhear esse material. Você pode descobrir configurações, alertas e orientações que ajudam a conservar o veículo e evitam erros comuns. Às vezes, a melhor dica automotiva já está dentro ali do porta-luvas.
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9: 6:37.
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12: Calma aí, prima. E daqui a pouco nós vemos com essa modona aí. Vamos mandar lá pro nosso amigo Ari, na Agropete Caminho da Roça, pro Mineiro. Estão ligadinhos com a gente, o Carlão, o Lelé, a Mara. Tá tudo ligado. 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
12: No pique, no carinho, na alegria do programa do Zé da Boia, esse é o Mazarope. Vamos, ô primo, é o xarope também, né? Mas tá no filme. Quem é grande não dá pra pôr, né? Se fosse pequenininho, dava. Um abraço aí. Bola de meu amigo Zé da Boia. Se tiver sorteio, coloca meu nome no sorteio. Se não tiver, tudo bem. Tamo junto aqui na audiência. Irineu Ribeiro Júnior de Taubaté, tá colocado. Nosso amigo ligado, boa noite, Zé da Boia. Coloca meu nome no sorteio, é Mauri da Silva Correia. Cristiano Eugênio. Hoje conversamos no mercado. Cristiano, tá tudo certinho, meu bem? Um beijo grande pra você. Não perca o programa, gostaria de participar do sorteio. Tá participando. Ademir Guilherme Spindol também. Boa noite, Zé da Boia. Estamos ligadinhos na programação. Eu, a baixinha Luciana e o Luan. Ademir do Araritama. Boa noite. Também... quem tá aqui, primo, é o Davi Ribeiro, tá ligadinho no programa Zé da Boia. A Aline Arantes também tá com a gente, tá no sorteio. Aline Arantes, tudo bem? Tudo, uma ótima noite para você. Também quem tá mais aqui, primo, boa noite, Zé da Boia. Tem sorteio? Tem. Coloca meu nome no sorteio. Joelma Maria Marcelo Ribeiro, Boa Vista. E também, boa noite, Zé da Boia. Maria Aparecida Rodrigues de Almeida, Jardim Regina, tá no sorteio. Eliana Maria de Souza Castolira, obrigado, Deus abençoe, uma ótima noite para vocês aí. A Maurício Godoy também está participando do sorteio, uma ótima noite para vocês aí. 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
12: Pode deixar no pique, no carinho, na alegria com a gente aqui. Nosso amigo Reginaldo falando aí de saúde, falando do Plenivit Flex. Daqui a pouco nós vamos sortear o bolo lá do Bar das Pedras, o mel do vô do mel, do tio do mel, e também o queijo da local lá de cima. Manda o seu zap 992-245-660. Olha a hora, 18h44. 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Nossa amiga Maria, tá lá a dona Isabel, o seu Zequinha, a Fran, o Davi, o Manuel, o Creito, a Cláudia, Maria Eduardo, o Benjamin. Também o nosso amigo Zezinho. A toda a família Socorro, uma abençoada noite para vocês aí. E tá lá o Paulão, também o motorista Ivo. E tá lá o Benedito. E no Araritama tá o Toninho e a Esmeralda. Um abraço aí pra Fátima também, que tá sempre ligadinho com a gente, viu, prima? Ô, prima, no pique, no carinho, na alegria do programa do Zé da Boia, nesta noite gostosa de sexta-feira. Hoje, 26 mesmo, prima. 26 de junho, daquela hora ali que eu confundi com a hora. Boa tarde, da Boia. Gonçalo Godoy, do Jardim Imperial, está participando do sorteio. Também Leandro dos Santos, do Jardim Residente, está no sorteio. O Daíl Pessati do Santana também, um abraço, está no sorteio. Quais os prêmios que vai ter hoje? Já acabei de falar agora, é bolo lá do Bar das Pedras, o queijo lá da local Laticínio e o mel do vô do mel, do tio do mel. No pique, no carinho, na alegria do programa da Boia, Vitor Hugo dos Santos, lá do Cidade Jardim. Prima, quem mais tá aqui com a gente, prima? Ah, Tereza, oi, dona Tereza Cazu. Amanhã tá na feira, com mandioca, tomate, entre outras hortaliças. A dona Tereza Cazu, Paulo Cazu, Henrique Cazu, a família do saudoso Chicão Cazu, que foi morar com Deus. Uma boa noite para vocês aí. Obrigado pelo carinho, pela audiência no programa do Zé da Boia.
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0: 6:49.
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Primário, depois nós deixa tocando essa moda aí. Porque agora nós já vamos encerrar. Já vamos fazer o tempero, o sorteio rapidinho, prima. Vamos lá, então. Quem já mandou aqui também para nós, a Lucimara Bentonarato de Moreira César, o Denis Gabriel também, a Rosana Monteiro também, o Ney Raimundo Honorato também está participando, e o Sidney Chinac. Todos estão aí participando. Vamos lá para o primeiro sorteio, então, prima. No pique, no carinho, na alegria do programa Zé da Boia, o primeiro, vamos lá, é o bolo do Bar das Pedras. Atenção aí, o Marquinho, dona Sara, anota o nome aí, tá bom? É Amauri da Silva Correia. Atenção aí, Amauri da Silva Correia. Tem um minuto para mandar o zap aí. Tem um minuto aí. Amauri da Silva Correia. Atenção, Amauri da Silva Correia, do Araritama. Se não mandar o zap, daqui a pouco eu já arranco ele fora também, prima. No pique, no carinho, aí depois eu não vou sortear mais, aí não vai ter sorteio. Quem não responder, não tem sorteio também. A Mauri da Silva Correia, lá do Araritama. Para não ficar muito corrido, né, prima? Que aí você tem que sortear outra pessoa. Então, eu mesmo vou buscar. Então, tá aí. A Mauri da Silva Correia tá respondido. Vai buscar aí no Bar das Pedras, em frente ao Corpo de Bombeiro, o bolo, viu, prima? O bolo lá do Bar das Pedras. Marquinhos, dona Sara, uma boa noite para vocês aí. O João Grandão, anota o nome do homem, João Grandão. A Mauri da Silva Correia, lá do Araritama, ganhou o bolo. Vamos lá pro segundo sorteio agora. O que que é o segundo sorteio? É um mel, do vô do mel, do tio do mel, ali ao lado, no amanhã, sábado, bem da barraquinha que vende muda de verdura para horta. Quase na esquina da Gustavo de Godoy com a loja de bolsa. E no domingo, do lado do Gonzaga Som. Roda essa bagaça aí, prima. Atenção, Jefferson Antônio Pereira, Vila Prado. Jefferson Antônio Pereira, Vila Prado. Tem um minuto para mandar aí também. Se não mandar, nós já sapeca para o outro. Nada, já sorteio só semana que vem, prima. Isso. É o Jefferson Antônio Pereira, Vila Prado. Tem um minuto aí. Estamos esperando para não dar rolo de jeito nenhum, né, prima? E se não mandar também, daqui a pouco já vai pro saco. Atenção aí, Jefferson Antônio Pereira Vila Prado. No pique, no carinho, na alegria do programa do Zé da Boia, já estamos chegando quase ao final de mais um programa do Zé da Boia. Nesta noite gostosa de sexta-feira, no pique, no carinho, na alegria do programa do Zé da Boia, já está quase vencendo o prazo dele, vai perder o mel já. Quer ver? Vai perder o mel já. No pique, no carinho, na alegria do programa do Zé da Boia. Não mandou, prima? Acabou de perder o mel. Jefferson Antônio Pereira, Vila Prado, perdeu o mel. Então vamos lá agora, Rosana Leite Monteiro, prima. Parou, parou. Ganhou o queijinho lá da Local Laticínio. Tem um minuto para mandar aí. Se não mandar também, já vai perder também. Vamos lá, prima. No pique, no carinho, na alegria do programa do Zé da Boia, Rosana Leite Monteiro ganhou queijinho lá da Local Laticínio. Passa lá amanhã e retira o queijo, tá bom? Rosana Leite Monteiro. E o Jefferson já foi pro saco. Não adianta mandar agora também, que não vale mais. Né, prima? Então vamos sortear um mel pra outro, então, prima. Vamos lá, roda essa bagaça aí. No pique, no carinho, na alegria do programa do Zé da Boia. Vamos ver quem faturou o mel, prima. Atenção, Davi Ribeiro. Davi Ribeiro ganhou o mel. Se não mandar em um minuto, você vai perder também. Davi Ribeiro, digitando, vai buscar. Então, você vai buscar o mel amanhã. Davi Ribeiro. Davi Ribeiro, prima, anota aí. Tá tudo certo, então. Então, a Mauri da Silva Correia ganhou o bolo no Bar das Pedras. Rosana Leite Monteiro ganhou o queijo da Local Laticínio. E o Davi Ribeiro ganhou o mel do vô do mel, do tio do mel. Boa noite a todos. Que Deus entre no seu lar, levando paz, amor, saúde e alegria. Louvemos ao Senhor, porque Ele é bom. Louvemos ao Senhor, porque é bom estar com vida. Se dirigir, não beba. Se beber, não dirija. Preserve a vida, porque a vida é um dom de Deus. E lembre-se, amigo, sempre atrás de uma bola há uma criança. Eu volto amanhã, se Deus Todo-Poderoso assim permitir. Boa noite, Pinda. Boa noite, Vale.

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3: Olá, boa noite.
1: Boa noite para você que nos acompanha em todo o país.
3: Sexta-feira, 26 de junho de 2026.
1: Vamos ao destaque do dia: desenvolvimento da indústria naval brasileira.
3: Presidente Lula visita construções de barcos de apoio marítimo da Petrobras em Itajaí, Santa Catarina.
1: Eles fazem parte do programa Mar Aberto, de renovação e ampliação da frota do sistema Petrobras.
3: Mais de 2 mil profissionais estão envolvidos na construção de 16 embarcações e presidente destaca a geração de empregos na indústria naval.
4: Por que que não compra da China? Porque a China não paga salário do povo brasileiro.
1: E ainda, desemprego no menor patamar desde 2012.
3: Dados do IBGE apontam que taxa de desocupação ficou em 5,6% no trimestre encerrado em maio. Luana Karen.
5: Outro destaque foi a queda na taxa de subutilização, que atingiu 13,3%, o menor nível da série histórica.
1: E queda também na evasão escolar.
3: Censo da Educação mostra que abandono da escola diminuiu 61% entre 2022 e 2025.
1: Índice de reprovação no ensino médio também caiu 65% no período. Pablo Mundim.
6: De acordo com o Ministério da Educação, os resultados refletem um conjunto de políticas voltadas à permanência dos estudantes na escola, entre elas o programa Pé de Meia.
3: Hoje, na apresentação da Voz do Brasil, Mariana Jungmann e Luciano Seixas.
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3: O presidente Lula acompanhou hoje o andamento da construção de 16 barcos da Petrobras em Itajaí, Santa Catarina.
1: O programa Mar Aberto prevê a renovação da frota da companhia, com previsão de entregar 98 embarcações nos próximos 7 anos.
3: Lula também participou do lançamento ao mar de uma fragata da Marinha, a primeira de 4 unidades que estão sendo construídas para aprimorar a defesa marítima do país.
7: O presidente Lula visitou as construções de barcos de apoio marítimo da Petrobras em Itajaí, Santa Catarina. Mais de 2 mil profissionais estão envolvidos nas obras de 16 embarcações. A iniciativa faz parte do programa Mar Aberto, de renovação e ampliação da frota do sistema Petrobras. Com previsão de entrega para julho, uma das embarcações em construção no estaleiro Detroit, em Itajaí, é a Starnav Electra, de transporte de suprimentos. O barco conta com sistemas de geração e distribuição de energia, além de novas tecnologias de pintura e de sistemas anti-incrustação, contribuindo para menor consumo de combustível e menor nível de emissões de poluição. Segundo a presidente da Petrobras, Magda Chambriá, os empreendimentos se alinham com a política verde da empresa.
8: Esses barcos têm tecnologia atual embarcada, respeitam o nosso Acordo de Paris, respeitam as nossas intenções de sustentabilidade, apoio ao meio ambiente.
7: O presidente Lula destacou o fortalecimento da indústria naval brasileira.
4: A coisa custa 10 milhões mais barato. Por que que não compra da China? Porque a China não paga salário do povo brasileiro. Mas quando você compra de lá, você não desenvolve a indústria nacional. Quando você compra de lá, você não desenvolve tecnologia aqui. Quando você compra de lá, você não gera emprego aqui.
7: O programa Mar Aberto prevê a construção de 96 embarcações até 2032, com investimentos estimados de R$ 32 bilhões na indústria naval brasileira. Mais cedo, o presidente Lula participou em Itajaí da cerimônia de lançamento ao mar da fragata Cunha Moreira. Com 107 metros de comprimento, convés de voo e hangar para helicópteros, a fragata conta ainda com radares, sistemas de armas avançados e sensores integrados. Nesse projeto, o governo do Brasil está construindo 4 navios de guerra, com investimentos de quase 14 bilhões de reais do Programa de Aceleração do Crescimento, o novo PAC. Reportagem Graziele Bezerra.
1: A taxa de desocupação entre março e maio desse ano foi de 5,6%, menor patamar da série histórica.
3: E o rendimento médio do brasileiro aumentou.
1: Dados mostrados pela PNAD Contínua, divulgada hoje pelo IBGE.
5: O número de brasileiros procurando por uma oportunidade de trabalho retornou ao menor patamar da série histórica, iniciada em 2012. A taxa de desocupação no trimestre encerrado em maio foi de 5,6%. O índice ficou estável na comparação com o trimestre anterior e teve queda de 0,6 pontos percentuais em relação ao mesmo período do ano passado. Outro destaque da Pesquisa Nacional por Amostra de Domicílios Contínua foi a queda na taxa de subutilização, que atingiu 13,3%, o menor nível da série histórica, como explica o analista do IBGE, William Kratochwil.
9: Mais importante é quando observamos a subutilização do mercado de trabalho, ou seja, aqueles que trabalhavam menos horas do que gostariam, aqueles que estavam desalentados, aqueles que estavam fora do mercado de trabalho, mas estão potencialmente ligados a ele, que apresentaram reduções nos seus contingentes, e isso diminuiu a taxa de subutilização do mercado de trabalho, o que é um fator importante, mostrando que o mercado ele continua absorvendo a mão de obra que não estava sendo utilizada.
5: No caso dos empregados com carteira de trabalho assinada, o índice se manteve estável, com quase 40 milhões de pessoas formalizadas. No começo do ano, a gerente Fabiana Barros foi contratada em uma loja no centro de Brasília. Para ela, o cargo com carteira assinada representa tranquilidade.
10: Eu acredito que a vantagem ela é muito boa, porque além de ter os benefícios que a própria empresa fornece, que é o 13º, as férias, então assim, é muito bom.
5: O rendimento médio do brasileiro também subiu, como explica o subsecretário de Política Macroeconômica do Ministério da Fazenda, Rafael Ramires Leão.
11: O rendimento médio real dos trabalhadores no trimestre foi de R$ 3.726,00, uma alta de 4% em relação ao mesmo período do ano anterior. E na comparação com 2022, esse rendimento está 20% mais alto, um avanço que mostra que a queda no desemprego veio acompanhada de ganho real no bolso do trabalhador.
5: A taxa de ocupação medida pelo IBGE leva em conta empregados com ou sem carteira assinada, funcionários públicos, trabalhadores domésticos e trabalhadores que atuam por conta própria. O número de brasileiros ocupados chegou a 102 milhões e 700 mil, uma alta de 0,5% em relação ao trimestre anterior, o que representa 558 mil pessoas a mais incluídas no mercado de trabalho. Reportagem Luana Karen.
3: O governo do Brasil trabalha para tentar atualizar o teto dos microempreendedores individuais.
1: Durante participação no programa Bom Dia Ministro, produzido pela empresa Brasil de Comunicação, o ministro do Planejamento e Orçamento, Bruno Moretti, explicou que um projeto de lei será enviado ao Congresso e prevê atualização entre 2027 e 2028.
12: A gente está trabalhando aqui com a perspectiva de atualizar esse teto para um patamar aí entre 130 e 140 mil, que é mais ou menos a reposição da inflação. Isso é absorvível desde que isso seja feito de maneira escalonada, entre 2027 e 2028. Fazendo isso de forma escalonada, a gente consegue absorver nas contas públicas, a gente consegue, inclusive, cumprir todo o nosso regramento orçamentário e fiscal.
3: Criação de gado irregular, garimpo ilegal e desmatamento em área de conservação.
1: Todos esses crimes foram desarticulados em uma operação do ICMBio no estado do Pará, que terminou essa semana.
3: Durante a ação de fiscalização, o órgão encontrou fortes indícios de criação clandestina de gado dentro da estação ecológica da Terra do Meio.
13: Uma área de proteção ambiental que abriga diversas plantas e animais, como o macaco-aranha da testa branca, que está em perigo de extinção. Essa é a Estação Ecológica Terra do Meio, localizada entre os rios Xingu e Iriri, no Pará. Foi nessa importante área de proteção ambiental que o Instituto Chico Mendes de Conservação da Biodiversidade realizou a Operação Pasto Nulos para acabar com o desmatamento ilegal, a criação de gado irregular e o garimpo ilegal. A ação começou no dia 3 de junho e foi marcada por resistência dos invasores, que ameaçaram policiais, destruíram pontes e tentaram furtar o gado apreendido. Ao todo, foram aplicados R$6.500.000 em multas, além de bens retidos, como escavadeiras, trator, motocicletas e motores estacionários. Fiscais também apreenderam ouro ilegal e mercúrio, que é um metal altamente tóxico que contamina água, peixes e seres humanos, e 436 cabeças de gado, que agora terão outro destino, como explica o presidente do ICMBio, Mauro Pires.
14: E esse gado depois foi destinado para programas sociais, né? Para combate à fome, para a merenda escolar, né? De escolas municipais, também para hospitais, é importante dizer.
13: De acordo com Mauro Pires, os criminosos eram reincidentes, já tinham sido multados e foi encontrada uma grande rede de atividades ilegais.
14: Não se trata ali de um pequeno produtor que tinha duas, três vacas de produção leiteira ou para sua família. A gente estava falando de uma rede clandestina de criação de animais em áreas protegidas e prejudicando aqueles produtores que seguem as regras. Aquele produtor que vacina os seus animais, registra os seus animais no órgão sanitário estadual.
13: Além do ICMBio, a Operação Pasto Nulos contou com o apoio da Força Nacional, Polícia Federal, Polícia Militar do Pará e IBAMA. Reportagem Raquel Mariano.
1: O INSS inaugurou hoje a 7ª unidade do PREV Barco, a agência flutuante da Previdência que leva atendimento a comunidades afastadas dos centros urbanos.
3: O novo PREV Barco foi inaugurado em Belém, no Pará, e vai atender municípios do arquipélago do Marajó e do Amapá.
15: Uma nova agência flutuante do INSS foi inaugurada nesta sexta-feira em Belém, no Pará. O PREV Barco Belém 2 vai levar serviços previdenciários e assistenciais a comunidades ribeirinhas, indígenas e quilombolas de difícil acesso no Marajó e no Amapá. Os atendimentos ocorrem de forma direta, sem a necessidade de agendamento prévio. Durante a solenidade, o ministro da Previdência Social, Volney Queiroz, revelou o impacto pessoal que a iniciativa causou em sua gestão.
16: Esse PrevBarco, desde quando nós tivemos o primeiro contato na Previdência Social com a política do PrevBarco, foi uma coisa que me emocionou, chamou minha atenção e fez com que eu quisesse me dedicar a aumentar o número de PrevBarcos e a fortalecer essa política.
15: A presidente do INSS, Ana Cristina Silveira, defende que a nova estrutura flutuante consolida uma previdência social mais inclusiva e acolhedora.
17: O PrevBarco é, acima de tudo, um símbolo. Símbolo do Estado que atravessa limos para chegar às pessoas. Símbolo de uma gestão que não espera cidadão. E vai ter ele, e garantir que nenhum brasileiro fique para trás.
15: O modelo operacional destaca-se por ser resolutivo, ou seja, ele permite que o cidadão saia com o resultado do requerimento na hora. O tratorista Isaías Rosário da Silva, de 65 anos, conseguiu a concessão da aposentadoria diretamente no barco e celebrou a agilidade do serviço.
18: Foi feliz, porque já estou com a carta já aposentado, vai ajudar bastante. Nem falava, né? E agora foi maravilhoso.
15: Com a chegada do Belém 2, o Ministério da Previdência Social eleva para 7 o número de PrevBarcos em atividade simultânea nos rios da região norte. Reportagem Pedro Sardinha.
1: O Ministério das Relações Exteriores confirmou as mortes de uma brasileira e um brasileiro entre as vítimas dos fortes terremotos que atingiram a Venezuela na última quarta-feira.
3: O Itamaraty afirmou em uma rede social que está prestando assistência consular às famílias das vítimas.
1: Hoje, uma missão humanitária do Brasil partiu de Guarulhos, em São Paulo, com destino a Maracay, na Venezuela.
3: Foram enviados cães farejadores e equipamentos especializados para busca e resgate urbano, além de equipes e materiais médicos para cuidado das vítimas.
19: O Brasil enviou nesta sexta-feira ajuda humanitária para a Venezuela. A aeronave KC-390 Millennium da Força Aérea Brasileira decolou de Guarulhos, em São Paulo, com destino a Macaray, na Venezuela. Foram enviados médicos, cães farejadores e equipamentos especializados para apoiar a Venezuela após os terremotos da última terça-feira. São 12 toneladas de material de apoio e uma equipe de busca e resgate urbano, que reúne profissionais da Secretaria Nacional de Promoção e Defesa Civil, de militares do Corpo de Bombeiros de Minas Gerais, São Paulo e do Paraná, além de especialistas da Agência Nacional de Telecomunicações, a Anatel. A missão humanitária brasileira é coordenada pela Agência Brasileira de Cooperação do Ministério das Relações Exteriores. Priscila Machado, para a Voz do Brasil.
1: De acordo com o último balanço divulgado pelo governo da Venezuela, 920 pessoas morreram e mais de 3 mil ficaram feridas.
3: Ainda segundo o governo venezuelano, mais de 4 mil pessoas estão desalojadas e mais de 300 edificações foram afetadas.
1: Agora há pouco, a Força Aérea Brasileira informou que um hospital de campanha da Marinha do Brasil será transportado neste sábado para apoiar a Venezuela após os terremotos registrados na última quarta-feira.
3: A FAB disse que a aeronave KC-390 Millennium vai transportar, além de estrutura do hospital, equipe médica que prestará apoio aos venezuelanos.
1: A decolagem está prevista para as 8 horas da manhã, horário de Brasília, na base aérea do Galeão, no Rio de Janeiro.
3: Um estudo promovido entre pacientes com obesidade grave ou associada a outras comorbidades, como hipertensão, vai medir os impactos de canetas emagrecedoras à base de semaglutida sobre o Sistema Único de Saúde.
1: Anunciado hoje pelo ministro da Saúde, Alexandre Padilha, o estudo vai ser feito ao longo dos próximos 2 anos, com 250 pacientes do Grupo Hospitalar Conceição, do Rio Grande do Sul.
3: O ministro explicou que um dos objetivos é observar as vantagens da aplicação da medicação para o SUS e para os pacientes que, por vezes, não estão aptos à cirurgia bariátrica, por exemplo.
20: Pessoas que estão esperando na fila de cirurgia bariátrica, mas que não têm condições clínicas sequer de fazer a cirurgia. Então, se pacientes que estavam esperando conseguem reunir as condições clínicas para fazer a cirurgia bariátrica, ou mesmo se tem um impacto a ponto de reduzir a necessidade de fazer a cirurgia bariátrica. Como também nós vamos observar pacientes que têm obesidade e comprometimento cardíaco. Então, o que isso tem de impacto nesses pacientes?
1: Padilha destacou também que a adoção das canetas emagrecedoras como protocolo permanente do SUS contra a obesidade e outras doenças depende da produção da medicação no Brasil.
20: Mais da metade da população brasileira tem sobrepeso a partir da pesquisa feita pelo Vigitel do Ministério da Saúde, que faz a vigilância nas capitais do país, e um quarto da população brasileira que estão obesas. Então, nós estamos falando de dezenas de milhões de pessoas. Toda vez que você fala em medicação para larga escala de uso no SUS, você tem que conseguir produzir no Brasil, ou senão você não tem sustentabilidade dessa oferta.
3: A pesquisa será realizada com recursos transferidos ao hospital pela Fundação de Apoio da Universidade Federal do Rio Grande do Sul, provenientes de aporte financeiro da produtora do medicamento.
1: A educação pública brasileira avançou em indicadores importantes.
3: A taxa de reprovação no ensino médio e de abandono escolar caíram em torno de 60% em 3 anos.
1: Por outro lado, aumentou a taxa de aprovação dos estudantes.
3: Resultados do censo escolar divulgados hoje pelo Ministério da Educação
1: contribuíram para o resultado um conjunto de políticas públicas, com destaque para o programa Pé de Meia.
21: Mais estudantes permanecendo na escola, passando de ano e concluindo o ensino médio. É o que mostram os dados do censo escolar divulgados pelo Ministério da Educação nesta sexta-feira. Entre 2022 e 2025, a reprovação no ensino médio caiu 62%. O abandono escolar diminuiu 61%, enquanto a distorção idade-série, indicador que mede o atraso escolar, foi reduzida em 28% em 3 anos. No mesmo período, a taxa de aprovação aumentou 11%. Uma revolução na educação brasileira, avaliou Leonardo Barchini, ministro da Educação.
22: Para todos os indicadores, a gente teve uma melhoria significativa que a gente há muito tempo não via. E pela primeira vez, esses três indicadores estão juntos. Diminuição do abandono, diminuição da repetência e diminuição da distorção. A gente, em história recente do Brasil, nessa revolução que a gente fez nas últimas décadas de botar todo mundo para dentro da escola, a gente não tinha visto que esses fatores concomitantemente melhoraram no país.
21: De acordo com o Ministério da Educação, os resultados refletem um conjunto de políticas voltadas à permanência dos estudantes na escola. Entre elas, o programa Pé de Meia, que oferece incentivo financeiro para que alunos do ensino médio frequentem as aulas, concluam os estudos e participem do Enem.
22: Foi o que destacou o ministro Leonardo Bacchini. A retomada dos programas do MEC, dinheiro direto na escola, a melhoria da alimentação escolar, do recurso para alimentação escolar, para o transporte escolar, tudo isso contribui para um conjunto de melhorias que nós vislumbramos nos últimos 4 anos. Mas eu poderia dizer que o pé de meia é o carro-chefe dessa política toda de melhoria que foi implementada desde 2023. O censo também aponta avanços em outras áreas da educação. As inscrições de concluintes da rede pública no Enem cresceram 46% entre 2022 e 2025. A educação em tempo integral passou de 15% para 25,8% das matrículas, atendendo quase 9 milhões de estudantes. E o número de escolas com internet para uso pedagógico aumentou 43,7%, beneficiando cerca de 24 milhões de alunos. Os resultados são confirmados pela PNAD contínua do IBGE. Em apenas um ano, aumentou o número de jovens de 15 a 17 anos matriculados no ensino médio e caiu a proporção de estudantes fora da escola. Reportagem Pablo Mundim.
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3: Quando obras visuais não são cuidadas, cores se desbotam, traços se perdem e até o mais importante, pode se apagar aquilo que as obras representam para a história.
1: Por décadas, isso ocorreu com o mural de 15 metros que habita o nono andar do edifício sede do Ministério da Educação em Brasília.
3: A obra da artista carioca Gilda Reis, batizada de Educação, é um retrato das desigualdades do país e um lembrete de que o conhecimento é o caminho para a justiça social.
1: Na reportagem especial de Thaís Antônio, você vai saber como a restauração desse mural é também um resgate do direito à memória.
2: Uma obra marcada pela passagem do tempo, mas que passou por meses de restauração para recuperar suas cores, formas e a identidade artística originais. O mural Educação fica no nono andar do edifício sede do MEC em Brasília. Produzido nos anos 60, a convite de Oscar Niemeyer, o mural de 15 metros quadrados integra o projeto original do prédio e retrata desigualdades sociais brasileiras, destacando a educação como instrumento de transformação. A obra é da artista carioca Gilda Reis Neto. A filha de Gilda, Marta Reis, participou da cerimônia de entrega do painel restaurado. Ela não conhecia o painel pessoalmente, mas relembra que ouvia a mãe se queixar do estado em que a obra se encontrava.
6: Ela sonhou em ver esse painel restaurado. Ela passou muitos anos fora do Brasil. Quando ela voltou, ela veio a Brasília e disse: alguém tem que fazer alguma coisa, não pode deixar.
2: A restauração do painel contou com a participação de mais de 30 pessoas da Universidade Federal de Pelotas. Um trabalho complexo que envolveu muita pesquisa e inovação, como lembra a professora Karen Caldas, que atuou ativamente durante o processo.
23: Esse é um painel que tem uma simbologia gigantesca. Ele fala de inclusão, ele fala de educação, ele tem tudo a ver também com um projeto de pensar a educação como base.
2: João Ribeiro, servidor do MEC, se impactou em encontrar a obra desgastada quando entrou para o quadro do Ministério há mais de 20 anos. Desde então, acompanhou e defendeu a ideia de ver a restauração acontecer. Agora, ao acompanhar o resultado final, João conta que a emoção falou mais alto.
24: Essa utopia de Brasília, essas realidades que são mostradas aqui, nessa inclusão, nessa tentativa de inclusão, de construir uma sociedade democrática, essa ideia da democracia que a gente precisa construir diariamente, né?
2: O processo de restauro do mural preserva uma obra que atravessa décadas e ajuda a contar parte da história do Ministério e também de Brasília, como destaca o ministro da Educação, Leonardo Bacchini.
25: Essa reinauguração dessa obra de arte é um dia muito marcante, especialmente para mim. E desde o começo vim aqui visitar o nono andar e ficava matutando por que esse painel estava tão escondido e tão maltratado. Hoje é um dia de muita emoção para nós e para todos aqui que são servidores do MEC, que estão aqui há muito tempo.
2: A reinauguração encerra uma trajetória de abandono da obra que chegou a ficar coberta por tapumes. Em 1992, técnicos do IPHAN redescobriram o mural já deteriorado. Na época, uma tentativa de restauração não avançou e o Ministério optou apenas por proteger o mural com portas de vidro. O processo de restauro começou em 2025 e foi concluído este ano com suas características originais. Reportagem Thaís Antônio.
3: E essas foram as notícias do Governo do Brasil.
1: Uma realização da Secretaria de Comunicação Social da Presidência da República.
3: Com produção da Empresa Brasil de Comunicação.
1: E agora com as notícias do Poder Judiciário e do Congresso Nacional. Boa noite, um bom fim de semana.
3: A gente volta na segunda-feira. Boa noite.
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8: Justiça em números 2026, estoque de processos cai e ano de maior demanda da série histórica.
9: STJ determina a criação de plano para a atuação da PM paulista em manifestações públicas.
8: Justiça do Trabalho determina que a empresa recontrate tratorista demitido após voltar de internação psiquiátrica.
9: Boa noite, eu sou o Arthur Filho.
8: E eu sou Walter Lima.
9: O Poder Judiciário encerrou 2025 com 75 milhões e meio de processos em tramitação, segundo dados consolidados do relatório Justiça em Números 2026, apresentados pelo Conselho Nacional de Justiça.
8: O resultado representa redução de 3 milhões e 400 mil processos em relação ao ano anterior e deixa o acervo em patamar inferior ao registrado entre 2020 e 2023, período em que chegou a 84 milhões e 300 mil processos.
9: Os dados evidenciam que a redução do estoque processual ocorreu de um ano de alta demanda. Em 2025, ingressaram 40 milhões e 900 mil processos judiciais, 1 milhão e 400 mil a mais do que em 2024. Esse foi o maior volume de casos.

0: Limitação. A decisão da primeira turma do STJ atendeu a pedido da Defensoria Pública de São Paulo, que apontou abusos da PM durante manifestações como detenções indevidas, uso excessivo da força, de bombas de efeito moral e balas de borracha sem justificativa. O colegiado concluiu ser legítima a intervenção judicial no caso, pois há omissão do Estado em regulamentar e controlar eventuais excessos da PM e não há protocolo atual com parâmetros de atuação policial em manifestações públicas. O relator foi o ministro Paulo Sérgio Domingues.
1: A empresa deve recontratar tratorista demitido após voltar de internação psiquiátrica.
2: Para a Justiça do Trabalho, a demissão foi discriminatória. Marla Lacerda.
3: O trabalhador foi afastado das atividades por orientação médica, após quadros severos de depressão. 8 dias após retornar ao trabalho, foi dispensado. O reconhecimento de demissão discriminatória foi negado em primeira instância, mas o TRT reconheceu a gravidade da doença e condenou a empresa ao pagamento de R$ 6.000 de indenização e a reintegrar o tratorista. A discussão foi levada ao TST. O colegiado manteve a condenação, porque teria havido preconceito por parte da empresa, o que já é de entendimento do TST sobre casos que envolvam doenças psiquiátricas graves, como é o caso do trabalhador.
1: Estão abertas as inscrições para a 30ª edição do curso para candidatas eleitorais Edição Brasil, voltado à formação de mulheres que vão disputar as eleições gerais de 2026.
2: A ideia é fortalecer a participação feminina na política. Adriana Carrara.
4: O curso será realizado em formato híbrido. Nos dias 8 e 9 de julho, as atividades presenciais acontecem em Brasília. Já a etapa virtual será realizada no dia 17 de julho. Ao todo, serão selecionadas 480 candidatas para a modalidade online e até 100 participantes para a etapa presencial. O curso para candidatas eleitorais é promovido pela Comissão Interamericana de Mulheres da Organização dos Estados Americanos, em parceria com a Escola de Governo da OEA e a Associação Nacional das Defensoras e Defensores Públicos, com apoio do Tribunal Superior Eleitoral e do Governo da França. A abertura do evento será transmitida ao vivo pelo canal da Justiça Eleitoral no YouTube e pela TV Justiça. As inscrições podem ser feitas até o dia 30 de junho por meio de formulário que está disponível no site tse.jus.br.
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1: A você, uma boa noite.
2: Bom fim de semana e até segunda-feira.
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7: Eu sou Paula Groba.
8: E eu sou Ricardo Nakaoka.
7: E estes são os destaques de hoje do Jornal do Senado, que começa agora.
8: Avançam medidas para combater evasão escolar de pais e mães jovens.
7: Projeto sobre atendimento médico em instituições para idosos gera debate no Senado.
8: Senadores manifestam solidariedade às vítimas de terremotos na Venezuela.
7: Boa noite.
8: Boa noite.
7: A evasão escolar provocada pela maternidade, paternidade e parentalidade precoce pode ganhar um novo enfrentamento no país. Avançou no Senado um projeto que estabelece uma série de medidas para garantir a permanência de estudantes na escola nessa situação.
8: Entre as ações previstas está a obrigação de as instituições de ensino oferecerem condições adequadas para o aleitamento materno. O repórter Bruno Lourenço traz os detalhes.
9: O projeto de lei aprovado na Comissão de Direitos Humanos impõe às redes de ensino o dever de criar condições específicas de acolhimento para que a gestação ou a chegada de um filho não signifiquem o fim dos estudos para jovens. A proposta prevê a formação de uma rede de proteção para evitar que mães, pais ou mesmo pessoas próximas responsáveis por crianças pequenas sejam privadas da formação escolar. A relatora, senadora Ivete da Silveira, do MDB de Santa Catarina, defendeu as medidas.
10: A falta dessa proteção, sabemos bem, cria pessoas que, ao algumas das capacidades mais necessárias para a vida social, entre as quais se contam o aprendizado de padrões

0: éticos, universais e racionais, algo diferente daqueles aprendidos no ambiente familiar, bem como a educação científica necessária como fundamento da qualificação da mão de obra, o que será imprescindível para que o futuro adulto possa adquirir bom padrão de vida.
1: O projeto, que já havia sido aprovado na Comissão de Assuntos Sociais, seguiu para a Comissão de Educação.
2: E o tratamento da hemofilia no Brasil ainda esbarra em desafios importantes, especialmente nas desigualdades de acesso a medicamentos e terapias mais avançadas entre as diferentes regiões do país.
3: Esse foi o tema de uma audiência pública realizada na Comissão de Assuntos Sociais do Senado, que buscou discutir formas de ampliar e qualificar o cuidado oferecido aos pacientes. Repórter Marcela Diniz.
4: O tratamento preventivo básico é oferecido no SUS e recentemente foram incorporados medicamentos mais tecnológicos e menos invasivos para alguns tipos de hemofilia, doença que afeta a coagulação do sangue. O Brasil é referência internacional no tratamento da doença, mas o acesso ainda não é equitativo. Pessoas que vivem longe de capitais ou regiões metropolitanas são as mais prejudicadas, segundo a presidente executiva da Associação Brasileira de Pessoas com Hemofilia, Indianara Galhardo.
5: Chega lá, olha, não tem a dose total do mês, tem a dose da semana e volta para casa e tem que ir toda semana. E geralmente o Hemocentro não notifica antes o paciente.
4: A inclusão da hemofilia na Política Nacional de Doenças Raras e a construção de uma linha de cuidados no SUS foram outras reivindicações apresentadas durante a audiência. O senador Flávio Arnes, do PSB do Paraná, se comprometeu a elaborar um documento sistematizando essas demandas.
6: Nós vamos elaborar no Senado, como desdobramento dessa audiência pública, também um documento da linha de cuidados, ciclo da vida. Ciclo da vida é o acompanhamento de políticas públicas e precisamos avançar para coisas novas.
4: O Programa Nacional de Coagulopatias Hereditárias acompanha atualmente 35.852 pacientes. 34% deles têm hemofilia do tipo A, a mais comum, e 6% hemofilia do tipo B.
2: E o projeto que garante atendimento médico em instituições de longa permanência para idosos foi tema de debate na Comissão de Direitos Humanos do Senado. A proposta, já aprovada pela Câmara dos Deputados, recebeu críticas de todos os participantes da audiência.
3: As preocupações giram em torno da forma como o texto foi construído e dos impactos da medida na rede de cuidados aos idosos. Repórter Márcio Maturana.
7: O projeto foi criticado por todos os debatedores. O texto determina que esses estabelecimentos atuem em conjunto com o Sistema Único de Assistência Social e com o Sistema Único de Saúde. Foram apontados problemas pela representante do governo, Daniela Jenkins, do Ministério do Desenvolvimento e Assistência Social.
8: Caso isso passe, a gente vai ter um resultado absurdo, desastroso, né? E também aumentar a desigualdade. Por quê? Porque se a gente não tem um serviço público, quem depende de serviço público não vai ter acesso. Agora, quem pode pagar, vai ter.
7: A presidente da comissão, Damaris Alves, do Republicanos do Distrito Federal, quer debater mais o assunto.
9: Escrever um texto sem ouvir realmente quem precisava ser ouvido. E eu estou sentindo o peso da minha responsabilidade agora.
7: Depois da Comissão de Direitos Humanos, o texto precisa ser analisado ainda na Comissão de Assuntos Sociais.
2: E está pronto para ser analisado pelo Plenário do Senado um projeto que obriga órgãos públicos de proteção e defesa do consumidor a oferecer atendimento à distância, preferencialmente pela internet. Pelo texto, o poder público fica obrigado a garantir à população acesso a esses serviços para o recebimento e processamento de representações e denúncias.
3: De acordo com a relatora da medida, senadora Damaris Alves, do Republicanos do Distrito Federal, a falta de atendimento digital eficiente dificulta a proteção do consumidor no cenário do comércio eletrônico. A parlamentar ainda pontua que a proposta fortalece a cidadania, amplia a transparência e garante que os direitos do consumidor sejam protegidos na prática.
10: A ausência de canais digitais eficientes de atendimento público compromete a efetividade da proteção do consumidor. É necessária uma solução urgente, pois a cada ano mais e mais brasileiros são afetados e o fluxo de comércio continua a crescer aceleradamente.
2: O plenário do Senado fez um minuto de silêncio em homenagem às vítimas dos terremotos que atingiram a Venezuela. Senadores também manifestaram solidariedade às famílias e defenderam o apoio humanitário do Brasil ao país vizinho.
3: O presidente da Comissão de Relações Exteriores, senador Nelsinho Tradi, do PSD de Mato Grosso do Sul, destacou a participação de equipes brasileiras na missão de ajuda e ressaltou a importância do fortalecimento dos corpos de bombeiros para atuação em emergências e resgates.
2: O Capital Moto Week, encontro de motociclistas, música e gastronomia que acontece todos os anos em Brasília, pode passar a fazer parte do calendário turístico oficial do Brasil.
3: Um projeto apresentado no Senado reconhece o evento como de relevante interesse turístico nacional. Repórter Henrique Nascimento.
11: Brasília já é parada obrigatória para motociclistas de várias partes do país durante o Capital Moto Week. O evento reúne motos, shows, gastronomia, camping e programação cultural todos os anos na capital federal. A Vanderleia de Oliveira acompanha de perto essa movimentação e diz que o encontro já virou tradição.
12: É um evento maravilhoso, tem gastronomia, tem como você pagar e montar sua barraca para dormir, tem shows, tem de tudo.
11: Um projeto da senadora Leila Barros, do PDT do Distrito Federal, reconhece o Capital Moto Week como evento de relevante interesse turístico nacional e inclui um encontro no calendário turístico oficial do Brasil. Esse calendário foi criado para divulgar festas e eventos capazes de atrair visitantes e movimentar a economia local. Durante a discussão da proposta que criou o calendário, o então senador Fernando Farias, de Alagoas, destacou o potencial turístico da medida.
13: São festas e eventos que marcam os diversos calendários municipais e que poderão atrair mais turistas, desenvolvendo inclusive regiões menos conhecidas desse nosso país de dimensões continentais.
11: O projeto que reconhece o Capital Moto Week como evento de relevante interesse turístico nacional ainda vai passar pelas comissões do Senado.
3: Com edição de Paula Groba e trabalhos técnicos de João Lira, o Jornal do Senado fica por aqui. Acompanhe agora as notícias do Tribunal de Contas da União e da Câmara dos Deputados. Boa noite.
2: Boa noite e um bom fim de semana.
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15: O Tribunal de Contas da União avaliou o programa Agora Tem Especialistas, do Ministério da Saúde. A iniciativa busca ampliar o acesso da população a consultas, exames e cirurgias com especialistas pelo SUS, o Sistema Único de Saúde. O principal ponto analisado foi a estrutura para reduzir a espera por consultas, exames e outros atendimentos. A auditoria apontou que falta integração e eficiência nos sistemas de tecnologia que deveriam gerenciar as filas e os recursos da política. Em 2025, o programa não conseguiu manter o desempenho dos anos anteriores na realização de cirurgias. Uma das razões é a falta de monitoramento, que impede que as informações sejam acompanhadas de forma adequada. O tribunal fez recomendações ao Ministério da Saúde para aprimorar a gestão do programa. Saiba mais em tcu.gov.br.
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16: Comissão aprova infiltração policial em apuração de exploração sexual.
17: Avança projeto que impõe medidas mais rígidas ao acusado reincidente.
16: Deputados estudam manter auxílio alimentação nas férias do trabalhador.
17: Proposta define atendimento para pessoas com deficiência em desastres.
16: Boa noite. Comissão aprova projeto que estabelece protocolo para pessoas com deficiência em casos de desastre ambiental. A repórter Júlia Lopes tem detalhes sobre a proposta.
18: Segundo o Serviço Geológico do Brasil, quase 4 milhões de pessoas vivem atualmente em áreas de risco no país. Dentro desse grupo estão cidadãos com algum tipo de deficiência ou dificuldade de mobilidade, que se encontram entre os mais vulneráveis. Diante desse cenário, a Comissão de Integração Nacional e Desenvolvimento Regional aprovou o projeto que estabelece regras específicas para o atendimento de pessoas com deficiência ou com mobilidade reduzida em situações de emergência. O texto aprovado incorporou as modificações da Comissão de Defesa dos Direitos das Pessoas com Deficiência e define que o Sistema Nacional de Proteção e Defesa Civil será responsável pela coordenação, implementação e monitoramento desses protocolos. O relator da proposta, deputado Thiago De Joaldo, destaca que essas pessoas enfrentam barreiras físicas, comunicacionais e sociais que dificultam a evacuação e o acesso à ajuda e que a adoção desses protocolos é fundamental para garantir mais segurança.
19: A gente sabe da dificuldade que as pessoas com deficiência principalmente têm, né, de participar do processo de evacuação, do processo de resgate, e esse projeto de lei ele busca exatamente trabalhar antecipadamente, né, a política nacional voltada a se prever, inclusive a identificação de mapas, onde é que existem pessoas com deficiências, em lugares de riscos, para que antecipadamente a Defesa Civil possa preparar planos de evacuação específico, que aqueles lugares que poderão servir como local de concentração das pessoas evacuadas e resgatadas tenham acessibilidade, enfim, de uma forma que essas pessoas sofram menos quando essas situações difíceis acontecerem.
18: De acordo com o IBGE, o Brasil tem mais de 14 milhões de pessoas com deficiência, o que representa 7,3% da população com 2 anos ou mais. Esses números reforçam a necessidade de políticas públicas específicas para garantir segurança e atendimento adequado em momentos de emergência. Entre as medidas previstas na proposta estão a identificação e o cadastramento de pessoas com deficiência que vivem em áreas de risco, a inclusão de um capítulo específico nos planos de contingência, a capacitação de agentes para atendimento especializado, além de garantia de acessibilidade em abrigos e centros de assistência. O projeto também prevê a divulgação de informações em formatos acessíveis e a criação de mecanismos de coordenação entre órgãos públicos, a sociedade civil e instituições especializadas. O projeto, que busca melhorar os protocolos de segurança e atendimento das pessoas com deficiência ou com dificuldade de mobilidade no âmbito da Política Nacional de Proteção e Defesa Civil, agora aguarda análise na Comissão de Constituição e Justiça. Da Rádio Câmara de Brasília, Júlia Lopes.
14: Meio Ambiente.
20: Felipe Beccari, do Podemos de São Paulo, apresentou o projeto que institui a Virada Nacional da Castração de Cães e Gatos. A iniciativa prevê a realização anual de mutirões gratuitos de esterilização em todo o país, com prioridade para famílias de baixa renda e animais em situação de rua.
21: Segundo Felipe Beccari, a proposta busca reduzir a superpopulação e o abandono de animais, além de prevenir doenças que podem afetar a saúde pública. O texto também prevê ações de educação para guarda responsável e integração com campanhas de vacinação e proteção animal.
14: Transportes.
20: Comissão aprova projeto que aumenta a segurança de pedestres com deficiência. A repórter Maria Neves tem mais informações sobre o texto.
22: A Comissão de Viação e Transportes da Câmara aprovou o projeto do deputado Murilo Galdino, do Republicanos da Paraíba, que visa aumentar a proteção da pessoa com deficiência ou com mobilidade reduzida no trânsito. A proposta prevê expressamente que condutores de qualquer tipo de veículo serão sempre responsáveis pela segurança dos pedestres, especialmente das pessoas com problemas de locomoção. Como ressalta o relator, deputado Alexandre Guimarães, do MDB do Tocantins, o Código de Trânsito já determina que os motoristas são responsáveis pela segurança dos pedestres, mas não faz menção específica à proteção das pessoas com deficiência.
23: O projeto visa alterar o artigo 29 do Código de Trânsito Brasileiro, que é um artigo que visa a proteção dos carros maiores para os menores, dos menores para os ciclistas e motocicletas, dos ciclistas e motocicletas todos para os pedestres. Traz uma condição declaratória de proteção ainda maior para as pessoas com vulnerabilidade e deficiência no trânsito. Então, essas pessoas com capacidade reduzida e deficiência são inseridas agora no corpo desse texto.
22: Alexandre Guimarães ressalta que o Brasil já conta com normas que reforçam a proteção das pessoas com deficiência no trânsito, como a Lei Brasileira de Inclusão. O deputado sublinha que essa legislação impõe ao poder público e aos particulares o dever de garantir a acessibilidade e segurança no uso das vias públicas e dos serviços de mobilidade urbana. No entanto, na opinião do deputado, ainda assim, as mudanças na lei são fundamentais por dar ênfase ainda maior à responsabilidade dos motoristas. Segundo ele, sem isso, a proteção dos pedestres com deficiência ou mobilidade reduzida permaneceria prejudicada. A proposta que reforça a proteção de pessoas com deficiência ou mobilidade reduzida no trânsito ainda será analisada pela Comissão de Constituição e Justiça. Da Rádio Câmara de Brasília, Maria Neves.
14: Direitos Humanos.
21: Comissão aprova infiltração policial para investigar exploração sexual de crianças e adolescentes. A repórter Mônica Tati explica a questão.
0: Projeto aprovado pela Comissão de Segurança Pública e Combate ao Crime Organizado da Câmara dos Deputados prevê medidas de reforço contra o tráfico, a prostituição e a exploração sexual de crianças e adolescentes. O texto reconhece essas práticas como atividades típicas de organizações criminosas e permite a adoção de instrumentos legais, como a infiltração de agentes policiais. Segundo o autor do projeto, o deputado delegado Paulo Bilinski, do PL de São Paulo, a infiltração já está prevista na Lei das Organizações Criminosas, mas é preciso prever uma nova legislação no caso específico de crimes sexuais contra crianças e adolescentes. Paulo Bilinski ressalta que muitos aliciadores e intermediadores operam por meio de redes sociais, fóruns fechados e plataformas de comunicação criptografadas, de difícil acesso para investigação.
1: A característica do crime de pedofilia, de tráfico de crianças, a principal característica é que são ambientes extremamente fechados. Como você investiga um lugar da onde não sai informação? A única forma de investigar é com a infiltração. O Brasil tem uma dificuldade de fazer infiltração policial, que é um ambiente sem a prática e sem o costume. É um método de produção de prova que existe no Brasil, na legislação, faz tempo, mas não é empregado dessa forma, com essa facilidade.
0: O texto também amplia as medidas de proteção aos agentes infiltrados e aos seus familiares, como escolta, alteração de identidade, mudança de domicílio e eventual inclusão em programas especiais. A proposta busca ainda aprimorar a cooperação internacional, facilitando o intercâmbio de informações e operações com outros países. O projeto, que reforça o enfrentamento ao tráfico e à exploração sexual infanto-juvenil, será analisado pelas comissões de Previdência, Assistência Social, Infância, Adolescência e Família e de Constituição, Justiça e de Cidadania. Depois seguirá para a votação no plenário da Câmara. Da Rádio Câmara de Brasília, Mônica Tati.
14: Saúde.
20: Josivaldo JP, do União do Maranhão, defende a aprovação de projeto que cria uma política nacional de apoio a crianças e adolescentes neurodivergentes. Autor da proposta, ele explica que o objetivo é ampliar o acesso a diagnóstico, terapias e apoio escolar, com prioridade para famílias em vulnerabilidade.
21: Josivaldo JP também aponta que o projeto prevê a criação de um fundo nacional para financiamento de centros de atendimento, serviços itinerantes e formação de profissionais especializados. De acordo com o congressista, a maior parte dos recursos será destinada a famílias inscritas no CadÚnico.
14: Segurança Pública.
20: proposta em debate na Câmara impõe medidas mais rígidas para acusados que cometam novos crimes. Saiba mais na reportagem de José Carlos Oliveira.
4: A Câmara dos Deputados analisa a proposta que altera o Código de Processo Penal para impor regras mais duras para criminosos reincidentes. O texto do deputado Domingos Sávio, do PL de Minas Gerais, permite à Justiça decretar a prisão preventiva de acusado preso novamente em flagrante após ter sido liberado em uma primeira audiência de custódia. Domingos Sávio argumenta que a medida vai prevenir a repetição de crimes cometidos por pessoas que já possuem histórico criminal e processos pendentes.
5: Prendeu uma vez, teve audiência de custódia, você tem o direito de ficar livre para responder em liberdade, mas foi preso pela segunda vez, houve uma reincidência, ele fica preso preventivamente enquanto tramita o seu julgamento para decidir qual é a pena. Ou seja, acaba com esse prende e solta. Isso está desmoralizando a polícia e incentivando o crime. Portanto, o meu projeto de lei que irá contribuir nessa guerra contra o crime.
4: A proposta foi aprovada na Comissão de Segurança Pública, inclusive com novas regras para facilitar a ação policial nas prisões em flagrante. Uma das alterações valida o flagrante baseado em denúncia anônima ou fundada suspeita, desde que haja descrição detalhada das circunstâncias objetivas que levaram à ação policial. O texto aguarda a análise da Comissão de Constituição e Justiça, onde já recebeu apoio da relatora. A aprovação definitiva na Câmara depende da apreciação do plenário. Da Rádio Câmara de Brasília, José Carlos Oliveira.
14: Comissões.
16: Relatório de comissão externa sobre feminicídios no Rio Grande do Sul, aprovado neste primeiro semestre, propõe diversas medidas para combater o problema. A repórter Daniele Lessa nos conta as medidas sugeridas.
6: O feriado de Páscoa do ano de 2025, com 12 assassinatos de mulheres, foi o motivo de criação da comissão externa sobre feminicídios no Rio Grande do Sul, que após realizar 43 reuniões e ouvir mais de 300 pessoas, aprovou seu relatório final com um diagnóstico da violência e com 95 propostas para o Estado e para uma política nacional de enfrentamento. A coordenadora da comissão, deputada Fernanda Melchiona, do PSOL Gaúcho, disse que o trabalho continua, agora levando as propostas a diferentes órgãos e cobrando medidas efetivas.
8: E a ideia não é um relatório final da comissão, é um relatório parcial para que a gente possa, até o ano de 2026, final do ano, a nossa comissão tem até janeiro de 2027, cobrar o que está sendo feito.
6: Entre as propostas estão o aumento da estrutura de atendimento à mulher, especialmente em pequenas cidades rurais e no litoral norte, que não conta com nenhuma delegacia da mulher, ampliar o alcance de ações que funcionam, como colocar tornozeleiras eletrônicas em agressores, garantir o aumento de recursos federais para o combate ao feminicídio nos estados, por meio de aprovação de projeto de lei, e também ações de educação e comunicação que possam alterar a cultura de violência.
24: Que esclareça, que enfrente, não apenas que anuncie tantos feminicídios. Não basta para nós apenas a contabilidade macabra e perversa. Nós queremos que se fale da vida dessa mulher, que se humanize, que se diga que ela era mãe, que se diga que ela era filha.
6: Em 2025, no Rio Grande do Sul, foram 80 feminicídios consumados e 264 tentativas. Da Rádio Câmara de Brasília, Daniele Lessa.
14: Justiça.
20: A Comissão de Relações Exteriores aprovou o projeto que restringe a prisão preventiva de policiais investigados por ações em serviço. A reportagem é de Luiz Cláudio Canuto.
25: A Comissão de Relações Exteriores e de Defesa Nacional da Câmara aprovou o projeto que restringe a prisão preventiva e medidas cautelares contra agentes de segurança investigados por atos praticados durante o serviço. O texto altera o Código de Processo Penal. Segundo o projeto, juízes só poderão determinar prisão preventiva ou medidas cautelares daqueles profissionais se houver demonstração inequívoca de que a conduta não ocorreu em legítima defesa ou no estrito cumprimento do dever legal. O autor da proposta, deputado Coronel Assis, afirmou que o objetivo é proteger quem atua em situações de alto risco. O relator, deputado General Girão, do PL do Rio Grande do Norte, recomendou a aprovação do texto. Na avaliação dele, a proposta não afrouxa o controle penal, mas exige uma motivação mais robusta para que não haja a prisão do policial.
26: Esse poder de polícia nunca foi tão desmoralizado no nosso país. Nós precisamos tratar com rigor a criminalidade.
3: E é claro, e precisamos dar respaldo aos nossos policiais que combatem a criminalidade para que eles não sejam perseguidos. O que se vivencia hoje no Brasil é isso. Muitas decisões são tomadas derrumpante por magistrados, condenando policiais, às vezes até mesmo dentro da própria corporação, tirando da rua, proibindo promoções policiais. Policiais que foram envolvidos em algum tipo de atuação de enfrentamento ao crime, já considerados no carimbo na testa como sendo culpados. Não, não é assim que deve se tratar o policial. A gente tem que dar respaldo para que ele possa ter, sim, a autoridade de defender a sociedade.
25: A regra valeria para policiais, militares, policiais penais e, por sugestão do relator, também para os integrantes de polícias legislativas. Segundo o texto, para decretar a prisão, a autoridade judicial deve comprovar que o ato do agente não se enquadra em duas situações específicas: excludente de ilicitude prevista no Código Penal, como legítima defesa, e estrito cumprimento do dever legal. E também contexto de risco iminente ou ameaça grave à ordem pública ou à integridade física, inclusive de outra pessoa, em que o uso da força tenha sido necessário e proporcional. O projeto que restringe a prisão preventiva de agentes de segurança em serviço está na Comissão de Segurança Pública e Combate ao Crime Organizado. Em seguida, vai à Comissão de Constituição e Justiça antes de seguir para o plenário. Da Rádio Câmara de Brasília, Luiz Cláudio Canuto.
7: Trabalho.
16: Câmara debate proposta que garante a manutenção do auxílio alimentação durante as férias. O texto já está sendo analisado pelas comissões, como informa a repórter Sofia Peçanha.
9: A legislação trabalhista considera que o auxílio alimentação não integra a remuneração do empregado. E com isso, muitas empresas descontam o valor do vale quando o trabalhador sai de férias ou de licença, por exemplo. Esse entendimento, no entanto, pode mudar se avançar na Câmara dos Deputados o projeto sobre o assunto. O autor da proposta, o deputado Acácio Favacho, do MDB do Amapá, entende que quando a empresa concede o auxílio alimentação, o empregado passa a contar com o valor no orçamento, não sendo justo reduzi-lo em situações justificadas de ausência, como férias, uso de banco de horas, motivo de doença comprovada, acidente de trabalho, licença maternidade e licença paternidade. O projeto já foi aprovado pela Comissão de Trabalho, onde o relator, o deputado Ricardo Maia, do MDB da Bahia, reforçou que a alimentação é um direito social essencial à dignidade e ao bem-estar do trabalhador. Ele concordou que a manutenção do benefício em períodos justificados de ausência é uma forma de garantir segurança alimentar e proteção social.
10: A finalidade principal do auxílio alimentação é promover a segurança alimentar, um pilar que não pode ser removido justamente quando o trabalhador mais precisa dar tranquilidade para o seu descanso e recuperação.
9: Segundo a proposta, a regra não vale para afastamentos com recebimento de benefício previdenciário, como nos casos de auxílio-doença pago pelo INSS. O projeto que proíbe o desconto do auxílio alimentação durante as férias e outras faltas justificadas será analisado agora pela Comissão de Constituição e Justiça. No entanto, o deputado Jorge Guitten, do Republicanos de Santa Catarina, apresentou um requerimento de redistribuição para que o texto também seja analisado pela Comissão de Finanças e Tributação. Esse pedido ainda aguarda a decisão da Câmara. Da Rádio Câmara de Brasília, Sofia Peçanha.
7: Votação.
20: Glauber Braga, do PSOL do Rio de Janeiro, reclama da demora do Senado para votar o fim da escala 6x1 já aprovado na Câmara. O parlamentar cobra que os senadores avancem na análise da matéria sem novos adiamentos.
16: Glauber Braga argumenta que o fim da escala 6x1 dará mais tempo de descanso e melhores condições de vida para os brasileiros. O parlamentar afirma que o modelo atual prejudica trabalhadores submetidos a jornadas exaustivas, especialmente em atividades de maior desgaste físico.
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30: A
1: Às vezes, a gente acha que precisa comprar algo novo para renovar a casa. Mas muitas vezes, a solução está dentro do próprio ambiente. Experimente trocar objetos de cômodo, mudar a posição de uma poltrona, reorganizar uma estante ou até alterar a disposição dos quadros. Esse movimento renova o olhar e faz a casa parecer diferente, sem gastar nada. Os decoradores chamam isso de releitura do espaço. E a verdade é que toda casa precisa de uma nova releitura de vez em quando.
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6: E para fechar a semana vai uma dica que quase ninguém segue. Quando você compra um carro, junto dele vem um livro que muitas vezes passa anos sem ser aberto. O manual do proprietário. E a verdade é que ali existem informações valiosas sobre manutenção, funcionamento e recursos que muita gente nem sabe que o carro possui. Então, reserve alguns minutos para folhear esse material. Você pode descobrir configurações, alertas e orientações que ajudam a conservar o veículo e evitam erros comuns. Às vezes, a melhor dica automotiva já tá dentro ali do porta-luvas.
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11: Obrigada pela sua companhia nesta quinta-feira, dia 25 de junho. Tudo bem com você? Agora vamos viajar no tempo. Esse é o No Ritmo do Amor e eu, Ana Paula Barros, tenho um encontro marcado com você. Eu não falto, hein? Todas as noites a gente fala de amor aqui na rádio. E você é muito bem-vindo e pode participar. 3499-136-2203. Esse é o nosso WhatsApp. Alpha Viol, para começar e muito bem No Ritmo do Amor. Eu gosto demais dessa música, Forever Young.

Aqui Roupa Nova, Anjo, e antes Neil, Because of You. Um beijo para a Neuza, final do telefone 4492. Um beijão também para o Paulo Henrique, final do telefone 2326. Aninha, eu adoro o seu programa e eu também me encontro com você todas as noites. Muito obrigada, Paulinho. E eu fico feliz com isso.

0: Hora de encerrar a sequência aí com Grace Abrams, That's So True. Depois do intervalo, eu volto para te fazer companhia nesta quinta-feira.
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2: Oi, turma, chegamos, Link Upgrade no seu radinho, tudo jóia? Aqui é Rodrigo Campos. Deixa eu falar uma coisa, a Lizzo vive um dos momentos mais delicados da sua carreira. Vou te explicar essa história. O novo álbum da cantora intitulado Beach, lançado no dia 5 de junho, não conseguiu entrar na Billboard 200, que é a principal parada de álbuns dos Estados Unidos. Segundo dados da Luminate, o disco vendeu menos de 3 mil cópias na semana de estreia e somou menos de 3 milhões de reproduções nas plataformas de streaming. O resultado contrasta com o álbum anterior, Special, que estreou em segundo lugar na Billboard em 2022. Especialistas apontam que a repercussão das acusações judiciais enfrentadas pela artista nos últimos anos, somada às mudanças no mercado musical, podem ter impactado o desempenho do novo álbum. Olha, gente, a Lisa do Blackpink já está trabalhando em um novo álbum solo. A artista revelou que iniciou as gravações do projeto nos Estados Unidos. O disco servirá de base para sua primeira residência de shows em Las Vegas, batizada de Viva La Lisa. A cantora se tornará a primeira artista de K-pop a realizar uma temporada fixa de apresentações na cidade, seguindo os passos de nomes como Adele, Lady Gaga e Celine Dion. Além da música, Lisa também expande sua carreira como atriz. Após estrear na série The White Lotus, ela já tem confirmado um filme de ação e uma comédia romântica para Netflix. A nova fase reforça o momento de consolidação internacional da estrela tailandesa, que recentemente fez história ao participar da abertura da Copa do Mundo de 2026.
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9: Eu não sei o que você tem vivido, o que você está passando. O que eu sei é que nunca é tarde para começar ou talvez recomeçar. A semana passada pode ter sido um pouco difícil, mas essa é uma nova semana. E toda vez que a gente levanta, a gente recebe uma nova chance para fazer tudo de novo ou recomeçar. Não desista e continue. E se você não consegue, peça ajuda para aqueles que amam você de verdade. Eu começo a sequência com Dido.

Alex Warren, Ordinary. Antes, Flávio Venturini, Noites com Sol. Música maravilhosa que a Sandra Regina, final do telefone 2533, nos pediu. Sandrinha, um beijo pra você. Beijo também para o Paolo. Ele manda um beijo pra sua namorada Samantha. Obrigada pela participação de vocês. E um beijo para a Ludiane. Ana, eu gosto demais do seu programa e sou fã do Hit. E hoje tem transas aqui no programa, Lu.